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1: Boa noite, cidade de Maputo. Boa noite, Moçambique. Boa noite para ti que nos dás o privilégio da companhia, estejas onde estiver. O som que se espalha agora pelo ambiente é o cartão de visita de quem sabe ao que vem. Entramos na tua casa, no teu carro, no teu ambiente de trabalho através da frequência 97.9 na Cidade FM, 92.3 na Antena Nacional e além fronteiras pela web em www.rm.co.mz. Eu sou Estevão Mocabel Júnior e este é o Sem Barreiras, o espaço onde a arte, os sonhos e as novas vozes encontram o seu palco sem preconceitos. Para abrir as honras da casa com atitude, cadência e rima forte, chamamos ao palco a força feminina do hip-hop, Vina Liz, e a pergunta que ecoa no ar. Quem é essa Leida? Sintonize a tua emoção, porque a nossa viagem está apenas a começar.

Que entrada marcante da Finaliza! E é exatamente essa a essência do Sem Barreiras, ser a vitrine viva da criatividade da nossa juventude. Aqui, a música não tem fronteiras e muito menos barreiras de género. Todo ritmo que traz verdade, mensagem e compromisso com a qualidade tem espaço garantido no nosso alinhamento. Nesta primeira hora, a nossa missão é impulsionar os novos talentos, abrindo caminhos para que a nova vaga de artistas mostre a sua arte a todo o país. E para provar como a nossa diversidade sonora é rica, viajamos agora do ritmo envolvente da kizomba à tradição pulsante da marrabenta. Exatamente. Primeiro, Ronaldo Januário convida-nos a sentir o romantismo no tema Deixa Mostrar. Logo a seguir, a tradição e a emoção de demanda retratam sentimentos profundos no tema Lágrimas de Marias. Deixa-te levar por este desfile de sons.

0: combinação perfeita de sonoridades, o romantismo e a tradição a mostrarem a riqueza da nossa produção musical. É assim que preparamos o caminho para o ponto alto desta nossa primeira hora. Chegou o momento de abrirmos a nossa mesa de conversa, o espaço de entrevista onde a música ganha rosto, história e voz na primeira pessoa. Se tu és um novo talento e sonhas ver o teu trabalho partilhado nesta grande arena, queremos que esta conversa de hoje sirva de inspiração para que possas dar o próximo passo. Mas antes de cruzarmos a ponte para a nossa entrevista, ficamos com as rimas e a presença marcante de Caiman com o tema Marajá. Aqueça os ouvidos, porque logo a seguir a conversa vai sim, vai fluir.
1: 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Hey,
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0: sem barreira, já está na tua casa, no teu deck, no teu smartphone. Não importa o mecanismo que usas para que nos tenhas em tua casa, no teu local de trabalho, na rua, no ginásio, onde quer que estejas, nós entramos para trazer boa música, e entramos sim com esta música que é Otomano Asa. É música de promoção do nosso convidado para hoje. Este convidado não é novidade, mas traz novidade. Falamos de Keiji Nyana. Já esteve no nosso programa em 2019, é isso, né?
1: É, yeah, isso.
0: 2019, bem-vindo de volta, KG.
1: Muito obrigado por estar cá de volta.
0: Uhum. Como é que estás? É,
1: estou, graças a Deus, abençoado.
0: Uhum.
1: Na paz, já. Yeah.
0: Isso aqui é importante. O Sem Barreiras promove, sensivelmente, de 2019 para cá, artistas novos, talentos na música. Não importa o estilo que o fazem, mas desde que tenham música com qualidade. KG foi um dos pioneiros aqui no nosso programa e hoje traz, depois de cerca de 6 anos, ou yeah, 7,
1: por aí.
0: Traz uma EP. Uma EP com título.
1: Com título 2 em 1.
0: 2 em 1. O que é que vem a ser 2 em 1? Por que esse nome?
1: Primeiramente porque Cage é um tipo caracterizado por duas pessoas, o artista e como é que é, uma pessoa comum nesse caso, né? E já entrando na parte do artista, uhum, eu queria cá introduzir um novo género que é o rap gospel. Então daí a sustentabilidade do nome 2 em 1, mais uma vez. Então, porque eu me caracterizava por fazer intervenção social, nesse caso. Então, decidi também abraçar o estilo gospel e, para isso, né, para oficializar, tive a ideia de trazer este EP com essas faixas.
0: Eu me recordo que quando estive aqui, não veio sozinho, naquela época tinha um parceiro, trabalhavam juntos, não é?
1: Já, pois, claro.
0: É, sim, o Nyandimo.
1: Nyandimo, sim.
0: Então, sim. O que é que aconteceu de lá para cá? O que é que mudou na tua perspectiva de progressão no rap? Porque agora estás sozinho.
1: Já, agora estou sozinho, sim, mas entre aspas. Foi um acordo que fizemos, separarmos por um tempo, né? Porque naquela época nós trabalhávamos muito juntos, tanto que quando um lançava uma música assim o outro, quando as pessoas ouvissem que está a vir uma música, esperavam vir ter a presença dos dois na música, né? Então nós decidimos.

0: ter aquela companhia do Nhandim?
1: A falta de estar na companhia dele, eu acho que faz, mas também eu vejo um Cage diferente também, estando a solo, tanto que eu agora prefiro mais trabalhar sozinho do que estar com artistas convidados. Naquela época era mais de featurings, agora até posso desenhar uma música a pensar num featuring, mas no meio do caminho acabo desistindo e faço a música sozinho. Sim, acabei ficando num comodismo de trabalhar sozinho.
0: Muito bem, amigo ouvinte, este é o Sem Barreiras e nós fazemos a promoção de novos talentos na arena musical todos os sábados na Cidade FM às 21 horas e todas as madrugadas de terça-feira na Antena Nacional às 3. Pois bem, sem barreiras, @rm.co.mz, o correio pelo qual podes manifestar o teu interesse, ou então vá ao Facebook, pesquisa Sem Barreiras, atenção que o 100 em algarismos, não é por extenso, porque pode cair em outra página que não seja a nossa. E hoje, bem disso, estamos a conversar com o Cage Nhan, que volta às portas da RM depois de sensivelmente 6 a 7 anos para trazer uma EP intitulada 2 em 1. Escutamos a primeira música, que é Otomano Asa. É uma homenagem ao Azagaia, não é?
1: Pois claro.
0: Porque
1: claro.
0: A escolha do Azagaia?
1: Nem necessariamente uma escolha, porque para a primeira vez estar gostar, né? Começar a caminhar no rap foi através dele. Eu nem escutava o rap na época, escutava estilos diferentes como raga, rock, essas coisas todas. Então, um dia desses, deparei-me com a música dele, Mentiras da Verdade. Então eu fiquei impactado pelo rap naquela época, que acabei passando a escutar o rap com frequência. Então isso é mais que uma dívida que eu tinha, posso assim dizer, para com ele. Então decidi fazer essa homenagem para ele.
0: Tudo bem. E esta EP é composta por 6 faixas, incluindo a bônus.
1: Sim, sim.
0: Escutamos o Tomando Asa, que é a faixa número 1. Depois temos mais outras 5 faixas. Mas eu quero aqui, se calhar, puxar Terra Fértil, porque também é uma das mensagens boas que traz aqui.
1: Podes crer que sim. Podes crer que sim.
0: Vamos escutar esta música e voltamos já já.
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1: Cá estamos nós em Sem Barreiras, na Cidade FM e na Antena Nacional. Trazemos o melhor daquilo que é feito por jovens, não só, mas por todo aquilo que é considerado novo talento, trazendo aqui as obras. Basta que tenha coragem e partilhe conosco, basta que tenha vontade. Não há caminhos obscuros, não há taxas nem emolumentos, é apenas interesse. KG, estamos aqui a conhecer esta tua EP, um produto que nos ofereces neste ano 2026. Uhum. Escutamos agora a Terra Fértil. São mensagens, esta particularmente é de incentivo, é isto? A juventude, é mais para aqui público.
2: Eu diria que esta mensagem é para público em geral, nesse caso. Uhum. Porque aqui podemos encontrar uma chamada de... Como é que é? Uma chamada a de volta às origens ou à valorização da cultura em si.
1: Uhum.
2: Nós perdemos nossos valores como africanos. Aí falo também, falo do próprio Deus, nesse caso, que uhum. vem cobrar essa dívida aí. Então, eu escrevi essa música mesmo a pensar no público em geral.
1: Ok.
2: Não tinha uma camada específica.
1: Ok, para perfeito. E eu notei que estas músicas que compõem a tua EP têm uma característica sonora africana.
2: Exato.
1: Principalmente a sentir-se na introdução com uma trilha mais africana.
2: Exato,
1: um instrumento de percussão por aí.
2: Sim, sim.
1: Como é que pensou em fazer isso? Conversou com o produtor ou o produtor é que propôs? Como é que chegaram a este consenso?
2: Isso vem através da primeira faixa, né? Essa Automano, uhum. que era mais no estilo africano e que eu também, como Cage, o que eu precisava para o 2-1 era dizer que eu sou africano também.
1: Uhum.
2: Então, houve a necessidade de todas as faixas terem o mesmo estilo africano para exaltar a africanidade, nesse caso. Então, foi uma coisa mesmo projetada e o Slave Boy foi a melhor pessoa para fazer isso e fez muito bem.
1: Eu recordo-me, ou puxo agora a memória, quando conversámos em background, disse que este EP acabou tendo 6, mas o plano inicial eram 2. O que é que aconteceu?
2: O plano inicial eram 2, porque 2-1... duas faixas, então estava nesse padrão aí, o que trazia uma faixa intervenção social, uma faixa intervenção gospel. Então só seriam 2 faixas, uma EP a explicar tudo por si. Então, mas depois de se produzir tudo, estava pronto mesmo para ser lançado. Slave Boy me liga, diz: pá, essa EP precisa de mais faixas.
1: Okay.
2: Pelo estrondo que ela é, neste caso, qualidade que traz em termos de trabalho, precisa de mais faixas. Então, sugeriu-se aumentar mais uma faixa. Ele sugeriu. Então, eu disse: não. Como... a ideia inicial era 2 faixas, uma social, uma gospel, vamos introduzir 2. Então introduzimos o Hustler 24x7 e o Terra Fertil. Nesse caso, Hustler 24x7, intervenção social, Terra Fertil e gospel.
1: Uhum.
2: E acabou sendo esse EP de...
1: Não, podemos. Introduziram mais 2, quando era para serem 2, ficam 4, mas depois apareceram outras 2, ficam 6.
2: Sim, ficam 6 porque vi necessidade de dar mais andamento ao Abutres, né? Que, está lá como uma bonus track, sem compromisso com a EP, só está lá como uma faixa que precisa ser ouvida. Eu senti que o caminhamento que ela teve um bom caminhamento, um bom feedback, e decidi bonificar a EP com aquela faixa. Então, acabam sendo 6 faixas, porque o Otomano Asa vem em dose dupla.
1: Sim, dose dupla. Ok, vamos lá, mais uma sugestão, mas saiba que tu também podes estar aqui, meu caro ouvinte, estando em Maputo ou qualquer outra província, basta que manifeste o interesse, estando em Maputo, pode vir até a sede, Rua da Rádio 2000, e pedir para falar com o produtor Mucavelo Júnior. Se estiver em uma das províncias do nosso vasto território, pode ir a uma delegação da Rádio Moçambique, sabe que nós estamos representados em todo o país, e pedir para entrar em contacto com a equipa de produção do Sem Barreiras na sede. Pode pedir para falar com o Mucavelo Júnior. Então, vamos a mais uma música desta EP 2 em 1. Escutamos Terra Fértil, escutamos a Otomano Asa. Vamos, eu proponho 24x7, que seria 24 horas e 7 dias por semana, é isso?
2: Sim.
1: Ou tem outra perspectiva?
2: Não, 24 horas por semana mesmo.
1: 24 horas por semana. Vamos a isso, é a música número 4. Sem

0: Aí está, 24/7, música da EP com título 2 em 1, do nosso artista convidado para hoje, Keiji Nyana. 2019 para cá sumiu, reapareceu e trouxe novidade, não sendo propriamente o Keiji Nyana a novidade, mas a EP. Então, esta EP, 6 faixas, uma bónus, Otomano Asa repetida ou com duas versões. O que é que espera com este EP? Onde é que espera fazer chegar a ela?
1: Epá, eu com este EP espero chegar aos ouvidos certos. Nesse caso, os ouvidos certos serão todas as pessoas que ouvirem e entenderem a mensagem que eu trago lá. E eu já tenho sentido isso, a sensação de uma missão cumprida, porque o feedback desde o lançamento está a ser positivo, acima até do que eu esperava, né? Então isso dá motivação para trazer mais trabalhos, para poder mesmo trazer para essas pessoas, impactar novamente essas pessoas com esse trabalho.
0: E o que é que foi mais difícil no processo da criação deste EP?
1: O mais difícil no processo de criação, primeiro, a parte mais difícil foi quando houve a sugestão de se aumentar a faixa. Eu fiquei, opa, o que é que trazer que seja capaz de enquadrar sem destoar, porque é uma coisa que não estava no plano. Então, o que eu traria? Então, essa foi uma das partes mais difíceis, porque as primeiras eu já havia idealizado com mais tempo, e no processo de adicionar eu tinha menos tempo para trabalhar. Então, e já estava com... eu estava apertado em termos de prazo de disponibilização. Ainda assim, tive um déficit de 3 dias de atraso por questões técnicas mesmo. E aí o sleeve também andava muito apertado, muito trabalho. O processo mais difícil também foi a parte a parte técnica mesmo. Uhum. Foi a parte também mais difícil.
0: Quando é que foi lançado este EP?
1: 23 do mês passado.
0: 23?
1: Sim,
0: de julho?
1: De julho, sim.
0: Então lançou a 23 de julho, e quanto tempo levou para ter pronta?
1: Para ter pronta, acho que foram uns 3 anos.
0: 3 anos?
1: Eu estou a trabalhar esta EP há 3 anos atrás, sim. Porque era suposto eu ter lançado mesmo ano antepassado. Então, naquele ano, já não me recordo o que me impediu de lançar a mesma EP, porque eu apareci com a promo, tudo mais, depois fechei a promo por algum motivo que já não vem à mente agora, mas era um motivo muito imperioso mesmo, e acabei congelando a EP. Então, trabalhei de forma amorosa, fui lançando faixas soltas por aí. Então, depois retomei no final do ano passado, já com gás, com todo o gás, a IP, mesmo a trabalhar na IP com todo o gás, e tudo até início deste ano já tínhamos quase tudo pronto para ser lançado.
0: E o Keiji sente-se maduro já para na arena da música, no rap?
1: Eu sinto-me maduro, sim, na arena do rap. Porque quando eu olho para trás, as ideias que eu tinha antigamente não são as mesmas que eu tenho agora. Então, agora tenho ideias muito diferentes de antes. Esta EP, inclusive, não seria a mesma se eu tivesse lançado antes, porque mudou muita coisa, muita forma de pensar em relação a ela mesmo, estruturação e tudo mais. Então, valeu a pena para mim o tempo de espera.
0: Não será como alguns que não posso mencionar, que aparecem, oferecem ou dão um doce na boca e depois desaparecem?
1: Não, não.
0: Será a continuidade de um KG daqui para frente?
1: É, tanto que o KG nunca esteve parado. É, só um período que só trabalhava com featurings, menos os lançamentos do próprio Cage, mas daqui para frente estou a focar mais em mim, meus lançamentos próprios e mais Cage vem por aí. E para já, dia 20 do corrente mês, vou lançar um videoclipe de uma nova música também. Então,
0: uma música inédita.
1: Música inédita. E depois desta também vão seguir mais músicas a serem lançadas. Por acaso eu já tenho músicas prontas, né, para serem lançadas, porque eu esse tempo todo não estive parado. Trabalhava na EP, mas também trabalhava de forma paralela. Então tenho um leque de músicas prontas para serem lançadas e tal. E se calhar também, ora vejamos, tive a primeira entrevista aqui neste programa em 2019, estou a ter a primeira entrevista do lançamento da EP, quem sabe teria a primeira entrevista do lançamento do videoclipe e por aí em diante, né?
0: As portas do Sem Barreiras estão sempre abertas.
1: Yeah.
0: Mas voltando aqui à nossa EP, são 6 faixas: Joto Manuaza, Soldado de Cristo, Terra Fértil, Hustler
1: 24/7,
0: Joto Manuaza Again, depois Abutres, que é a bonus track. Falou aqui dos planos que ainda tem para este ano e em diante, mas como é que as pessoas podem obter esta EP? Está a ser comercializada? Está a título gratuito? Como é que obtêm?
1: A EP está 100% gratuita e para obter a mesma é só através das minhas redes sociais, Cage Nyani, YouTube, Facebook, podem lá obter o trabalho. SoundCloud também está lá e também nos blogs. Por acaso no YouTube já tem o link para quem quer fazer download, já tem um link lá que facilita, é só entrar no primeiro comentário de qualquer música, já tem lá o link do blog melodiadigital.blogspot.com e vais direto para baixar a música. Quem quer escutar, pá, usa o YouTube, usa o SoundCloud daí e aí já está.
0: E já consegue ter alguma renda com a música?
1: Por acaso estou a ter apoio, sim. Algumas pessoas vão engordando o meu emol aí, porque epa, eu quando lancei até por acaso eu disse que a música é 100% grátis, mas se quiser apoiar o artista e dispus lá o número para que a pessoa fizesse isso, e as pessoas têm feito isso, graças a Deus, epa, e eu agradeço mesmo imensamente. E brevemente vou começar já a postar, né, no meu WhatsApp aí as pessoas que têm feito esse apoio aí.
0: Okay.
1: Só para elas sentirem-se mais recebida, com calor e tal. Embora tenha feito no privado também delas o agradecimento.
0: Obrigado. E já deixou os contactos aqui, as redes sociais?
1: As redes sociais são Cage Nyani, Facebook, Cage Nyani, YouTube, Cage Nyani, SoundCloud. Contacto WhatsApp 84 46 222 76. Movitel 86 81 82 438. Então aí aceito receber bônus, também estou disponível para quem quiser trabalhar comigo, para shows, estou 100% disponível.
0: Perfeito, e mensagem final, KG?
1: A mensagem final é que escutem a EP com calma, vão gostar, ela tem muito a dizer, então precisa da vossa atenção total e completa para poderem receber essa mensagem e serem transformados. E espero que sejam transformados, assim como eu também fui transformado no processo de criação da mesma EP.
0: Ok, eu sugiro o Soldado de Cristo para fechar, não sei se está de acordo.
1: Tudo, porque não estaria.
0: Até porque era integrante da ideia inicial de duas músicas para a EP, não é?
1: Exatamente, e é uma música também de superação. Yeah.
0: Muito bem, contudo, são convidados a escutar as 6 faixas, nós apenas desfrutamos de 4.
1: Exato.
0: O tempo é cronometrado.
1: Exatamente.
0: Né? Então, aí está a música que fecha esta entrevista e contamos contigo em próxima oportunidade.
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termina aqui a nossa entrevista e com ela fechamos as cortinas da primeira hora do Sem Barreiras. Foi um privilégio acompanhar o talento, a visão e a entrega do nosso convidado de hoje. Lembra-te sempre, as barreiras foram feitas para serem ultrapassadas e a arte é uma das ferramentas mais poderosas para essa conquista. Mas não te afastes do teu receptor, a nossa jornada continua. Na segunda hora, prepara o teu coração porque entramos no território das emoções fortes com uma história de vida impressionante contada na primeira pessoa. Um retrato de superação que promete inspirar e motivar a tua semana. Para selar este primeiro capítulo da nossa noite com chave de ouro, convido-vos com a sonoridade urbana e envolvente de Reed no tema Reza e Live. O Sem Barreiras faz uma breve pausa para o oxigênio, mas voltamos já.

Entramos nesta segunda hora do programa Sem Barreiras, ao som de Rolei com Altos e Baixos, para abrir o nosso momento motivacional. Aqui o destaque são as histórias de vida reais e as canções que falam diretamente ao seu coração. As nossas decisões podem se tornar fardos para a vida toda. Por isso, em momentos de incerteza, é vital partilhar o peso, conversar e buscar a diretriz de alguém em quem confiamos. Na música que sugerimos agora, talvez o Zagalote tenha seguido por conta própria e o resultado foi a dor de um casal infectado pelo HIV. Uma lição em forma de melodia e ritmo. Zagalote para escutar com Geração Bis.

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antes mesmo de partilharmos a história reservada para hoje, queremos, por intermédio da voz do Totó, convidar-te, amigo ouvinte, a refletir. Todos nós precisamos de apoio, seja ele emocional ou afetivo. Ninguém é uma ilha. Depois de escutarmos Totó, vem a nossa história de vida na primeira pessoa.

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1: Ali eles me batiam com pedras e ferros, muita coisa. Eles já gritaram: procurem pneu para queimarmos a ele, procurem pneu para queimarmos a eles. Eles tiraram a pena, a vista, mas as minhas faculdades mentais não, estavam mesmo 100% e ainda estão 100%.
2: Hoje vamos escutar a história de superação de Orlando Armando Machula, um jovem de 42 anos de idade, residente no bairro das Maotas. Foi muito bem acolhido na sua residência, onde partilhamos um dedo de conversa. Orlando abriu seu coração e contou-nos o seu percurso. Uma história contada na primeira pessoa. Desde cedo conheceu o valor do trabalho, passando quase toda a infância a trabalhar para ajudar no sustento da família, que por sinal era numerosa. 11 irmãos.
1: Eu costumava dizer que nossa casa era fábrica, porque ali fazia-se pipocas, fazia-se matortori, fazia-se arrofadas, badias, amendoim torrado, castanhas, muita coisa que era feito ali em casa. E cresci nesse ambiente. E chegou um tempo também, minha mãe tinha uma banca, as duas minhas mães tinham banca no Spamanini. E eu entrava de manhã na escola, saía às 10, na hora das 12 eu tinha que correr para o mercado, ir ter com elas para poder vender. Eu recordo-me que eu comprava cebolas, mandavam-me a comprar cebolas na Malanga e juntava aquelas cebolas por 3 e rolava pela cidade com um jovem que era filho da amiga da minha mãe e assim fazíamos o negócio.
2: A dado momento, teve de abandonar a escola. Não conseguiu concluir os estudos, deixou os cadernos ainda na quinta classe e o destino trocou-lhe as voltas, levando-o até a África do Sul.
1: Eu não concluí nem primário nem secundário. Não concluí porque gostava de ir à escola, mas não tanto assim. E outra coisa, devido às dificuldades de casa, porque tinha que pensar também no ir trabalhar. Eu recordo-me que no intervalo de 90 e no ano de 99, eu tinha um irmão que trabalhava na África do Sul e ele acabou me levando para lá. Ele abriu uma banca para mim. Era muito novo, eu tinha 15 anos. Veja que depois, até enquanto estávamos lá, meu irmão, ele teve que sair, ele teve que voltar para cá, para Moçambique, eu tive que ficar, já tomar as minhas de responsabilidade, eu tinha que pagar renda para mim, tinha que cuidar de mim, praticamente, e também quando tiver alguma coisa, mandar para minha família.
2: Muito jovem e carregado de responsabilidades, enfrentou dias difíceis, daqueles em que um amparo fazia toda a falta.
1: Ainda mesmo na África do Sul, eu senti um pouco de abandono quando meu irmão, ele me deixou lá, porque ainda era menor mesmo de idade. Eu senti que não, eu tenho pais, tenho família. Algumas pessoas me discriminavam nem por saber que meu irmão não estava ali perto. Eu tinha que, antes de aprender esse trabalho de construir e montar tento falso, tijoleira, eu tinha que mendigar diante deles, eles me darem biscatos ali e pronto, por eles não me conhecerem. E aquele tempo foi um tempo de sufoco para mim, foi um tempo de sufoco mesmo.
2: O retrato do sofrimento de um adolescente que foi crescendo e aprendeu a cuidar de si por si mesmo. Os anos passaram e em 2005 acabou por ser deportado por se encontrar em situação ilegal. De regresso a Maputo, felizmente conseguiu um emprego facilitado por um tio. Era o vislumbre, finalmente, de uma vida melhor.
1: Praticamente foi um período de 3 anos, sim, porque de 2005 para 2008 são 3 anos que eu trabalhei. Foi um tempo muito bom naquela empresa, foi um tempo muito bom, mas muito bom de verdade, porque eu já era maduro, eu já sabia o que era acordar e ir lidar com um trabalho para o meu sustento.
2: Mal sabia ele que o seu destino mudaria drasticamente num fim de semana. Enquanto fazia companhia à irmã, Orlando foi vítima de uma agressão física bárbara e perdeu parcialmente a visão.
1: Minha irmã, que eu sigo ela, ela trabalhava na mesma rua onde vivíamos, ali em Laulan. Ela trabalhava numa mercearia e eu tinha que ir buscar a ela. Naquela hora das 21h, eu saí de casa, vivia com uma miúda. Saímos juntos, fomos até lá. Chegamos na mercearia dela, compramos 2 litros de refresco, recordo-me que era Coca-Cola aquilo. Tomamos e nos divertimos, né? Como jovens, como outros jovens. Ficamos ali, nos divertimos, ainda no processo de esperar da minha irmã, que ela despegasse. E a minha irmã, ela estava de grávida, de 9 meses, sim, era o último mês para ela poder dar o parto. E o que aconteceu? Aconteceu que a minha irmã saiu com a moça que estava comigo e foram no lado de fora do coisa da mercearia, iam fazer na cidade menor. Estando lá elas, eu de repente ouvi um grito. Eu não achei normal e percebi que era grito da minha irmã. Afinal de contas, havia um jovem que queria lhes, eu diria assim, que queria lhes violar sexualmente. E elas gritaram. É quando eu me fiz à rua. E o jovem se apercebeu que eu já estava lá, ele se pôs em fuga. E levei a minha namorada e a minha irmã, voltamos para a mercearia. Ficamos ali, ela tinha que fazer aquelas contas para poder entregar o valor que ela havia trabalhado durante o dia. Ela, quando termina, enquanto estávamos a sair, de repente os jovens já estavam lá fora. Eu só me apercebi que já estava no chão. Eles partiram pela agressão, eles traziam ali ferros, garrafas e chutaram a barriga da minha irmã, que ela estava de grávida. Eu ali tentando também defender a ela, não foi fácil. É quando eles rasgaram-me a primeira minha vista esquerda. Rasgaram-me do meio com a garrafa. Se aperceberam que a situação já não estava boa, se puseram em fuga. E quando eu fui levado para o hospital.
2: Orlando viu a sua vida virada do avesso por querer simplesmente fazer o bem. Ter de se recompor e aprender a viver às escuras não foi fácil. E em plena fase de recuperação, surgiu um novo e cruel desafio. Perde a visão total num segundo ato de violência. No dia do sucedido, Orlando tinha ido visitar a mãe que se encontrava doente. Após a visita, ficou a conversa com um amigo. Ele recorda assim o momento.
1: Dali, o que aconteceu? Chega um meu amigo chamado Antoninho. É um senhor e faleceu. Ele já não está em vida. Ele pediu que eu lhe acompanhasse, mas por ali na zona mesmo. Saímos de casa e fomos numa barraca, chegamos ali, comprei 2 litros de Coca-Cola e consumi. Antes de terminarmos até aquele refresco, algo depois me veio em mente. Eu disse o seguinte para ele: eu gostaria de conhecer mais essas pessoas que me tiraram a vista, porque são jovens da zona. Eu quero saber, no fundo, por que que eles fizeram isto. Bem, uma vez que ele conhecia em casa de um deles, ele disse: ah, mano Orlando, não é preciso irmos para lá. Eu disse: não, vamos lá, eu preciso de conhecer esse jovem, quero perguntar exatamente por que que eles fizeram isto aqui. Com muita inocência, então nos dirigimos até a casa dele, chegamos, e quando chegamos em casa do jovem, havia lá umas 2 crianças que acredito que se calhar eram filhas do jovem que íamos ter com ele, que eu ia perguntar porque que eles fizeram aquilo. E encontramos as crianças lá e eu perguntei às crianças onde é que estava o pai. As crianças disseram, não, pai havia saído. E por acaso eu perguntei pelo nome, que aqui não vou pronunciar o nome da pessoa. Disseram que o pai havia saído e as crianças saíram, viram ali dois senhores, que era eu e o tal senhor que havia me acompanhado. Não sei como, o que é que a criança havia pensado, saiu a criança, foi em casa da vizinhança para chamar alguém, nem para vir nos atender nesse caso. Afinal de contas, eles foram chamar um jovem que estava da primeira vez quando me tiraram a vista. E o que é que acontece? Acontece que aquele jovem, quando chega, ele repara para mim e, afinal de contas, é o mesmo jovem que estava na primeira vista e ele era motorista de chapas. E sempre que eu pegava chapa para o trabalho, eu encontrava a chapa dele, subia a chapa dele. E ele me olhava de uma forma muito estranha. Eu não conseguia entender o que na verdade... Por que ele me olhava daquele jeito? Por que ele me estranhava? Mas quando ele já estava comigo presente ali, eu fui me recordar dele. Afinal de contas, quando ele já me fazia perguntas ali, porque ele dizia assim, o que é que precisas aqui? O que quer fazer com o dono da casa? Eu dizia, não, eu queria conversar com ele. Apenas ele conversar com ele, o quê? Porque ele já

0: E veja que ali estava a chefe de quarteirão, muitas pessoas estavam ali gritando: ladrão, ladrão, ladrão, ladrão, ladrão. Eu não sou ladrão. Eles agitavam aquelas pessoas para que outras pessoas não pudessem perceber da situação.
1: Eram 10 horas de um dia de verão. Em poucos segundos, o dia fez-se noite. Orlando perdia ali a segunda visão. Só não perdeu a vida porque algo inesperado aconteceu.
0: Ali eu fiquei estatelado no chão, porque já não conseguia enxergar. Ali eles me batiam com pedras e ferros, muita coisa. Eles já gritaram: procurem pneu para queimarmos a ele, procurem pneu para queimarmos a ele. Por sorte minha, ou pela graça de Deus, porque se nós somos justos numa determinada coisa, a mão de Deus sempre está ali. Veja o que acontece. Um dos meus primos, que nem vivia naquele bairro, ele vive em Maracuene. Ele estava de passagem naquele bairro. Ele estava de passagem com a cunhada dele, mas bem distante. E ele ouviu o barulho daquela agitação. E ele disse assim para minha cunhada, segundo ele, quando conta, que não, algo está a me chamar, eu tenho que ir nesse barulho. Eu quero ver esse barulho, o que é que está a acontecer. Ele chegando ali no meio do barulho, e quando ele chamou meu nome, dali eu salvei a minha vida. Eu pude reconhecer a voz dele, que era a voz do meu primo. Eu disse: mano Estevão. Ele disse: Orlando, o que é que está a acontecer? Eu ali já não tinha como responder muita coisa. E quando se aperceberam que alguém da minha família havia chegado, eles fugiram, todos.
1: Momentos de profunda escuridão e dor pairaram sobre o nosso entrevistado. Alguém que antes tinha uma visão plena e se locomovia com total autonomia, passava a não contar com um dos sentidos vitais para o cotidiano. Dali para frente, o único caminho era reerguer-se.
0: Bem, foi difícil no início, porque foi um processo também, não foi daqui para aqui. Cujo este processo envolvia a mim, envolvia a minha família, principalmente a minha mãe, os meus irmãos. Uma mulher, para ela foi muito difícil. Nos criou com muito sacrifício, e para depois ela ver as coisas acontecerem daquele jeito, se calhar naquele filho, onde ela tinha esperança que este filho vai fazer alguma coisa, vai criar uma família, quer dizer, vai ter uma vida. Uma vez que já trabalhava numa empresa, a expectativa era maior para com a minha vida. E ali eu tive que, a primeira coisa que eu disse para mim mesmo é que eu tinha que aceitar que eu já era uma outra pessoa num novo mundo. E eu esforcei-me, não foi fácil. Eles tiraram a pena, a vista, mas as minhas faculdades mentais, não. Estavam mesmo 100% e ainda estão 100%. E daí, uma outra coisa é que eu conheci Deus. Conheci esse Deus de uma forma muito tremenda e num período muito curto. E, afinal de contas, tem certas coisas que acontecem na nossa vida, mas Deus está no lugar, está no controle das coisas. E Deus, ele esteve ali no controle, ele sempre esteve presente. E esse Deus, eu aceitei a ele, que ele entrasse na minha vida, porque Deus, ele nos chama e nos amostra a porta, se nós aceitamos ou não. Eu não recusei quando ele me chamou, eu aceitei a ele. Ele deu-me forças. E neste processo, Deus foi me dando uma nova vista, que é uma vista espiritual, o qual não contém a cegueira que as pessoas pensam.

0: Eu sim, sou cego fisicamente, mas espiritualmente também tenho o meu mundo. Um mundo muito lindo, mas muito lindo. E este mundo que me fortalece, o qual o homem, minha mãe, meu pai, nem qualquer tipo de dinheiro poderia me dar esta força. E eu acabei acreditando nesse Deus, e esse Deus que tem me fortalecido.
1: E o Orlando renasceu, seguiu em frente, resgatou o seu faro pelo negócio e voltou a trabalhar por conta própria. A ausência de visão não o limitou. Pelo contrário, voltou a atravessar a fronteira para vender capulanas na África do Sul e dedicou-se também à venda de roupa de fardo já cá em Maputo, um negócio que até hoje o sustenta. O tempo foi passando e porque o ditado popular diz que atrás de um grande homem há sempre uma grande mulher, com Orlando não foi diferente. Ele, nos caminhos da vida, encontrou o amor.
0: Ela chama-se Rebeca, é uma grande história, porque veja que meu pai, depois ele vende a casa. Ele tinha que voltar para ter a Natal, que é na Manhissa. Eles venderam a casa, eu não voltei. Eu disse, não, eu vou viver aqui em Maputo. E eu não tinha mulher. Tinha lá três meus sobrinhos, que uma estava a fazer quarta classe, a outra fazia segunda classe e o outro fazia primeira classe. Eu é que cuidava dessas crianças. E ao mesmo tempo eu disse, não. Eu falei com a minha irmã e meu irmão, que são os pais dessas crianças. Eu disse, não, eu peço que vocês me aluguem uma casa, me ajudem a pagar a renda, o resto de comida eu vou comprar. Eu vou viver com essas crianças. Veja que em 2014 nós fomos arrendar uma casa, eu vivi com aquelas crianças, eu cozinhava para elas, eu lavava roupa para eles, eu engomava, fazia tudo. O dever de uma mãe para a criança, eu fazia todo aquele papel ali, sem mulher. Mas havia algumas concorrentes que andavam por aí. Uma vez que vendia roupa, muitas meninas vinham aí apreciar as minhas roupas. Outras não era só apreciar roupas, né? Olhavam para mim, mas esse charmosinho aqui, vá. Mas pronto, eu não estava nesse processo porque eu precisava de uma mulher. Não precisava de uma mulher que um dia, se calhar, poderia vir me dar costas. Não, porque eu dizia para mim mesmo que eu não queria uma mulher que venha viver comigo por pena, porque eu sou deficiente, não. Eu queria uma mulher que vinha viver comigo porque eu sou um homem e ela também é mulher. Por um plano, porque pronto, uma mulher sempre tem que ter o seu lar, um homem também tem que ter o seu lar com a sua mulher. E eu coloquei assim na minha vida. E em 2014... 2015, 16 e 17 é quando eu conheço a Rebeca. Eu conheço a Rebeca e acertei-me com ela. Acertei-me com a Rebeca de 2017. Foi no mês de agosto. Acertei-me com ela, houve muitas batalhas, porque há muita coisa por detrás desta relação. Mas uma coisa que eu pedi a Deus, eu disse, Deus, se esta menina aqui que vai viver comigo, que o Senhor coloque a ela nos meus caminhos. Porque está escrito na sua palavra que aquilo que o Senhor nos dá, ninguém tira. E eu acreditei. E foi um processo muito complicado, mas no final nós conseguimos estar juntos. Acima de tudo que aconteceu, conseguimos estar juntos com a menina e até hoje estamos juntos.
1: Rebeca, no calor da nossa conversa, deixou algumas palavras reconfortantes para o seu amado.
2: Tem que haver amor entre os dois. Ele tem muito amor, ele é muito carinhoso, ele é muito atencioso. Cada dia ele surpreende-me. O que eu desejo para ele é que Deus lhe conceda saúde, em primeiro lugar, a vida, e que ele possa alcançar os objetivos aos quais ele quer alcançar. E que Deus esteja em frente de tudo quanto ele precisa. E Deus lhe capacite, lhe dê mais sabedoria e realizar os sonhos dele, que é a gente casar, um dia termos a nossa casa, e Deus realize o nosso sonho de termos filho, ainda que seja um único filho, seria muito para nós.
1: Casar, ter filhos, consolidar a vida a dois. O Orlando superou a dor graças à sua força interior e ao apoio incondicional de quem o rodeia.

0: Veias verdes é parte da identidade do Orlando, mas também da Rebeca. Juntos formam uma dupla que sonha crescer no mundo das artes. E Orlando conta-nos como nasceu esta paixão pelas melodias.
1: Começou a se revelar esta parte da música quando eu já estive com ela. Quando eu fiquei com ela, comecei a viver com ela. Eu cantava e muito mais, até estava no mundo gospel, eu fazia músicas gospel. Mas depois foi se revelando que não era só apenas gospel, eu tinha que fazer a música secular também, música romântica, é uma mistura, Mara Benta, quer dizer, na medida que o tempo passava, ia se revelando todo tipo de música até atualmente, né? E também fui descobrir nela, porque eu cantava sozinho, tocava e criava letras sozinho e cantava sozinho. Mas algo me despertou, eu disse, não, Rebeca, nós estamos juntos, nós podemos formar um Zaidan Tlongo aí, Tlongo, podemos formar uma dupla aqui. Eu incentivei a ela, eu ensinava a ela como que ela poderia cantar, como ela poderia seguir a viola. As coisas foram acontecendo, foram fluindo assim mesmo. E cantamos e tocamos. E no ano de 2019, não, foi no ano de 2020, quando eu tive uma ideia por um jovem que eu conheci, um produtor chamado Dalu. Estávamos sempre, sempre costumávamos nos encontrar numa casa, tocarmos. Não é uma banda assim, diria uma banda unida, né? Só nos encontrávamos lá porque todos sabíamos tocar. Então íamos lá em casa de um senhor chamado Afonso Langa. Nós íamos tocar lá e acabamos pensando que não, tínhamos que gravar uma música. Eu recordo-me que gravamos a primeira música chamada Muchato, uma marabenta, gravamos essa música e eu despertei, vi que realmente aqui está a sair alguma coisa. Só que pronto, não chegamos de lançar essa música porque pronto, ele acabou perdendo algum material do estúdio, né? O projeto da música ficou assim e gravamos a segunda música também que não conseguimos lançar, com o tema Mulher Bonita. E quando gravamos Moçambique, Nossa Terra, que não conseguimos lançar, e viemos de novo refazer esta música, tivemos uma oportunidade também com o produtor MFML, tivemos a oportunidade com ele, e quando gravamos a música Moçambique, Nossa Terra, e conseguimos lançar esta música, e ficamos firmes e acreditamos, porque ainda temos muito trabalho mesmo. E daí descobrimos as nossas vozes e nos eventos que às vezes as pessoas nos convidam para irmos cantar. E acreditamos porque as pessoas nos fortalecem, dizem que nós sabemos fazer, mas nós ainda não nos vemos neste nível. É assim que nós descobrimos essa carreira musical.
0: É com este entusiasmo, como se estivesse já a compor mais um dos seus temas, que Orlando fala das expectativas que carrega para o futuro.
1: É verdade que a expectativa é maior. Nós sonhamos a sermos artistas mais conhecidos por um bom trabalho. Porque também a música é disciplina e também através da música muitas pessoas já aprendem alguma coisa e nós mesmo que cantamos e tocamos aprendemos algo. Então a expectativa é maior que um dia nós temos esse sonho, que nós possamos produzir as nossas músicas, gravarmos, termos os nossos vídeos e o mundo inteiro, porque tem certas músicas que até cantamos que vão além da fronteira, cantamos em inglês, que o mundo possa nos conhecer bem, para quem escuta. Na verdade, nós esperamos, e eu e a minha esposa, que respondemos em nome de Vés Verdes, né, em nome artístico, esperamos que alguém possa sensibilizar-se com isso, com a nossa história e com a nossa carreira musical, que possa, não vamos dizer que é o fulano, é a fulana, não, aquele que Deus for ali tocar, que possa nos procurar e nos ajudar. A forma de sermos encontrados, nós vamos deixar aqui o nosso contato, que poderiam usar deste contato para poderem nos encontrar. O nosso contato é 84-67-09541. E vou repetir, 84-67-09541. Esse é o contato que poderiam nos procurar. Bem, músicas prontas. Acredito que 10 músicas nós podemos gravar, mas que do momento uma que foi lançada é uma marabenta com o tema Moçambique Nossa Terra, que já está nas redes sociais. Estamos a falar de Spotify, estamos a falar do Facebook, estamos a falar do TikTok, estamos a falar do YouTube. Podem seguir lá também a nossa página, e em nome Veias Verdes. E é muito trabalho, só precisamos mesmo de uma mão de ajuda. Nós temos muito trabalho aqui.
0: Orlando trouxe-nos uma história que começou marcada pela violência e pela dor, mas à medida que escutávamos a sua voz, percebemos que as feridas estão saradas. Ele encara a vida com uma firmeza admirável e encontrou na música a sua grande companheira. E em gesto de despedida, a mensagem que nos deixa é esta.
1: É agradecer à rádio por ter nos dado essa oportunidade. E para dizer, estamos muito gratos com isso, e também para mandar meus abraços a todos os ouvintes da rádio, aqueles que nos conhecem, aqueles que não nos conhecem, e também fortalecer, que não vou me esquecer aqui dos moçambicanos que estão a passar xenofobia na África do Sul, e que Deus o tenha paz, que as nossas autoridades moçambicanas possam tomar conta deste processo, né? Que os nossos moçambicanos sejam abraçados, e é tudo, né? É tudo, é tudo. Um abraço muito forte para todo Moçambique.

0: Fechamos assim este espaço dedicado a uma história de vida contada na primeira pessoa. A lição que fica é clara: muitos possuem a vista, mas poucos têm visão. Esta é a história de superação de quem foi privado da vista com brutalidade, mas que nem por um segundo perdeu o seu brilho e a sua visão de futuro, que sirva de exemplo para cada um de nós. Ficamos com Veias Verdes a embalar o fim desta conversa. Moçambique, nossa terra.
1: A minha história de vida.

Já com um aperto no coração, ouço o sino que anuncia a nossa retirada. Como diz o velho ditado, tudo o que é bom dura pouco, mas o que é verdadeiro permanece. Resta-nos dizer que voltaremos na próxima semana com muito mais conteúdo e pura emoção para ti. Meu nome é Estevão Mucavel Júnior e deixo-te com Slow Age, ele que fecha o programa com Eu Quero Estar Contigo. É exatamente onde eu quero estar, digo eu, Mucavel, contigo. Prometo voltar em próxima oportunidade. Até lá!

Bom dia, bom dia, bom dia. Seis horas e 13 minutos. Uma vez mais, bom dia, bom dia, bom dia, bom dia. Bom dia.

6 horas e 14 minutos. Olá! Mais uma vez, bom dia! Dia de vitória, dia de bênçãos, dia de paz. Que a paz do Senhor, o entendimento de Deus, chegue às nossas vidas e nos conceda um dia melhor. Ó Pai Santo, somos gratos por mais uma oportunidade de estar aqui consigo, estar aqui nesta terra, de poder respirar este ar. Nós sabemos que esta vida é bela, Pai Santo. Mesmo apesar de Lúcifer, maligno servidor das trevas, ele lutar contra nós, ele colocar sempre perseguidores, seus demônios, influencia os seres humanos para nos destruir, Pai Santo. Deus maravilhoso, aqui estamos nós, dobrados de joelhos, mostrando que somos insignificantes perante assim. Somos piores que uma formiga, não somos nada. Somos vermes perante assim. Mas pedimos, Pai Santo, que a sua unção, a sua mão, a sua bênção seja estendida para as nossas vidas, Pai Santo. Que esta sua glória, Pai Santo, se demonstre em nós, que mostramos dia a dia que seguimos este Deus maravilhoso, este Deus verdadeiro. Não temos nenhuma cobra como proteção, não temos nenhum pano como proteção, não temos nenhuma erva como proteção. Temos a si, Senhor Deus, nosso guia, nosso mentor, nosso protetor, nosso Pai Salvador, aquele que brilha sempre por nós, aquele que nos protege, aquele que chega primeiro, aquele que ouve primeiro, aquele que vê primeiro, aquele que resolve primeiro, aquele que destrói todos os planos malignos. Ó Deus maravilhoso, obrigado por esta terça-feira, obrigado por tudo, Senhor. Obrigado pelo dia de ontem, obrigado pelo dia de hoje, obrigado pelo dia de amanhã. Pai Santo, onde estão a colocar os nossos nomes nas ervas, nas plantas, no sangue de cabrito ou sangue humano, Pai Santo. Destrua, Senhor, e mostre que em nós habita o Espírito Santo e nós não seremos atingidos. Na esquerda, 10 mil, na direita, 5 mil, 50 mil, 100 mil homens do diabo, do exército satânico, não nos atingirá, porque em nós habita o ser mais sagrado, o Pai Santo, o dono da luz, o Espírito Santo, aquele que por nós morreu e derramou o seu sangue. Obrigado por tudo, Pai Santo. Obrigado por tudo que vai acontecer hoje e, sobretudo, obrigado pelas vitórias, porque nós temos a certeza que na sua presença somos mais do que vencedores. Obrigado pelo dia. 6 horas e 17 minutos, sem distinção de raça, credo religioso. Que a sua terça-feira seja abençoada. Vamos à luta, vamos à luta. Nós que não confiamos em nada, já estamos na machamba. São 6 horas e 17 minutos. Não se atrase. Bom dia.

0: 6:30. Vamos agora atualizar a previsão do estado do tempo para hoje. Estamos a 18 de agosto para o ano 2026. A meteorologista em serviço é Délcia Cumbana, que é em saúde. Bom dia.
1: Bom dia. Saudações extensivas aos estimados ouvintes da Rádio Moçambique. Previsão do estado de tempo para hoje, 18 de agosto de 2026. Para as províncias da região norte do país, prevê-se um dia de céu pouco nublado. Vento de nordeste a sueste fraco a moderado, soprando por vezes com rajadas ao longo da faixa costeira. E para as províncias da região centro, céu pouco nublado, localmente muito nublado. Possibilidade de ocorrência de chuvas fracas ou chuviscos locais na faixa costeira. Vento de sudoeste a sueste fraco a moderado. E para as províncias da região sul, céu pouco nublado, temporariamente nublado. Vento de sudoeste a sueste fraco a moderado. As temperaturas máximas previstas em graus Celsius são Tete, 31, Beira, 28, Inhambane, Vilanculo, Quilimane, Nampula e Pemba, 27, Maputo, 26, Xai-Xai e Chimoio, 25 e, por fim, Lixinga com 24 graus Celsius. É tudo. Bom dia. Até a próxima.
0: Muito obrigado, Délcia Cumbana. Aí está a previsão do estado do tempo para hoje, terça-feira. São 6:32. Daqui a pouco atualizamos a informação.

Nelson Freitas, o Mr. Magic. Never Moon. Seis horas e 35 minutos. Agora sim, condições criadas para atualização da informação. Hoje começamos com o site do Jornal Notícias, o Notícias Online. Homicídios alarmam PRM em Cabo Delgado. A Polícia da República de Moçambique em Cabo Delgado está preocupada com o registro de casos de homicídio na província, alguns dos quais têm sido acompanhados pelo furto de bens pertencentes às vítimas. A preocupação foi manifestada pela porta-voz da PRM em Cabo Delgado, Eugênia Nhamassua, segundo a qual, nas últimas duas semanas, foram registados 4 casos de homicídio nos distritos de Anquabe, Kissanga, Namuno e na cidade de Pemba. De acordo com a fonte, a ocorrência dos crimes em diferentes pontos da província está a preocupar a corporação, que considera necessário redobrar os esforços para o esclarecimento dos casos. Nhamassua assegurou que a polícia está a trabalhar na investigação dos homicídios registados com o objetivo de esclarecer as circunstâncias em que ocorrem e identificar os seus autores. Acidente faz 2 mortos em Mandacase. Ainda estamos no site do Notícias Online. 2 pessoas morreram e 1 ficou ferida na sequência de um acidente de aviação ocorrido no distrito de Mandacase, província de Gaza. Segundo o chefe das Relações Públicas da Polícia da República de Moçambique em Gaza, Carlos Macuacua, que falava durante o habitual briefing com a imprensa, o acidente envolveu 1 veículo de transporte semicoletivo de passageiros e 2 motociclos. De acordo com Macuacua, o sinistro ocorreu quando o veículo que circulava no sentido Xalala, vila de Mandacase, invadiu a faixa de rodagem contrária, tendo embatido violentamente contra os 2 motociclos que, na ocasião, circulavam no sentido contrário. Depois do sucedido, de acordo com a fonte, o motorista do veículo colocou-se em fuga. Constam como possíveis causas do sinistro cruzamento irregular associado ao excesso de velocidade. Ainda no Notícias Online, Manga Mascarenhas clama por Ponteca. A população de Manga Mascarenhas, na cidade da Beira, clama por construção de uma ponteca que melhore a circulação de pessoas e bens para facilitar o acesso a serviços básicos como saúde e educação. A preocupação foi manifestada durante uma visita de fiscalização da bancada da Frelimo na Assembleia Municipal da Beira. O chefe da bancada, Manuel Severino, considerou preocupante o fato de os moradores recorrerem há mais de 30 anos a uma passagem improvisada e construída com material precário. Severino garantiu que a questão será levada à Assembleia Municipal, defendendo uma intervenção urgente do município. Estima-se que a construção possa custar cerca de 500 mil meticais. Passamos agora para o site do jornal O País. PRM justifica o uso de gás lacrimogéneo durante evento da Anamola em Climane para controlar os ânimos. A Polícia da República de Moçambique diz que a intervenção policial ocorrida no último sábado durante o evento da Anamola em Climane foi necessária para garantir a ordem e as seguranças públicas. Segundo a porta-voz da PRM na Zambésia, Belarmina Henriques, esperava-se que o evento decorresse de forma pacífica e ordeira, sem incidentes ou atos de vandalismo. A polícia afirma que durante um encontro realizado no dia 12 de agosto, no comando provincial da PRM foram harmonizadas com a direção da Anamola as condições para a realização do evento. Entre os aspectos acordados, segundo a corporação, estava a possibilidade de interdição da marcha caso as condições de segurança e ordem pública assim o exigissem. A PRM explica que, após uma avaliação das condições no terreno, concluiu que não estavam reunidas as condições necessárias para a realização da marcha. Entre as razões apontadas está a realização do Carnaval de Climane, que decorre de 14 a 23 de agosto, período marcado por grande concentração de pessoas aglomeradas.

0: dados populacionais e elevado fluxo de viaturas. Perante estes cenários, autoridades policiais dizem ter comunicado aos organizadores da Anamola a necessidade de não realizar a marcha, recorrendo que o programa prosseguisse apenas com o showmício no campo da Sagrada Família. Ainda no site do jornal O País, fundo soberano investido no mercado financeiro global. O Fundo Soberano de Moçambique já começou a ser investido no mercado financeiro global em troca de juros, o que pode gerar mais ganhos para o país. Entre abril e junho deste ano, o valor deixou de ser apenas depositado em bancos no exterior. No segundo trimestre deste ano, o cenário mudou com a aprovação do Plano Diretor de Investimento pelo Ministério das Finanças. O fundo saiu da sala de espera e começou a operar ativamente no mercado financeiro global. Resumindo, em vez de deixar o dinheiro parado no banco, o valor do fundo passou a ser emprestado a países e instituições sólidas. Em troca de juros, com as novas regras, o capital do fundo foi dividido para diminuir os riscos. 70% deste valor foi investido em títulos em dólares e 30% foi aplicado em títulos em euros. De acordo com o relatório do Banco de Moçambique, com esta diversificação, pretende-se garantir que se uma moeda desvalorizar, a outra possa compensar, protegendo o património dos moçambicanos provenientes de receitas de gás. No que toca a ganhos, o fundo fechou o primeiro semestre de 2026 com um lucro acumulado de cerca de 2 milhões de dólares, sendo que grande parte desse valor veio ainda dos juros das aplicações mais simples feitas no início do ano. Os investimentos em títulos, por serem muito recentes, ainda estão a começar a gerar os seus resultados. No dia 30 de junho, o valor de mercado atingiu cerca de 118,4 milhões de dólares, depois de 107,4 milhões no fim de março. Ainda no site do jornal O País, ExxonMobil investe 1,1 milhões para a fase 1 do Rovuma LNG. O projeto de gás Rovuma LNG, liderado pela ExxonMobil, adjudicou contratos de pré-investimentos de 1,1 bilhões de dólares para a fase 1. O valor destina-se à compra de equipamentos críticos para as operações. O projeto de exploração de gás natural na Área 4, na província de Cabo Delgado, deu um passo decisivo rumo ao seu início de operações. Os parceiros do consórcio, liderada pela ExxonMobil, acabam de anunciar o fecho de contratos pré-investimento de cerca de 1,1 mil milhões de dólares. Na lista dos investimentos constam tecnologia de ponta, incluindo sistemas de produção submarina e gasodutos, fundamentais para que o projeto possa sair do papel este ano e avançar para a chamada decisão final de investimento. Segundo a ExxonMobil, a estratégia é clara: garantir desde já a compra destes equipamentos especializados que têm longos prazos de entrega para assegurar que, quando o projeto arrancar em pleno, tudo esteja pronto para execução. Vamos para notícias fora de portas. No site da RTP Internacional, Zâmbia reelege Hakainde Hichilema como presidente. O presidente cessante da Zâmbia, Hakainde Hichilema, foi reeleito com cerca de 60% dos votos, anunciou a Comissão Eleitoral do País Africano após um escrutínio realizado na semana passada e marcado pela detenção de opositores. A vitória do chefe do Estado no poder desde 2021 era amplamente esperada, apesar de Hichilema enfrentar uma dezena de adversários. O principal concorrente, Brian Mundubili, ex-ministro do governo de Edgar Lungu, 2015-2021, obteve perto de 38% dos sufrágios, segundo o presidente da Comissão Eleitoral, Mwangala Zolumis. 5 dos 226 círculos eleitorais ainda estão por apurar, mas resultados em falta não deverão influenciar de forma significativa o resultado global desta eleição, acrescentou. O Notícias ao Minuto é um dos destaques. Trump prevê que Irão não aceitará acordo nuclear que acha necessário. O presidente dos Estados Unidos, Donald Trump, previu que o Irão não aceitará o acordo que pretende sobre o programa nuclear da República Islâmica. Eles, Irão, querem chegar a um acordo mas não vão fechar o tipo de acordo que eu considero necessário, afirmou Trump na sala oval da Casa Branca, no dia em que expira o prazo de 60 dias, acordado no memorando de entendimento de 17 de julho, para ser alcançado um acordo de paz. Trump insistiu na necessidade dos Estados Unidos manterem a guerra no Médio Oriente por causa da questão nuclear. Estamos lá por uma única razão. O Irã não pode ter uma arma nuclear, frisou Trump. Atualizamos as taxas de referência cambial para hoje. Compra o dólar norte-americano 63 meticais, 25 centavos à venda, 64 meticais, 51 centavos. Compra hoje o euro 73 meticais, 32 centavos à venda, 74 meticais, 78 centavos. Compra o rand da vizinha África do Sul, 3 meticais, 90 centavos à venda, 3 meticais, 97 centavos.
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4: 6:54, estamos a caminho das 7. O som é da Ngozi Macharibona, ao lado do Rei Magosha. Caso de sucesso, hã? Caso de sucesso. Difungile. Na cidade.

É um grande som da Ancoço Macharivó do lado do Rei Magosha. Gifungile, Gifungile. Etna Sambo, Taliwamina.

Deixa-me antes de lançar o tema cantar um feliz aniversário para alguns aniversariantes. Eu ontem esqueci-me aqui de cantar um parabéns especial para algumas pessoas, questões de agenda, programa, entrevistas, alinhamento. Deixa-me cantar parabéns aqui primeiro para... A mãe Florinda, querida mãe Florinda, quero cantar os

Querida Bay Florinda, o fato de ter-me esquecido de cantar ontem este parabéns para ti não significa em nada que o meu carinho, o meu amor, a minha amizade e o meu respeito perante a si e a sua família não existem. Obrigado por ser essa mãe carinhosa, avó carinhosa, esposa carinhosa, mulher de garra firme, de Deus, sempre simpática, sempre alegre. Seja o teu feliz aniversário, mãe Florinda Dambile, ao lado do seu esposo, Afonso Dambile. Grandes estudos culturais. Que esta data do seu aniversário se repita hoje, amanhã e todo sempre, ok? Continues esta grande mulher sorridente, bem com a vida, bem com todos.

0: longo da emissão eu vou aqui cantando parabéns para os vários aniversariantes, os de ontem, até fizeram, completaram anos no final de semana, né? Então, ontem pessoas da agenda esquecem. Daqui a pouco lanço o tema. A brincar no pula. Antes, parei para ouvir o som de Mavunja, chama-se Mukwash. Mas é assunto de Mukwash, eu não sou o único, sabe? Tô com uma pessoa aqui no estúdio, eu não vou falar o nome dele, mas tô olhando para dedos dele, a ver. Essa coisa de Mukwash não sou só eu. Fico aí a falar de mim, que não sou o único, mano. Pessoas que têm ti, também são Mukwash, têm ti. Ele, qualquer momento, pode casar, mas têm ti. Mas tá aí. Tô olhando para dedos dele. Há prioridades na vida.
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7 horas e 14 minutos. Antes de eu lançar o tema, tenho que cantar aqui mais um aniversário, mais um feliz aniversário aqui.

Eu só não confirmei. Eu só não confirmei, mas duas, três pessoas falaram-me que no final de semana, pretérito do final de semana, foi o aniversário da Lau Goff. Lau Goff Lecoignane. Eu sempre digo, coloca no rec. Quando iniciamos os temas aqui. Agora estou a confiar nesses que passaram a informação de que a Lau completou anos no final de semana. Se bem que eu não vi, não espreitei nenhum post da Lau Goff, até porque ela estava incomodada. Não sei se fez um post em relação a isso. Fui para o status dela no sábado, não vi, mas recebi informação. Agora, para eu não correr o risco de ser ou não ser, estar errado, não cantei, vou cantar. Desejando para a Lau Goff Lecoignane, antes de tudo, muita saúde. Muita saúde. E que esta data que passou do seu aniversário seja comemorada todos os dias com muito amor, muita felicidade. És uma pessoa que irradia isso. Agradecer o Lecoignane por cuidar muito bem da nossa mana Lau. E que continuem assim, né? Um casal top, inspirador, bonito de se ver. E foi um prazer enorme conviver convosco, conhecer-vos ao longo desta minha etapa da vida. Ok? São pessoas, seres humanos de luz. Felicidades para vocês. Que Deus abençoe rica e poderosamente. A Lau Goff é uma mulher que inspira muita gente. Muita gente mesmo. Os recs que ela começou a colocar antes de eu dizer Lau Goff, coloca no rec, ela já gravava os temas. Eu recebi a informação de que é uma jovem senhora, assim, que grava todos os teus temas. Ah, até que chegou a mim. Então, muito obrigado. Lau Goff Lecoignane, muitas felicidades. Ah?

0: Uma pausa para os comerciais. Voltamos para o tema. Até já.
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5: Ok, vou lançar o tema. Logo depois do tema, vou apresentar o novo som de MC Roger. Hoje vamos fazer uma reflexão assim. Quando um amigo prospera.
6: Estou a levantar barulho agora.
5: Quando um amigo prospera, compra casa, carro, consegue um bom emprego ou melhora de vida, a amizade muda. Surge inveja, afastamento, comparações e falsas felicitações. Será que algumas pessoas não querem realmente o nosso sucesso? Apenas querem que continuemos no mesmo lugar que elas?
6: Essa vida aqui... Era, vale a pena. Me lembrei do azul daqui. Oh, boss, sabe que agora eu vou muito em sítios mala, né? Sabe, boss?
5: A pessoa que está comigo aqui, não vou dizer o nome dele. Logo que cheguei aqui ao canal, disse: a tua vida aqui vai ser assim, assim. E realmente o que ele disse acontecer. Eu vou muito em restaurantes mala, sento, como.
6: É.
5: Yeah. Minha vida social. Pouco gasto, né, boss? Boss, tá percebe? Boss, tá percebe? Mas as pessoas ficam a pensar que nós temos dinheiro, temos chi. É para ver grandes restaurantes, grandes postos. Tem pessoas que eu tenho que dizer, fazem questão que eu esteja em alguns lugares, restaurantes. É preciso dificilmente. A minha frequência nas barracas, meu normal, onde eu aguento. A minha frequência nas barracas, museu. MP, Mercado do Povo, diminui, está a diminuir, tem uma tendência a diminuir. Porque as pessoas que têm grandes restaurantes são meus amigos, outros me querem lá, venham ficar aqui, você fica aqui, fica à vontade, estão a entender? E alguns amigos, animal, principalmente eles estão a dever as jotas. Ei, tem dinheiro isso, tem dinheiro. Mano, eu estou a comer, beber, chainar, mahala. Estou a sentir as dificuldades. Só que, pá, tenho que fazer um post. Hã? Tenho que fazer um post. Pergunta ao MC Rogers essas coisas. Já entenderam, né? Yeah. Depois disso, cria problemas também com a amizade. Essa ferida é uma ferida também que cria problemas com amigos. Esse nosso amigo que bebe conosco lá no MP, já não bebe conosco no museu. Mamá, papá, na minha área, pergunta bem ao MC Rogers. Você é chamado para aqui, para colar. Você não tem ferramenta para pagar. Mas você... Só de convintes para ir para... Há pessoas que se zangam porque não vão a alguns sítios. E estamos a apostar. É? Um grande abraço. Vamos lá continuar. A reflexão é aqui. Um amigo prospera, compra casa, carro, consegue um bom emprego ou melhora de vida. A amizade muda. Surgem aí inveja, afastamento, comparações e falsas felicitações. Será que algumas pessoas não querem realmente o nosso sucesso? Apenas querem que continuemos no mesmo lugar que elas? Laugov Lekwanyane, coloca no rec. Amigos até o sucesso chegar, porque algumas amizades morrem quando um começa a subir na vida. Morrer mesmo, acabar a amizade.
6: Eu aqui nem precisava desenvolver este tema, mas vou desenvolver. Vocês têm subsídios para isto. Comece a mandar os áudios para o nosso WhatsApp 87009790. Amigos até o sucesso chegar. Porque algumas amizades morrem quando um começa a subir na vida? Ou melhorar, eu usei o termo subir. Melhorar um pouquinho, começar a respirar um pouquinho. É curioso como algumas pessoas conseguem estar ao nosso lado quando estamos a lutar, mas desaparecem quando finalmente conseguimos vencer. Enquanto os dois andavam de chapa, dividiam a mesma cerveja, pediam dinheiro emprestado um ao outro e sonhavam com a vida, uma vida melhor, era uma amizade verdadeira. Mas um deles conseguiu um bom emprego, comprou um carro, construiu uma casa, começou a viajar, mudou de círculo. Yeah! Está aqui o ponto, mudar de círculo. Porque às vezes algumas situações, profissões, levam-te a mudar de círculo. Não sei porque algumas pessoas têm medo quando eu falo. Têm medo por mim quando eu falo. Eu não sei porque que disso. Só falar uma coisa clara. Mudou de círculo. Algumas profissões te mudam teu círculo. E de repente aquele amigo que dizia um dia vamos vencer juntos, começa a dizer: esse já não é o mesmo. Mas será mesmo que ele mudou ou simplesmente deixou de ser conveniente vê-lo crescer? Hoje vamos mexer numa ferida que muita gente prefere esconder. Há amizades que não querem ver-nos mal, mas também não suportam ver-nos bem. Querem que tenhas sucesso desde que não ultrapasses o sucesso delas. E quando ultrapassas, começam as comparações, as críticas, o afastamento, aquela famosa frase: desde que começou a ganhar dinheiro, ficou arrogante. Mas será arrogância? Ou será que algumas pessoas confundem limites com arrogância porque estavam habituadas a ter acesso à nossa vida, ao nosso dinheiro, ao nosso tempo e à nossa disponibilidade? Existe uma verdade desconfortável. Nem toda gente que celebra contigo está feliz por ti. Algumas pessoas aplaudem porque estão numa posição em que ainda conseguem acompanhar-te. Mas quando começas a subir, um bocadinho que seja, muito mais rápido, o aplauso transforma-se em silêncio. E esse silêncio pode transformar-se em crítica. O teu carro passa a ser ostentação, a tua casa passa a ser sorte, o teu emprego passa a ser cunha, a tua promoção passa a ser favorecimento, a tua viagem passa a ser mania de aparecer. Olá, Lala! Sei que estou a tocar na vida de muitos. É? Só para vos dar um exemplo. Não, deixa lá, para vos dar muitos exemplos, deixa lá. É impressionante como algumas pessoas conseguem encontrar uma explicação para tudo, menos para a possibilidade de tu simplesmente teres trabalhado e conseguido. Existe uma ferida ainda maior. O amigo que só gostava de ti quando precisava de ti. Enquanto tinhas pouco, eras acessível. Podia ligar-te a qualquer hora, podia pedir dinheiro, podia aparecer sem avisar, podia contar contigo para tudo. Mas quando começas a estabelecer limites, veio a acusação: mudaste. Talvez tenha mudado mesmo, mas talvez tenhas apenas aprendido que a amizade não significa estar permanentemente disponível para resolver a vida dos outros. E aqui temos de tocar noutra ferida. Será que alguns amigos não sentem inveja do nosso sucesso, mas sim da nossa liberdade? Porque talvez não seja o carro que incomoda, é saber que agora podes ir onde quiseres. Talvez não seja a casa que incomoda, é perceber que conseguiste aquilo que vocês sonhavam juntos. Talvez não seja o salário, é perceber que tu avançaste e eles ficaram no mesmo lugar. E isso dói. Há amizades em que ninguém diz está a competir, mas todos estão a competir. Tu compras um carro, ele precisa comprar um melhor. Tu constróis uma casa, ele começa a diminuir a tua casa.
5: tu consegues um emprego melhor, ele procura uma maneira de explicar que não foi mérito teu. Tu começas um negócio, ele espera que dê errado. E quando dá errado, aí aparece o sorriso que estava escondido.
6: Eu sabia que isso não ia dar certo.
5: Essa frase diz muita coisa. Porque um amigo verdadeiro pode até alertar-te antes das comemorações ou antes de começares. Mas quando decides avançar, ele não fica sentado à espera da tua queda para provar que tinha razão. Será que também existem pessoas que usam o próprio sucesso para humilhar os amigos? Porque nem sempre o problema está no amigo que ficou para trás. Às vezes, quem sabe, começa a tratar os outros como inferiores. Começa a dizer, vocês não estão ao meu nível. Também acontece. Deixa de atender, esquece quem esteve presente. Quando não tinha nada, passa a frequentar lugares onde os antigos amigos já não entram e depois chamas de invejoso quando eles se afastam. Será que algumas amizades morreram por inveja ou porque o sucesso também pode transformar pessoas em arrogantes? Essa é outra ferida que temos de abrir, hein? Nem todo afastamento é inveja. Às vezes a pessoa simplesmente cansou-se de ser tratada como inferior. Vamos lá. O verdadeiro amigo fica feliz quando tu ultrapassas o nível dele, nível de vida dele. Já perdeste uma amizade depois de melhorares a tua condição de vida? Porque algumas pessoas dizem mudaste quando começamos a estabelecer limites. É inveja ou é simplesmente dificuldade em aceitar que alguém próximo conseguiu mais? Um amigo que nunca celebra as tuas conquistas ainda pode ser considerado amigo? Se o teu amigo compra uma casa, carro ou consegue um grande emprego, deves sentir orgulho ou competição? Porque algumas pessoas só aparecem quando precisam de alguma coisa. Já viste alguém torcer secretamente pelo fracasso de um amigo? Quando alguém começa a ganhar mais dinheiro, deve continuar a sustentar o mesmo padrão de vida dos amigos? Quem tem mais responsabilidade pelo fim da amizade? Quem mudou depois do sucesso? Ou quem não conseguiu aceitar a mudança? O sucesso revela quem realmente somos ou revela quem realmente estava conosco. É possível ter sucesso sem perder amigos. Se o teu amigo nunca conseguiu celebrar a tua vitória, por que deverias estar presente na derrota dele? E se um amigo bem-sucedido começar a humilhar os outros, ainda podemos chamar isso de sucesso? Preferes ter poucos amigos verdadeiros ou muitos amigos que só estão contigo enquanto vocês estão no mesmo nível? Vou deixar por aqui, poder continuar, tenho um texto longo aqui. 8700-9790.

fica difícil, vocês ficam a mandar mensagens para mim, eu aqui a falar, é muito desconcentrante isso, hein? Meus amigos, por favor, hein? Eu também estou a trabalhar aqui, a falar com vocês, estou a trabalhar, ficam a mandar mensagens, estou a ver mensagens entrarem, eu aqui, por favor, hein? Peço imensamente. E entre as 6 e as 10, não mandem mensagem, não digo nada, ok? Depois falamos depois, hein?

0: sí, Roger, o país tem rumo. Vamos para o tema, vamos para o tema. Tem muitos áudios aqui, já tem muitos áudios aqui. Aqueles temas polêmicos levantam ferida e não demoram a ter áudios aqui. Amigos, até o sucesso chegar, porque algumas amizades morrem quando um começa a subir. Nem começa a subir, o outro só começa, a respirar. Você viver apertado, quando dá um pouco de ar, começam a surgir. Vamos aos áudios, tem muitos áudios aqui. Vamos começar. 7h39, vamos começar. Bom dia.
1: Bom dia, Manuelda. Este tema é bem sugestivo. Muito sugestivo. Eu acho que o essencial é sabermos definir o conceito de amigo, de amizade, e o mundo de pessoas conhecidas. Esta coisa da amizade é um pouco acima de sentarmos, tomarmos um copo ou jogarmos conversa fora e acharmos que esta pessoa é nossa amiga. Não, estamos enganados. Amigo é quem realmente vive as tuas vitórias, é quem vive os teus desafios.

0: é quem comemora contigo as tuas vitórias, é quem, quando não alcanças alguma vitória, está ali para ti, está ali a ajudar-te, está ali a esticar-te a mão, é quem incondicionalmente vive o teu dia a dia e apoia-te independentemente das circunstâncias. Eu tenho muitos conhecidos, mas tenho amigos. Tenho pessoas à minha volta que um simples palpitar, uma simples oscilação na respiração, estão ali e dizem: brada, vamos. Um simples desafio eu partilho, trocamos ideias e guiamos para um rumo melhor. Um simples projeto, ele olha e diz: ah, olha, melhor aqui, melhor ali, e vamos transformar este teu projeto numa coisa bem sucedida. Isso é que é amizade. Isso é que é amizade. Agora, o resto são pessoas conhecidas que dia a dia estão ali conosco, trocamos conversa fora e não passa disso. Esses, é indiferente se comemoram, se torcem pelo seu sucesso ou pela sua derrota. É indiferente. Agora, o amigo, esse não faz isso. Muito obrigado.
1: Obrigado. Tem mais áudios aqui, tem mais áudios. Vamos, vamos. Bom dia.
2: Bom dia. Ah, esse tema realmente é pertinente. É assim, eu falarei por mim hoje. Eu abri uma gráfica recentemente, quer dizer, é uma gráfica, prestamos vários tipos de serviços, toppers de bolo, etc, etc. E tem graça que eu fiz uma pequena inauguração. Mandei convite para algumas pessoas. É. Acreditem vocês que algumas foram, ainda me levaram presentes, estiveram lá até o fim. E os outros bonitos e bonitas, porém, simplesmente ignoraram o convite, nem se justificaram pela ausência. Logo a partir do que a gente pensa? Por isso é complicado. E quando é assim, eu já começo a arriscar. Fulano, não vale a pena. Porque a pessoa não consegue estar lá, eu quero receber o convite, obrigada pelo convite, não poderei estar, tenho um evento. Ponto final, acabou. Agora, quando você recebe um convite, ignora, finge demência e acha que eu vou continuar a mesma pessoa. Ah, sabe, estamos a viver aqui em Maputo. Mas, enfim, nós vamos tirando da lista pessoas tóxicas. Eu sou pessoas tóxicas, para não chamar invejosas, né?
1: 87009790. Amigos, até o sucesso chegar, porque algumas amizades morrem quando um começa a subir na vida. Tem mais áudios aqui. Vamos, bom dia.
3: Bom dia, senhor Helder. Termo muito pertinente e uma realidade vivida no dia a dia. Infelizmente, é notório que o ser humano não contempla a vitória dos outros. Nós não estamos a saber sermos simpáticos com o sucesso de outra pessoa. A pessoa subiu, a sempre, ah, por quê? Ah, por quê? Esse por quê? Para quê? Se não fosse fulano a subir, seria você. Se fosse você, o que seria? Infelizmente, é o que está a viver. O ódio, a inveja virou o pão de cada dia no seio da comunidade. E em todas as faixas etárias, não é porque é de status X que há inveja. Não, é em toda a faixa etária. Só tomar banho, pôr vaselina, brilhar um pouco. O pessoal já está incomodado, porque é que ele está a brilhar? Agora, imagina lá, se você é chefe de limpeza no serviço, piorou a situação. Mas, opa, é o que tem se vivido hoje em dia. Muito triste, mas é o que tem se vivido.
1: Vamos lá, continuar. Tem mais áudios aqui. Vamos. Bom dia.
4: Bom dia, Helder. Tudo bem? Ah, é a primeira vez que lhe escrevo, mas o tema de hoje é bem pertinente. Com a vida do toda temos que perceber que os nossos amigos têm melhores amigos que não somos nós. Está tudo bem. Temos que começar a valorizar tempo de qualidade, amizade de qualidade. Não constância, vulvo. Geralmente, constância é porque as pessoas não têm nada a fazer. Agora, tu tens de saber que, olha, para a situação X, tenho um amigo Y. Para a situação Y, tenho um amigo X. Tão simples quanto isso. E a vida é bonita. Agora as pessoas, ah, para como você não me liga? Porque agora manga com ela. Nada, Bruno, com ela nada. O contexto é diferente, o meio é diferente. A pessoa quando muda de emprego, ou quando vai para um novo emprego, uma nova cidade, conhece pessoas e faz amizade. O importante é não esquecer das tuas bases raízes, ainda assim ser seletivo. Bom dia.
1: Bom dia.
4: Importa salientar que as pessoas te querem bem, mas nunca melhor do que elas. Agora, existem também amizades natas, legítimas, genuínas, estás a perceber, em que, tu venceres, eu venci. O bem-estar do meu amigo é o meu bem-estar. Mas para isso tem que haver um nível de maturidade atingido. Não é pessoas atrapalhadas, como diria o outro brada lá, não são... Como é que é qual é o termo que ele usa? Al-Shababs, não são insurgentes.
1: O Batzinho, ok. Mais áudios, bom dia.
5: Manuel, bom dia. Espero que estejam todos bem. Eu para o princípio que, apesar de termos crescido juntos, termos feito planos juntos, termos feito projetos juntos, ou até termos sido educados pela mesma pessoa, chega uma altura na vida que cada um tem que seguir o seu caminho. Os nossos caminhos tornam-se diferentes. Este tema lembra-me, e desenvolvendo o tema, lembra-me uma oração ou uma palestra, um vídeo de um pastor brasileiro que fala sobre essas coisas. E ele te dá exemplos com a Bíblia, não é? Não é isso? Vamos ver, Jesus Cristo escolheu 12 discípulos totalmente desconhecidos, seguiu um caminho que muitos ficaram assustados com o próprio caminho que ele seguiu, o próprio José, para escolher os seus líderes. Não escolheu nenhum dos irmãos, apesar de terem feito o que fizeram com ele. E o que o Mano está falando agora, lembra-me também de do Mano Valete, com o Tito Skinheads. Expliquei exatamente isso tudo que está a falar o Mano Helder agora, não é? Exatamente isso tudo que o Mano Helder está a falar agora. E acontece na vida isso, muitas vezes acontece. O que tem que acontecer é quem sente-se afetado com isso, afastar-se daquelas pessoas.
1: Ok. Mas tem muitos áudios aqui. Tem muitos áudios aqui. Mais um, bom dia.
6: Bom dia, Mano Helder. Bom dia, ouvintes da Rádio Cidade como eu. Esse tema realmente é daqueles que mexe com toda a gente. Todos nós já passamos por uma coisa igual a esta. Isso começa desde criança. Não é algo novo. Na escola, quando nos davam brinquedos, acontecia isso. Porque você teve um brinquedo de cor amarelo, o outro teve de cor vermelho. Eu quero de cor vermelho, não quero de cor amarelo. Já começou. A vida toda é feita de comparações. E a vida toda é feita de escolhas. Tem um escritor que já não me recordo muito bem o nome dele. E ele diz, o homem que não aceita mudanças, condena-se a si próprio. O outro diz, os animais brincam em espécie. Então, subindo, tu vais encontrar toda nova a tua espécie. Descendo, tu vais descer para a tua espécie. É difícil uma pessoa que ascendeu um determinado nível estar a beber chuvotchonjo com aquele amigo dele da escola. Porque aquele amigo dele da escola ficou para trás e eu ter que descer até lá. Por exemplo, é complicado. Isto é da vida. Os animais brincam em espécie. Então é por aí. Muito obrigado. Bom dia a todos. Bom dia, Laboral. Um abraço.
1: Um abraço. Obrigado. Amigos, até o sucesso chegar. Porque algumas amizades morrem quando um começa a subir na vida. Tem mais áudios aqui. 87000 9790. Fica à vontade. Mais um áudio. Bom dia.
7: Helder, bom dia. Bom, hoje vai despertar muitas sensibilidades. Mas é assim, Helder. Tudo é uma questão de caráter. As pessoas na vida sonham, lutam e alcançam sonhos, algumas. E algumas sonham, lutam, infelizmente não conseguem sair do lugar. Mas aquele que venceu e aquele que infelizmente ainda não conseguiu vencer, tem que ter um bom caráter, Helder. Por que que digo isso? Aquele que venceu não deve desprezar aquele que permaneceu, entre aspas, no mesmo step, apesar de ter lutado muito para sair dali. Porque também existem aqueles que continuam no mesmo step por opção. Eles não sonham, não lutam. Epa, esses temos que deixar para trás. Porque as pessoas precisam acompanhar a dinâmica, precisam ser... Você não pode estar rodeado de pessoas que não agregam valor. Mas também existe aquele que lutou e não conseguiu chegar lá. Então, esse também não pode invejar aquele que conseguiu. Mas já tem que se aproximar e, em nome daquela amizade, procurar perceber, bro, onde é que eu falhei? O que é que eu fiz que tu fizeste mais e conseguiste? Eu vou dar exemplos muito simples. Um é nacional, alguns são estrangeiros. Temos um exemplo do Mr. Ball, por exemplo. Ele trabalha com o Mané. O Mané é amigo dele desde aqueles tempos ali. Hoje é o ponta de lança, é o agente. Estão juntos, cresceram juntos ali. Então, o Bau é um exemplo de alguém que conseguiu e puxou a alguns dos amigos deles para junto dele. Mas é claro que quando a pessoa atinge um patamar, Helder, vai estar inserido num outro contexto, vai conhecer outras pessoas, porque o poder financeiro, poder político, qualquer tipo de poder, te aproxima de uma nova realidade, de novas pessoas. Então, o mal são aqueles que não conseguiram e tentam ser caranguejo para aqueles que conseguiram. E também aqueles que conseguiram alguma coisa, procurar humilhar os outros. Não pode. O Cristiano Ronaldo, por exemplo, o Neymar, eles têm amigos que não conseguiram ser o que eles são, mas eles puxam, ainda tem aquelas amizades, eles puxam, ajudam, abrem uma fundação ali, colocam os amigos e tudo. Isso para quê? Para dizer, para eu venci, mas através daquilo que eu consegui, vocês também vão poder estar lá. Mas celebridade quem é? É que celebridade é o Neymar, celebridade é o Cristiano Ronaldo, não são eles. Mas eles acabam usufruindo desses ganhos, porque sempre estão ali, como eles se chamam, são comparsas. Então, é preciso que tanto aquele que conseguiu não humilhe o outro, e aquele que não conseguiu também não seja caranguejo do outro. Você acha que o presidente da República não tem amigos de lá, da infância, da faculdade, não sei o quê? É? Que alguns até hoje continuam com eles nos momentos vagos. Mas não é porque hoje é presidente, tem que desprezar aqueles. E aqueles que ficaram atrás, não tiveram a sorte, porque nem todos podem ser presidente da República, devem rogar que ele caia. As coisas não funcionam desta forma. Então, tanto os que estão em cima, assim como estão embaixo, se não houver caráter, não tem como alavancar um ao outro. As pessoas têm que deixar de viver tipo caranguejo. Aquele que tem, achar que aquele que não tem deve continuar a depender dele para ele continuar a humilhar. E aquele que não tem, achar que todo aquele esforço é graças a ele. Como? Por que você não chegou lá? Então, temos que mudar os paradigmas, Helder. Temos que ser espertos. E temos que nos juntar àqueles que agregam valor para podermos ser alguém na vida. Aquele abraço. Fui. Zucula.
1: Zucula, o Jambui manda tu um abraço, hein? Zucula, deixa-me dizer que tens muitos, muitos fãs aqui, adeptos. Quando fala, já há sempre muita reação. Bom dia.
8: Bom dia, Manuel. Bom dia, ouvintes da Rádio Cidade. Bom, tema bastante interessante este. Deixa eu dizer, Manuel, que a questão de inveja é quando alguém prospera, não é só, infelizmente, não é só nas amizades, mas também é mesmo no seio da família. Isto acontece entre irmãos, entre primos, etc. Isto acontece, é normal. Eu acho que a inveja é um sentimento inato do ser humano. Algumas pessoas têm sentimento exacerbado, outras têm sentimento contido, conseguem gerir melhor, têm inveja no bom sentido de querer alcançar um nível que o outro já conseguiu alcançar, lutar para chegar lá, e têm inveja de querer de caranguejo, de arrastar o indivíduo, tentar puxar para o teu nível. Essa é que é a má inveja, que acontece infelizmente nos ambientes em que nós estamos inseridos. Em relação a este sentimento ou a reclamação que tem surgido dos amigos, etc., eu acho que está muito ligada. Por exemplo, eu sou de Spamanini, cresci lá com a minha malta. De repente tive um ponto de viragem, meu mindset mudou, comecei a procurar melhores oportunidades, comecei a fazer links e consegui prosperar. Naturalmente que aquela minha zona de influência, aqueles meus amigos da infância, eles passam a não, de forma muito direta e se calhar até grosseira, passam a não trazer nenhum valor acrescentado para os meus objetivos atuais. Eu quero fazer conexões, quero fazer links, quero fazer negócios, quero aumentar a minha produção, quero aumentar o meu leque de influência no mercado. Isto eu não vou encontrar sentado com aqueles meus amigos de maneira. Portanto, eu tenho que começar a frequentar outros sítios. Eu não bebo nas barracas de bazuca, eu não bebo nas barracas do museu. Eu bebo agora, por exemplo, no mundo, se posso beber, por exemplo, em sítios, em hotéis, onde eu vou conseguir fazer conexões. Então, isto vai me afastar naturalmente dos meus amigos de infância, e a interpretação deles vai ser exatamente essa. Agora que ele progrediu, já não liga para a malta, etc, etc. E isto é normal, porque eu pretendo estar com pessoas que vão acrescentar algum valor naquilo que é a minha visão, os meus projetos, etc. Vou precisar de viajar um pouco mais. Quer dizer, a minha vida vai mudar, vai sair daquele círculo de amizade, como disse o Manuel, para um outro. Naturalmente, dependendo da minha disponibilidade, preciso arranjar um dia, dar uma volta na zona, chamar o pessoal, pagar uma rodada, pôrmos o papo em dia, mas eles não podem esperar que eu volte a conviver integralmente naquele ambiente, porque senão não estaria a voltar para trás. Então eu acho que é essa má interpretação que é feita, de não perceber que este indivíduo, ele já não pode perder mais tempo aqui, porque tem outra visão, tem outros contatos, tem outros connections, como se diz. E ele precisa disso, porque senão não estaria a se focar naquilo que realmente são grandes oportunidades para ele poder prosperar. Então, acho que essa é a minha opinião. A inveja está lá, mas cada um tem que gerir, e nós não vamos mudar isto, infelizmente não vamos mudar isto. O mais importante é nós tomarmos a nossa direção e trilhar este caminho, e vamos andando. Obrigado, Manuel Calixa.
1: Calixa, obrigado. O Jambu escreveu assim, Jambu Ibaló Júnior: alguns têm poucos, mesmo puxando consigo, seus poucos não aceitam que eles já vão. Avança. Continue a mandar áudios para nós, 87009790. Amigos, até o sucesso chegar. Porque algumas amizades morrem quando um começa a subir na vida? Ainda tem muitos áudios aqui, manda o seu também, 87009790. Até já. 8 horas em Moçambique.
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10: Muito bom dia. A Companhia Aérea Nacional deu ontem mais um passo no processo de recuperação e modernização da sua capacidade operacional, com a entrada em serviço do Embraer 190 Zambeze, a segunda de duas aeronaves recentemente adquiridas. O Zambeze realizou o seu primeiro voo comercial na rota Maputo-Beira-Maputo, poucos dias depois de o Embraer 190 Limpopo ter iniciado operações na ligação Maputo-Nacala-Maputo. O projeto de gás natural Rovuma LNG, liderado pela ExxonMobil, adjudicou contratos de pré-investimento de 1,1 bilhões de dólares para a fase 1. O valor destina-se à compra de equipamentos críticos para as operações. Na lista dos investimentos constam tecnologia de ponta, incluindo sistemas de produção submarina e gasodutos, fundamentais para que o projeto possa sair do papel este ano e avançar para a chamada decisão final de investimento. Mais de 100 migrantes acampados na praia de Trampolim, em Ceuta, após atravessarem a fronteira com Marrocos, a 30 de julho, iniciaram no domingo uma greve de fome para exigir asilo em Espanha. As autoridades espanholas anunciaram, entretanto, a criação de novos espaços de acolhimento temporário para receber até 1.500 migrantes. O Brasil já iniciou a campanha eleitoral para as eleições presidenciais marcadas para 4 de outubro em primeiro turno e para o dia 25 de outubro, segundo turno. O atual presidente do Brasil, Lula da Silva, reuniu apoiantes e militantes em São Bernardo do Campo, berço da sua trajetória política. Já o filho do ex-presidente Jair Bolsonaro, Flávio Bolsonaro, discursou para apoiantes na praia de Copacabana, na cidade do Rio de Janeiro, local tradicional das mobilizações dos bolsonaristas. E a fechar, o Benfica goleou esta segunda-feira à noite o Casa Pia por 7-0 em Rio Maior, no encerramento da segunda jornada da Primeira Liga. A formação de Marcos Silva saltou para o quarto lugar com 4 pontos, dois do trio de líderes, enquanto o Casa Pia, que se tinha estreado com um desaire por 1-0 no reduto do Marítimo, continua a 0 no 18º e último posto. Notícias a esta hora, com edição e apresentação de André Manhãs.
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5: 8 horas e 7 minutos. Amigos, até o sucesso chegar. Porque algumas amizades morrem quando um começa a subir na vida. Manda o seu áudio para nós. 87009790. Manda o seu áudio.
6: Bom dia, senhor Helder. Termo muito pertinente e uma realidade vivida no dia a dia. Infelizmente, é notório que o ser humano não contempla a vitória dos outros. Nós não estamos a saber sermos simpáticos com o sucesso de outra pessoa. A pessoa subiu, a sembra, por quê? Esse porquê, para quê? Se não fosse fulano a subir, seria você. Se fosse você, o que seria? Infelizmente, é o que está a viver. O ódio, a inveja, virou o pão de cada dia no seio da comunidade. E em todas as faixas etárias, não é porque é de status X que há inveja, não, em toda a faixa etária. Só tomar banho, pôr vaselina, brilhar um pouco, o pessoal já está incomodado, porque é que ele está a brilhar? Agora imagina lá, se você é chefe de limpeza no serviço, piorou a situação. Mas opa, é o que tem se vivido hoje em dia. Muito triste, mas é o que tem se vivido.
5: Mais áudios, bom dia.
7: Bom dia, Manel. O tema de hoje está quente. E aí, é assim, Manel, eles dependem do amigo, né? Eu, graças a Deus, tenho um amigo aqui, Maginga. Eu não vou esconder, o nome dele é o Balói. É um amigo que celebramos.
5: É? Não escondeu o nome, mas é o amigo dele. Vamos lá, vamos repetir esse áudio.
7: Bom dia, Manel. O tema de hoje está quente. E aí, é assim, Manel, eles dependem do amigo, né? Eu, graças a Deus, tenho um amigo aqui, Maginga. Eu não vou esconder, o nome dele é o Balói. É um amigo que celebramos juntos o sucesso sempre de cada um de nós. Bom, ele primeiro teve a sua própria casa, eu ainda em casa dos meus pais. Eu até falava para ele, mas vale a pena você já ter a sua própria casa. E, epa, depois daí, ele está em casa dele, casa própria. Depois eu também tive meu sucesso do lado. Eu consegui ter a casa mais grande, melhor que dele. Mas ele sempre celebrava comigo. Teve primeiro, segundo carro. Ele sempre celebrou comigo. Ela até me recordaram, está vendo que a vida está mudando. Você cobiçava a mim, eu sempre cobiçava a ti. Agora estou a cobiçar a ti, desculpa. E casei primeiro. Ele falou também que pá, eu gostaria também de um dia casar. E de facto casou, disse que se inspirou a mim. qualquer coisa que acontece, mas depois eu também quero chegar lá. E quando consegue, diga para eu, estou a tentar também se me inspirar em ti. Ele é um amigo meu de verdade que celebra quando compra uma coisa. Eu, para o vídeo, que para comprar o carro, para aquele vídeo, ver o novo carro. Quando chega, Maria, na verdade é um bom carro. Esse cara não tem estresse. Esse é que eu chamo-se um bom amigo.
5: Yeah.
7: Muito obrigado.
5: Ok, yeah. Sanguai comentou, disse, Balói deve ser um bom amigo. Ok. Sanguai diz, eu e os meus não nos largamos desde os becos lá da unidade 7 até a fase adulta quando estamos juntos. E até os nossos filhos são amigos e partilham momentos. Essas outras coisas estamos a ouvir de vocês. Ok. Você vai uma vista, né? Vamos lá, mais um áudio. Vamos lá, mais um áudio. Bom dia.
1: Está muito quente. Muito quente porque mesmo eu progredir, quando eu começo a progredir, eu não posso esquecer de onde que eu venho. Porque isso aqui, estamos na terra, estamos a viver. Por um belo dia, eu queria voltar de lá mesmo, das zonas rurais onde eu fui nascido. Então, quando um ser humano já progrediu, já está num patamar assim, normal, não pode desprezar os outros. Porque aquele que está embaixo é que vai te levantar um dia qualquer. Então, nós seres humanos não podemos desprezar a outro, porque eu hoje já estou com um carro muito caro, ele está andando do Vitz, eu estou com um BMW. Não é assim, Manelda. Nós temos que considerar a outro. Mesmo você, Manelda, tem pessoas que te invejam você. Ah, Eldra, agora ginga, não lê nossos textos, já começa a escolher. Não é assim.
5: É isso
1: mesmo. Às vezes, por falta de tempo, Manelda não consegue fazer o quê? Ler todas as mensagens por falta de tempo. Mas nós, seres humanos, como já temos aquele chipoco na cabeça, começamos a invejar as pessoas sem necessidade. Obrigado, Manelda.
5: Não, vou repetir do áudio, gostei. Gostei, falaste verdade, vamos repetir.
1: Está muito quente. Muito quente porque mesmo eu progredir, quando eu começo a progredir, eu não posso esquecer de onde que eu venho. Porque isso aqui, estamos na terra, estamos a viver. Por um belo dia, eu queria voltar de lá mesmo, das zonas rurais onde eu fui nascido. Então, quando um ser humano já progrediu, já está num patamar assim, normal, não pode desprezar os outros, porque aquele que está embaixo é que vai te levantar um dia qualquer. Então, nós seres humanos não podemos desprezar a outro, porque eu hoje já estou com um carro muito caro, ele está andando do Vitz, eu estou com BMW. Não é assim, Manelda. Nós temos que considerar a outro. Mesmo você, Manelda, tem pessoas que te invejam você. Ah, Eldra, agora ginga, não lê nossos textos, já começa a escolher. Não é assim. Às vezes, por falta de tempo, Manelda não consegue fazer o quê? Ler todas as mensagens por falta de tempo. Mas nós, seres humanos, como já temos aquele chipoco na cabeça de orgulho, começamos a invejar as pessoas sem necessidade.
5: Yeah.
1: Obrigado, Manelda.
5: O bico, né? Acertaste cheio.

0: Na nossa trajetória profissional, a gente sempre vai ouvir bocas, seja de amigos próximos, amigos conhecidos, aqueles ocasionais e etc. por aí fora. Mas sempre a gente vai ouvir bocas, e se não soubermos filtrar, vamos acabar sozinhos. Vamos acabar sozinhos, porque as pessoas, ainda que não te queiram ver mal, não te queiram ver mal, ver-te melhor que elas também, não, algumas delas constituem um desafio muito, muito, muito afincado, né? Mas, de certa forma, é isto. Se nós não soubermos filtrar, vai ficar sempre complicado. Ao longo da minha trajetória profissional, daqueles que eu digo que são os meus amigos, já ouvi N bocas, mas sozinho para dizer que para que vou confrontar, primeiro não constitui verdade, depois não vai abonar-me nada, muito pelo contrário, vai criar aqui só uma razia que no final do dia talvez não vá a lado algum. Opa, a pessoa quer falar, que não quer falar, deixa a pessoa lá no cantinho dela, eu vou fazendo a minha parte, final. E de certa forma crescemos todos, todos ficamos, atingimos a estabilidade, aquilo que achamos que deve ser a estabilidade da coisa. E quando vamos a ser amigos? Quando vamos a ser amigos, a gente se encontra, dá abraços, promessas. Epa, é uma alegria. É uma alegria que nunca deixou de haver, não é? Aquilo que disseram, deixaram de dizer, a pessoa já perdoou, já esqueceu, deixou lá para trás, deixou lá para trás. A vida é que segue, de certa forma, a saúde emocional é que vence no meio disto, não é? As pessoas em si são todas elas diferentes, ao seu modo, ao seu jeito, e o ciúme, o tique de inveja não vai ser só por teres alcançado a estabilidade. A tua forma de falar, a tua forma de viver, a tua forma de ser, de estar, de estar e de abordar toda a gente, sempre alguém vai ter algo a falar e a comentar. Sempre alguém vai ter algo a falar e a comentar. E nós temos que saber posicionarmos, temos que saber quem nós somos, para que nós estamos, para onde é que a gente quer ir. Eu acho que é um pouco disto. E, epá, desculpa se fiz um áudio longo, realmente, epá, é um tema bem complicado de se falar entre linhas ou em poucas linhas, né? Mas a todos um forte abraço, boa terça-feira, Márcio Reis falou, e fiquem bem.
1: Obrigado, bom dia, Márcio Reis. Aqui temos muitos áudios. Como disse aquele ouvinte, não vou conseguir passar todos os áudios. Isso não cria ódio. É? Bom dia.
2: Bom dia, Rádio Cidade. Bom dia, Manuel. Não são todos amigos invejosos. Eu falo por experiência própria. Eu tenho uma amiga cujo nome é o mesmo. Estudamos na mesma faculdade. Ela conseguiu se licenciar. Eu não consegui. É, por obra do destino, trabalhamos no mesmo sítio. Ela é minha boss, somos bradas, mas tipo, cada conquista que uma tem é uma festa, até saímos para fazer uma festa, porque não tem necessidade, nós todos estamos a caminhar para o mesmo sítio, ainda que não seja ao mesmo tempo, mas estamos a caminhar todos para o mesmo sítio, para o meu sucesso. Bom dia.
1: Bom dia. Encerramos. Amigos, até o sucesso chegar, porque algumas amizades morrem quando um começa a subir na vida. Talvez o sucesso não destrua amizades. Talvez o sucesso não apenas revela a qualidade delas. Hein? Quando todos estão no mesmo nível, é fácil celebrar juntos. O verdadeiro teste começa quando um cresce mais do que o outro. Porque a amizade verdadeira não exige igualdade financeira, profissional ou social. Exige respeito. O teu amigo não precisa ter o mesmo carro que tu. Não precisa ganhar o mesmo salário. Não precisa morar na mesma casa. Mas precisa conseguir olhar para a tua conquista sem sentir que a tua vitória é uma humilhação pessoal. E da mesma forma, quem venceu precisa aprender uma coisa: não transforme o teu sucesso numa arma para humilhar quem ainda está a lutar. Há uma frase que precisamos guardar: se a minha vida destrói, ou se a minha vitória destrói a nossa amizade, talvez a nossa amizade nunca tenha sido maior do que a minha posição na vida. Mas também existe outra:

0: Se o teu sucesso te fez esquecer quem segurou a tua mão quando não tinhas nada, talvez o problema não esteja nos amigos que ficaram para trás. Talvez esteja em ti. Por isso, não vamos simplesmente dizer que os amigos têm inveja do nosso sucesso. Vamos ser honestos. Alguns têm inveja. Alguns sentem-se inferiores. Alguns queriam estar no nosso lugar. E alguns simplesmente perceberam que já não têm lugar na nossa vida. Mas também existem aqueles que realmente ficam felizes, que celebram contigo, que não competem contigo, que não diminuem a tua conquista e que mesmo quando tu sobes continuam a dizer: eu vi onde começaste, tenho orgulho de onde chegaste. 8h21, programa segue até às 10.
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3: Vamos ao passar da cidade, o habitual espaço para você vender a sua marca, produto ou serviço aqui na Antena. 8:30, 8:04, 34:97. Venha vender. Bom dia.
4: Bom dia, Rádio Cidade. 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Ei! 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Muito obrigado!
3: São 30 segundos, vamos vender aqui no Bazar da Cidade. Bastante para tal, ligar para o número 84-34-97. 84-34-97. Bom dia!
5: 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Obrigado.
3: Obrigado. 84-34-97, 84-34-97, é só ligar. Bom dia.
6: 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Muito obrigado. Muito
3: obrigado. 8:32, é o Bazar da Cidade, são 30 segundos, aproveite, venha vender. 84-34-97, é a sua vez. Bom dia.
7: 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Rádio Cidade, vamos trabalhar.
3: Obrigado, força aí. Horas e 33 minutos, Bazar da Cidade. Bom dia.
6: 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Muito obrigado.
3: Obrigado. Amanhã vamos abrir espaço para aqueles que nunca ligaram para o Bazar da Cidade. Vamos a ver aqui que são sempre os mesmos. 84-34-97, quem vai ligar agora para o Bazar da Cidade? Temos os últimos segundos para você vender aqui a sua marca, produto ou serviço. 84-34-97.

0: Bom dia.
1: Bom dia, Manada. 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

0: 9 horas em Moçambique.
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Teremos hoje a nível de rádios o novo som de MC Roger. O país tem...

Novo Rito, Hits, Alex Ferreira, Salomé. Deixa-me agora cantar o parabéns para o Stélio Manhissa. Não cantei ontem.

Ok, parabéns, Télio Manhissa, nosso irmão querido. Demorámos ontem, mas não esquecemos, ó Stélio. Que o dia do teu aniversário tenha sido especial e que estes dias continuem especiais para ti e para todos aqueles que te rodeiam. Queremos aproveitar o teu dia para te agradecer por todo o carinho como irmão e por seres essa presença tão bonita e presente nas vidas dos teus sobrinhos. Que o teu caminho seja sempre iluminado. Muita saúde e amor. A tua irmã Brígida, para ti, hein? Dá-lhe uma manhissa, parabéns.

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2: Joy Steel, Nilo, GC, já é um caso de sucesso. Esse som chama-se Violência.

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0: Edmásia Manhemba. Depois da música, vou tocar uma música a pedido da Ilave. Qual é a música? Ilave, há muito tempo não pedes música para mim. Qual é a música que tu gostas assim para tocar para ti? Uma música. É essa mesmo. Mas espera lá, depois dessa música, vou tocar aqui de uma zonda. Ninguém me segura, Mazonda in the building. Um abraço aí para o Mazonda, para o Alberto Mucivame, o Betinho.
1: Mazonda in the building. A curtir essa vibe na pula. De Maputo, Pemba, Nampula. Ninguém me segura.

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1: Mazonda in the building.
0: Vila culo.
1: Ninguém me segura. Este é aquele tipo de música quando acertas dinheiro. Acertas dinheiro esse dia. Ninguém me segura. Quando acertas um jackpot ou uma bolada, ninguém me segura.
0: Tenho na casa.
1: Leve aquelas boladas que caem na cesta. Tá vendo uma bolada de sexta-feira? De repente estás aqui a trabalhar, de 50, pá! Dinheiro que nem não calcularam, madame não pensou, ninguém sabe. Você, pela tua livre, espontânea vontade, já fala, ok, porque eu sou homem responsável, madame, tá aí 40. Ela, esse dia de repente, eu sou homem responsável, nesse dinheiro só deixar 5 para mim, você fica com 10. Sexta! Ninguém te segura! E agora diz a madame no sábado, ei, também mereço. Aqueles 5 ali, eu te mandei, pelo menos eu mereço aí, nesse 40 aí. Sabe, eu mandei todo o dinheiro que eu. Nem pra vocês dizerem aí, madame, quando eu falei disso aí. Aquele 40 que eu mandei, quem vem aqui já foi fogueira, olha ligar. Não tá. Não é só Rodolfo. Nesse 40 aí, esse 5 é meu.
0: Família!
1: Yeah, ela. Com todo o amor e carinho, amor, até que 5, ela veio com 35, eu tô cadê 50?
0: Guarrilha, Marisa, Marisa.
1: Ai, ai, ai, ai. I Love You diz que a música que ela quer ouvir é mesmo essa que estávamos aqui a tocar, o Abraço aí, Amazonda. É o som da Edmásia Mayemba, precisas partir, ela dedica. Mas quem é que precisa partir? Quem é que precisa partir? Sabe, eu estava com saudade dessa interatividade contigo aqui. É? Alô, sabe o quê? Sabe o quê? Sabe o quê? Eu não sei. E lá, passa lá, chega a casa também das 10 horas, já viste? Eu não sei porque que me digo essa coisa de falar agora. Mas nós ouviu isso que você falou, nós ouviu. Ei, meu lábio, pai.

só hoje contextualizei bem essa música depois do que a Eva me diz. A nossa música diz isso. Nada. Não ia perceber. Ei, vocês pensam muito. A nossa música diz isso. O quê? Tá bem. Tá já passar por isso, Lávia? Todos os dias. Né? Não, calei, não é nada.

9 horas e 54 minutos, estamos a sair. Estas músicas aqui, a Eleve eu não conheço. Eleve tem origem. Eleve, Chauco tem origem. Conhece Eleve, Thomas Chauco Eleve. Assim, essa música ela conhece, essa aqui, não há dúvida. Sim, dança com aquela. Faz uns. Já conhece. Também é da tua origem, né? Thomas Chauco, Eleve Chauco. Yeah. Mas gostei de ver o dia dessa. Agora vamos ter nossa festa privada. Não faça com os ouvintes, nossa festa privada. Quero pôr essa música, você dessa. Não estou a falar agora só contigo. Só. Agora fica chata. Ai, querida, fica chata. Acho que a idade está começando a te pesar um pouco. Não, por isso estou a bazar. Tchau. Mas essa aqui tu não conheces. Essa aqui. Essa aqui não é do teu tempo. Essa noite é da Ilávia. Tchau. Até amanhã.

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Bom dia com alegria, bom dia com boa disposição, bom dia com amor, bom dia com sorrisos, bom dia com gargalhadas, bom dia com tudo de bom que te motiva, que te enaltece, que te eleva, que te transmite paz, te transmite boa disposição, te transmite sabedoria, te transmite levezas. Bom dia boa música, bom dia bons ouvintes, bom dia boa rádio, bom dia boa frequência 97.9 Cidade FM, a tua mais rádio. Bom dia, Vibra Cidade. Che, che, che, che, che, che. Chegamos, chegamos. Apertem cintos. Bom dia. Sim, sua querida Máxima Gisela em Apulo, com muita alegria. Faço-te companhia de segunda a sexta-feira, entre 10 e 14 horas. Vem comigo.

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7: Depois desta visita à nossa vitrine comercial, estamos de volta com mais música. Não qualquer, boa música. Boa música para ti, vibrador, vibradora. Meu vibradorinho. Bom dia! É o Vibra Cidade no ar até às 14 horas com a querida Máxima Gisela em Apulo. Obrigada pela audiência.

Mulher, aguarda a tua mensagem, manda já a tua mensagem, aquela habitual que recebemos pela manhãzinha, quando o programa está mesmo ainda a pipocar no início, gostosinho. Manda então para 870009790, ok? Um áudio e um texto, fica à vontade, com paciência, muita calma, escreve aquele teu texto motivador e manda para nós aqui. Estamos também pacientes, aguardando que ela chegue. Lembras-te de paciência.

0: Olha, já chegaram mensagens. Muito obrigada a todos pelo carinho da audiência. Olá, bom dia, Managi, como estás? Eu bem, nada mal, graças a Deus. Passei para marcar a minha presença na escuta a partir do meu local de trabalho, aqui Horácio Machuabo. 100% sempre na escuta. Carrega, Managi, bom trabalho. Deus abençoe. Amém, obrigada. Obrigada. Bom dia, Mana, como estás? Eu estou bem, Vanessa aqui. Peço para tocar a música do Rei Bravo, Não Aguento Mais. Olá, Vanessa, bom dia, bom dia. Vamos às mensagens. 87009790 é o meu número para o qual tu podes, deves mandar a tua mensagem. 87009790. O Boer diz: já dizia o tempo, faz suas escolhas que eu te darei as minhas respostas. O tempo não tem pressa, mas nunca se esquece de cobrar cada decisão que você toma. Você é livre para fazer as suas escolhas, mas se torna refém das consequências que elas trazem, mais cedo ou mais tarde. Não adianta tentar enganar a realidade. O que foi plantado em segredo, o tempo faz questão de escancarrar, hein? O que foi plantado em segredo, o tempo faz questão de escancarrar. A conta sempre chega para todo mundo, toda a gente. Sei que você prefere encarcar com a responsabilidade dos seus passos do que terceirizar a culpa do próprio destino. Bom dia, vibradores, bom dia, colaboradores da rádio. Excelente dia e bom trabalho. Abraços do Buer. Obrigada, Buer, por esta tua motivadora mensagem. Que animamo. Bom dia, Managi, bom dia. Que Deus te dê um dia leve, paz no coração e graça em tudo. Obrigada. Que o Senhor te guarde, te fortaleça e te surpreenda hoje. Que a presença de Deus te acompanhe em cada passo hoje. Que Deus te renove tuas forças e te dê um dia cheio de bênçãos. Amém, amém. Obrigada. Muito obrigada. Bom dia, beijinhos da Bia. Bia, minha querida, minha bonita. Muito obrigada por estas bênçãos, estes votos, estas bênçãos que me passam. Gratidão e retribuo todas elas, tá bom, minha querida? Obrigada. Temos mais textos aqui. O Alberto Marrengula também diz: como se tornar numa pessoa intimidante? Tenho aqui 6 passos já a anotar. Como se tornar numa pessoa intimidante? 1. Encare os olhos de qualquer pessoa, sem exceção. Fale devagar e com calma. 3. Nunca demonstre stress. 4. Nunca responda na hora. Espere alguns segundos, depois responda frio e direto. Nunca exponha as suas fraquezas. Não deixe ninguém usá-las contra você. Vista-se com classe. Sempre use um relógio. Bom dia, como está? Abençoado dia de terça-feira. Mensagem e recomendações do Alberto Marrengula, quem muito quer agradecer. Obrigada, Massaro. Obrigada. O Olho Jesus também está aqui. Diz: bom dia, minha locutora, querida locutora da minha vida inteirinha, para sempre. Olá, meu vintão, queridão. Estar conectado é minha necessidade. Uau, que linda mensagem. Curta, direta e breve. Tocante também. Obrigada, Olho Jesus. Temos mais. O 5Bzito diz: olá, bom dia, tia Gisela, como estás? Eu estou bem, tia Gisela. Mando beijinhos e abraços para todos os vibradores e bom trabalho, tia Gisela. Bom beijinho, já lá viu. Tia Gisela, a música de Plutónio com o tema Salmão. Salmão, tá bem, ok, eu vou pesquisar, tá bem? Espero não me esquecer. Salmão, tá bom. A minha querida Isaura, a moça, diz: olá, amadas. Gi, a sua chegada enche-nos de alegria. Por isso digo bom dia para si com muito amor. Isaura, o almoço. Muito obrigada, minha querida Isaura. Um beijinho especial. Consistência transforma o comum em extraordinário. Lembra-nos assim o André Pequenino. Obrigada, André Pequenino. Diz mais: abrir mão dos prazeres temporários para construir um futuro permanente nunca vai ser perca de tempo. Advertência direcionada a todos polígamos. advertidor, cidadão e ouvinte assíduo desta magnífica rádio em todo o território nacional, incluindo na diáspora. Sempre ele, André Pequenino, um ser indomável na pérola do Índico. Ok, abraços fraternos, a magnífica audiência em sintonia. Então eles estão tipo, mas o que é que ele disse mesmo? Eu vou repetir. Abrir mão dos prazeres temporários para construir um futuro permanente nunca vai ser perca de tempo. Hã? Ok. Tá bom. André Pequenino, ouvinte assíduo e afável moçambicano na pérola do Índico. Olha, hoje vamos estar a conversa com o escritor Pedro Simbini, daqui a mais um bocadinho, tá bem? O escritor Pedro Simbini está prontinho, daqui a pouco vai estar a conversa conosco em torno do lançamento da sua primeira obra literária intitulada Incerteza, uma forma de encarar a vida. Este livro vai ser lançado amanhã no auditório do edifício sede do BCI, ali na Avenida 25 de Setembro, número 4, em Maputo. Vai sim acontecer ao lançamento deste livro ou obra literária intitulada Incerteza, uma forma de encarar a vida, por Pedro Simbini. Ele estará connosco a conversa daqui a mais algum tempinho, ou melhor, na segunda hora, estará já aqui connosco a conversar em torno deste seu livro, ou sua primeira obra literária, que já será lançada amanhã na sede do BCI em Maputo. André Pequenino, muito obrigada, meu querido, pela tua mensagem. A esta hora estamos a metade da primeira hora, ok? A esta altura, a metade estamos da primeira hora, hora 10, ou seja, são 10h30. Corre, apressa-te e não te atrasas ao teu destino. Chegou a hora dos tingulubos acordarem. Bom dia, mana vibradora máxima. Bom dia, vibradores e vibradorinhos. Passa a música da Mariah Carey, Hero. Esta música aqui está a ser mesmo solicitada com insistência, então merece atenção. Hero, anotei, minha querida, tá bem? Ana G, tenha um dia abençoado, bom trabalho e muitos beijinhos para ti, carrega. Muito obrigada, bebê. Obrigada, minha querida, minha linda, minha bonita. Macia, não é apenas mais um dia, é o privilégio de viver. Bom dia com alegria, mana Gisela linda. E aos vibradores e vibradorinhos, feliz terça-feira para nós. Bom trabalho, até às 14 horas. É a mensagem da minha tia Nilde, sempre ligada à cidade, ao Vibra Cidade. Muito obrigada, tia Nilde. Recebe beijo aí. Beijo. Bom dia, mana Gisela. Existem coisas que precisamos lembrar para não esquecer, mas tem coisas impossíveis de esquecer. Nesse âmbito, peço a música da Mariah Carey, de novo, Without You. Desejo a música a todo o auditório da Cidade FM. Abraços do Gito. Obrigada, Gito. Mariah Carey também querem ouvir Without You. Mariah com solicitações aqui no nível 2. Tá bom. Bom dia, querida máxima GN, Gisela em Apulo. Peço para usar da tua humilde voz para desejar um feliz aniversário. Ok, olha, aniversariantes na hora 13. Bernardo da Costa, vou mesmo pedir para que me recordes que voltes a mandar esta mensagem na hora 13, tá bem? Na hora 13 aqui é a hora ideal para a saudação, para felicitação. Portanto, peço com que mandes esta mensagem na hora 3, hora própria, especial e essencial para saudarmos a todos os nossos aniversariantes. Tenho que mandar às 13, senão fica perdida por aqui assim, ok? Até lá! Mais mensagens. Bom dia, Managia, aqui é o Crimildo de Godiosa, mando cumprimentos para todos os meus amigos e para o meu mestre que gosta muito de escutar a Rádio Cidade. Tenho certeza que ele está na escuta a esta hora. Eu falo do mestre Salomão. Mestre Salomão, receba aí o abraço do Crimildo de Godiosa. Ele escreveu outra coisa, mas remete-me a Godiosa. Ojalá que assim seja. Bem-vinda, mami, a própria mãe das gargalhadas, terceu família, até muito perto das 14. Obrigada, Zvut. Obrigada, minha bonita mamã. A Iva Messi hoje está aqui, ok. Diz, mãe alegre, desejo-vos um dia memorável, muita coisa boa. Que escolhamos sempre ser felizes, mesmo nas dificuldades. Um beijo doce a você, amamos-te imensamente. Besitos a Ilávia e um abracinho a todos de A a Z. Votos de um bom dia, bom trabalho. Estamos juntos misturados, tipo trigo e joio. Auena, bem misturados mesmo. A crescerem juntinhos, o trigo e o joio. Um cheiro para minha Teandra, a princesa Teia. Teandra, Teandra da mamã. Iva Messi, um beijinho especial para vocês, minhas bonitas. Bom dia, Managi, como estás? Eu estou bem. Peço, por favor, para me ajudar a desejar um feliz aniversário. Tem que ser às 13. Parabéns, tem que ser às 13, está bem? Ok? Tem que voltar a mandar, senão fica perdida, perdida, perdida, perdida a mensagem. Aqui no grupo da Rádio Cidade, o Félix Deuane presente e diz bom dia, família Cidade. Bom dia, Giselinda, a tua equipa. Votos de continuação de uma ótima semana e bom trabalho. O mesmo para ti, desejamos ao Félix Deuane. Obrigada e grande produtividade aí desse lado. Rogério Chitsonzo diz bom dia, Vibra Cidade. Bom dia, meu cota Chitsonzo. Obrigada. Bom dia. Bustani diz bom dia, Gi. Bom dia, Bustani. Bom dia, família. Diz a Virgínia Macia. Rosália Monteiro presente também. Tânia Macoletane. Diz Giselox da minha vida, bom dia Macag, minha dançarina. Às vezes quando tenho moral de dançar, a dançarina é a mais Júlia. Eu não. Medina, Dona Medina, obrigada pela audiência. Quem mais está aqui? O Massaro do Cinema 700, Susana Citoy, Rosa Zvut. Ontem andaram, vocês estavam estranhos ontem. O que aconteceu convosco ontem? Um abraço, um beijinho muito fofo, um abraço forte, um beijo muito fofo para a Sheila Buxarrama, a Sheila que fez um mimo para nós, para a mamada Elávia, para a mamada Gisela neste fim de semana. Uau, incrível, agradecemos-te imenso, toda hora, todos os dias, enaltecemos o teu grandiosíssimo coração, o teu amor, carinho, o teu amor ao próximo é uma inspiração e um grande ensinamento. Sheila Buxarrama, um beijo de muito respeito, muita estima e imensa gratidão, tá bem? Obrigada, nossa querida mana Sheila Buxarrama, nossa mãos de fada, hein? A nossa irmã com mãos de fada, assim é que é. Ok, vou recuperar os áudios. Áudios. Dona Medina!
1: Bom dia, Managi, como estás? Estou bem, nada mal, graças a Deus. Feliz terça-feira a nós todos. Mana, penso a música do Mr. Baumawin. Tchau, até já.
0: Todos os dias, Dona Medina, pede música do Mr. Baumawin. Tá bom, tá bom, tá bom.
2: Não!
0: Alexia!

0: 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Yes, temos de dar uma forcinha à Paula, a mana Paula, a avó da Laísha. Lembra-se da Laísha? Sim, a nossa Laísha perdeu a avó. Muita força. Vamos chamar mensagens de conforto para a mana Paula, para a princesa Laísha. A mana Paula perdeu a mãe, consequentemente a Laísha perdeu a avó, não é? Então, muita força, muita força, muita força. Que Deus abençoe, conforte e fortaleça os seus corações neste momento de dor. Estamos juntos, tá bom? Em orações, ainda que não presencialmente, mas em orações, em espírito e em energias positivas. Enviamos-vos com muito, mas muito amor. Recebam mesmo com muito amor. Canimambo, temos mais um áudio.
1: Bom dia, bom dia, bom dia, bom dia, Rádio Cidade.
0: Bom
1: aqui
0: dia.
1: É Antônio Rogério Mula, Barro de Titriz. Bomba, mana. Sou novo ouvinte da 99, mas desde há muito tempo estou a escutar esse programa. Mas é pá, se sabe. Toda hora tinha que batalhar para ter boas coisas. Já consegui um telefone. Bomba, bomba. 99.7. Tchau.
0: Tchau.
1: Não escuta, mano.
0: Obrigada.
1: Mana Gisela Nhampuli. Não escuta.
0: Obrigada pela audiência, meu querido. Como é que ele se chama? Não tem aqui o nome. Ele não colocou o nome no WhatsApp. Não colocou o nome. Opa. Amarildo Leite, também estás aqui no ativo, na escuta. Obrigada. Maninha Cude, diz olá, mana G, passei para marcar a minha presença. Bom trabalho, beijos, minha mana Nhacude. Muito obrigada.

0: quem. Bom dia, Manaji, como estás? Eu estou bem. Peço, por favor, para me ajudar a desejar um feliz aniversário à minha mamã, Laura Bernardo Machaieie. Dizer a ela que eu amo muito, que ela é o melhor presente que Deus me deu. Agradecia muito se me ajudasse a festejar este dia comigo. Peço a música de Nordino Xambal, mamã, antes que eu vá à escola, para eu cantar para ela também, tá, para já. Não tinha percebido. Ela insistiu com a mensagem, eu tive que dar atenção. E faz todo sentido que ela insista, afinal está mesmo para seguir para a escola. Então vamos todos aqui agora abrir uma exceção, não é? Para a rubrica Parabéns a Você, para que a nossa querida Laura possa cantar os parabéns para a sua mamã, que está hoje no Jardim da Vida a colher mais uma rosa primaveral. Uma exceção a ser aberta agora, e todos juntos vamos aderir. As embora!
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0: Parabéns, parabéns, parabéns, parabéns. Feliz aniversário para a mamá de uma nossa ouvinte, a Laura, mamá Laura Bernardo. Parabéns.
1: Nesta data querida.
0: É a mamá da Anis. Mamá da Anis, a mamá Laura Bernardo Machayeye. Parabéns, mamá. Ela diz: Managi, peço para me ajudar a cantar parabéns e a festejar este abençoado dia, que é o 18 de agosto, comigo, porque a minha mamá Laura Bernardo Machayeye está no Jardim da Vida a colher mais uma rosa primaveril. Cante parabéns para mim, ajuda-me.

Parabéns, mamã Laura. Matlayeye, feliz aniversário. A Chiquimbo, a Chico Catequice, Chikunika Matomo ni Makateko, ni Masiku Manhingi, a Kuhanya Mseveni, ni Utomi Lalinene. Parabéns, mamã. Feliz aniversário. E a minha querida Anis para a música. De Nordino Xambal, mamã. Parabéns, mamã Laura, Bernardo Matlayeye, parabéns. A Chifene, parabéns, mamã, feliz aniversário. Parabéns, mulher, grande mulher. São votos também da Rádio Cidade, parabéns. Boas aulas, Anis, beijo.

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Moçambique. É. Falando em goma, Moçambique, Moçambique em goma, às 12, voltamos hoje a brilhar com muito boa música moçambicana. Como sempre, temos a nossa rubrica Vibra Moss, quando o relógio marca 12, a o noticiário, pautamos a hora, o noticiário, e vai a seguir a rubrica Vibra Moss, onde nós enaltecemos a cultura moçambicana através da música moçambicana. Quero voltar a seguir para dar-vos algumas notas interessantes, curiosas, da rubrica Tu Sabias Que? Não queiras perder. Conversa esta que antecede a conversa, aliás, rubrica esta que antecede sim a conversa com o nosso convidado de hoje, o Pedro Simbin, que nos vem falar do lançamento do seu livro ou sua obra literária intitulada Incerteza. Hero. Tanto foi pedida, que chegou a vez de ouvires Mariah Carey cantar Hero. Bom dia. 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

0: e vibrantes na cidade oceana. Brígida Tadeu, olá!
1: Olá!

0: 11:02 minutos em Moçambique, 11:02. Uma breve pausa para atualizarmos as notas da rubrica Tu Sabias Que?
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0: Tô aqui, I'm here. Vamos conhecer juntos? Vamos desvendar algumas curiosidades interessantes. Uma Sara ontem trouxe-nos um texto que nos ajuda a desvendarmos algumas curiosidades bem interessantes. São 7 maneiras estranhas de controlar o corpo, ok? Eu vou dar-te aqui algumas dicas pertinentes. Lá vem a peça para... Algumas dicas pertinentes. Tem uma mensagem que eu deixei aí para ela. Como as maneiras estranhas para controlar o corpo. A primeira, não conseguir dormir. Se tu não consegues dormir, tu sabias que podes ou deves piscar rapidamente o teu olho por 1 minuto. Ficar 1 minuto a piscar, pronto. Tem uma palavra própria, não é piscar. Sim, então, se tu estás sem sono, estás... Então, pisca rapidamente, tic-tic-tic-tic, por 1 minuto. É um texto que nos chegou aqui do Alberto Marrangula. Até que ponto ele é verídico, eu não sei. Mas tentar também não é mal, né? Sim, desde que não te mate, tenta. Ou que não te adoeça, tenta. O que mal pode haver em piscar o olho por 1 minuto, repetidamente ou rapidamente? Nada. Então, tenta. Tenta e dá certo. Ou então, se estiveres com muita ansiedade, sabias que podes colocar a mão sobre o coração? Respirar lento e profundamente. É, que a ansiedade vai reduzir. É, não custa, não dói, não magoa, não mata. Então vamos tentar. Outra tentativa, ou melhor, outra curiosidade interessante. Quando te sentires preguiçoso ou preguiçosa, escove os dentes com a mão esquerda. Por quê? Porque a confusão vai despertar o cérebro. Aí a preguiça vai desmoronar. Também não mata, tenta. Quando o teu nariz estiver entupido, é só pegar no gelo e colocar no céu da boca, o palato duro, tá bom? Na boca, o céu da boca tem 2 palatos, mais para frente o duro, mais para trás o mole. Palato duro, palato mole. Então, vulgarmente conhecido por céu da boca. Portanto, se estiveres com o nariz entupido, coloque o gelo no palato duro, no céu da boca. Tá bem? E dizem que vai desentupir. Será? Será? Mas gelo parece que piora. Mas opa, não vai fazer mal nem morrer. Se tentarmos, nem vamos morrer. Assim é que é. Se estiveres nervoso ou nervosa, aperta o nariz. Ok, depois vais te acalmar. Eu estou com o nariz apertado. Será que eu me acalmo se eu estiver nervoso? Ou nervosa? Acho que sim. Por quê? Vais começar a rir da tua voz. Logo o nervo desaparece. Os nervos desaparecem. Está assim muito estressado, nervoso. Porque você... Que é você? Você... E lá, tá aqui, diga. Se estiveres nervosa com alguma coisa, aperta o nariz e começa a falar. Que os nervos desaparecem. Mas começaram a falar. Epa, vais te acalmar. A última dica deixada pelo Alberto Marrangula é: se estiveres com pouca energia, lave o rosto com água fria, tá bem? Sim, se te sentires assim, meio que para baixo, com pouca energia, lava o rosto com água fria. Ai, que interessante, meu Deus do céu. Muito bem. Temos também aqui outras notas interessantes da rubrica. Tu sabias que coelhos com tentáculos na cabeça voltam a aparecer e autoridades fazem alerta? Sim! Coelhos com grandes estruturas escuras semelhantes a tentáculos voltaram a chamar a atenção nos Estados Unidos. Mas o que é tentáculo? É algo semelhante aos chifres. Coelhos com chifrezinhos. Moradores registaram animais com crescimentos incomuns na região da cabeça e do rosto, criando imagens que rapidamente ganharam repercussão nas redes sociais. Sim. É mesmo bizarro isto, hein? É bizarro um coelho. Estou aqui a ver a imagem de um coelho com tentáculo. É. Meu Deus! Apesar da aparência assustadora, os animais não apresentam uma mutação misteriosa, não. O vírus do papiloma de Schoep provoca essas formações e pode gerar grandes crescimentos semelhantes a verrugas na pele dos coelhos. As estruturas não correspondem a tentáculos ou chifres. Dizem que não, ok? O vírus provoca papilomas, que consistem em crescimentos anormais da pele. Em alguns animais, essas formações podem crescer bastante e adquirir uma aparência escura, alongada e rígida. O crescimento pode surgir ao redor da boca, dos olhos, das orelhas e de outras partes do corpo. Por causa disso, usuários de redes sociais passaram a chamar os animais de coelhos Frankenstein ou coelhos zumbis. Registros recentes chamaram a atenção, especialmente no estado do Colorado. Lá no estado do Colorado, outros casos também apareceram em diferentes regiões dos Estados Unidos, aumentando a curiosidade sobre a condição. Se calhar aqui no nosso país também existam, mas como não sabemos, não conhecemos, né? Talvez algumas pessoas não conheçam, acham que é o normal, é um tipo de coelho que nasce com aquela condição, quando é uma deformação, não é? O vírus do papiloma de Schoep provoca o desenvolvimento dos papilomas. Dependendo do animal e da região afetada, essas estruturas podem atingir tamanhos consideráveis e assumir formatos semelhantes a espinhos, galhos ou pequenos tentáculos. Revelam-nos também os pesquisadores que mosquitos, carrapatos e outros insectos podem ajudar a espalhar o vírus entre os coelhos. Esses animais entram em contacto com o agente infeccioso e podem transmiti-lo para outros indivíduos durante novas picadas. Portanto, os registros não indicam o surgimento de uma nova espécie. Uma infecção viral conhecida explica a aparência incomum dos animais. E não há indicação de que o vírus do papiloma de Schoep infecte seres humanos. Graças a Deus. Assim, apesar das imagens impressionantes, os chamados coelhos Frankenstein não representam uma ameaça conhecida à população. Ainda assim, a recomendação de manter distância continua importante. Animais silvestres podem carregar outros agentes infecciosos e também podem reagir de maneira agressiva quando alguém tenta manipulá-los. Por isso, diante de um coelho com essas características, a melhor atitude consiste em evitar o contacto e procurar orientação das autoridades ambientais, no caso, veterinários. Está bem? Estão aqui desvendados alguns mistérios do mundo. Agora, para desvendarmos os mistérios da moeda, a taxa de câmbio referente para o dia de hoje, 18 de agosto, para o ano 2026, segundo o Banco de Moçambique, no seu site, o dólar a compra a 63.27, a venda a 64.54. O rand a compra hoje a 3.89 e a venda a 3.97. O euro a compra a 73.23 e a venda a 74.7. Estado do tempo para hoje, Maputo pode atingir 24, agora é com 22 graus Celsius, dia de sol. Xai-Xai pode atingir 26, agora é com 24, também um dia de sol. Chimoio também com dia de sol, podendo atingir 25 de máxima, neste momento com 23. Beira pode atingir 24, agora é com 23. Tete pode atingir 31, agora é com 28. Nampula pode atingir 28, já com 26, dia de sol também. Lixinga também com um dia de sol. Nuvens em algum momento podem surgir, podendo atingir 23, neste momento com 20 graus Celsius. E assim fechamos a rubrica Tu Sabias Que, segunda edição da semana. Bom dia, obrigada pela audiência.
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0: Seguimos com muito mais música, boa música para ti, grande ouvinte. Eu volto a seguir também com o prato do dia de hoje a ser servido no restaurante Clube de Tênis. Qual é que é o prato de hoje? Qual é que é?

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3: Chama-se DJ Anas Vegas e canta ao lado do Lil Saint, Grande Malandros.
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Ok, 27 minutos depois da hora 11, estamos aqui ainda e juntos vamos a camaradar radiofonicamente até às 14 horas. Eu tenho-vos dito desde o início do programa que hoje estaríamos a conversa com Pedro Simbini, o nosso escritor. Estão a surgir muitos escritores, isso é ótimo para nós, para a nossa literatura moçambicana. Incerteza, uma forma de encarar a vida de Pedro Simbini, é uma história que vamos conhecer daqui a mais um pouco. Vamos agora ouvir a música da Glória Groove, nosso primeiro beijo. Logo a seguir estarei sim a conversa com Pedro Simbini, escritor, e vamos também melhor saber de onde é que surge esta inspiração de escrever, qual é a relação que tem entre o Pedro e a obra, o que é que nos quer ensinar ou transmitir. Tudo isto vamos saber daqui a mais um pouco, até porque tu também és o nosso especial convidado ou a nossa especial convidada para se juntar a nós nesta conversa. Caso te surja alguma dúvida, alguma questão, algum conselho, alguma mensagem de motivação, será o momento para partilhares connosco, e vais fazer através do número 87000 9790. Repito, 87000 9790. Até já.

Glória Groove, linda, linda, linda, maravilhosa, lindíssima voz também, a Glória Groove, que nos leva à conversa com o Pedro Simbino, nosso escritor. Let's go!

0: Pois é, meus amores, meus queridos, meus tão amados ouvintes, Vibradores está no ar, o momento em que nós conversamos com os nossos estimados convidados. E o de hoje é um especialíssimo, até porque traz-nos um grande ensinamento através da sua obra literária. Escritor, eu conheci antes como irmão, como DJ, como... E hoje surge-nos como escritor. Uau! Vamos desvendar hoje o motivo pelo qual decidiu embarcar por esta viagem literária, hein? Para crescer ainda mais o número daqueles que nos suscitam ao saber. Costuma-se dizer, aliás, Albert Einstein disse-nos que toda aquela mente que se abre ao conhecimento jamais volta ao seu tamanho habitual. E é isto que nos propõem os nossos escritores quando nos trazem obras literárias para podermos ler, abrir ainda mais o nosso horizonte, adquirir ainda mais conhecimento, para que o nosso cérebro jamais volte ao seu tamanho habitual e pensarmos sempre além daquilo que podemos imaginar e sempre fora da caixa. E é por isso que estamos aqui hoje com o escritor Pedro Simbino, ele que vem-nos falar do seu primeiro trabalho literário intitulado Incerteza, uma forma de encarar a vida. Uma obra que será lançada amanhã, às 16h30, assim é que é, no auditório do BCI. Mas é também importante sabermos que já foi feito um primeiro lançamento desta obra na província de Sofala, concretamente na cidade da Beira, no dia 2 de julho. Sim, foi o primeiro lançamento. Veio para Maputo e disse, por que não regressar a casa? Porque Pedro é natural de Maputo e decidiu regressar a casa também para dar esta oportunidade do pessoal de Maputo poder também ter a oportunidade de ter esta obra, poder ler e poder entender a sua mente, hein? Este livro que conta com alguns capítulos, não é? Que fala-nos da incerteza, das habilidades de gestão, não há rico na lixeira, todos são pobres, fatos e crenças. São títulos que nós podemos encontrar aqui neste livro intitulado Incerteza, uma forma de encarar a vida. Sois todos muito bem-vindos e são convidados também a juntarem-se a nós nesta conversa, o qual vamos melhor conhecer o nosso convidado, o escritor, bem como a obra que hoje nos traz. Portanto, está aí disponível o 87-000-9790 para se juntarem a nós nesta conversa, seja mensagem de motivação, mensagem de encorajamento, mensagem de dúvida, de alguma coisa que for útil, deixem aqui ficar, nós agradecemos. Vou já saudar o nosso convidado, Pedro Simbino. Olá, bom dia, bem-vindo ao programa Vibra Cidade. É uma alegria ter-te aqui no nosso programa, na nossa Rádio Cidade, Rádio Moçambique.
1: Muito bom dia a todos, muito bom dia, Gisela, muito bom dia.
0: Bom dia.
1: É bem feliz estar aqui. Não tem como.
0: Desculpa, eu vou. Desculpa, Pedro. Quero só pedir para que troquemos o microfone para que uses o outro. O outro microfone. Talvez a tua voz soe ainda melhor. Olá, Pedro.
1: Tal agora.
0: Melhorou bastante.
1: Podemos fazer o câmbio dos dois.
0: Dos dois. Microfone em experiência. Check sound. Tá top. Eu dava-te as boas-vindas. É uma alegria imensa ter-te aqui no Vibra Cidade, Rádio Cidade, nosso programa, nossa rádio. Está tudo bem contigo?
1: Muito obrigado. Uma energia bem contagiosa. Vale a pena estar aqui.
0: Que bom que é, Pedro. Sobretudo porque trazes-nos algo de que nós gostamos tanto. Infelizmente, não temos mais o mesmo hábito da antiguidade, antigamente, de ler livros, hein? Porque o mundo já dispõe de tantas outras coisas, tantas outras distrações, divertimentos, que acaba reduzindo este amor. Mas aquele que é do livro não falha, sabe? Que
1: é, com certeza.
0: Está sempre expectante em ter uma nova obra para poder continuar a ler, abrir a sua mente, por aí em diante.
1: Dizem que é nas dificuldades que surgem, é que se despertam as pessoas vitoriosas.
0: É no fundo do poço que elas se reconectam.
1: Claramente. Então, a ausência desta vontade de ler
0: Okay.
1: é vamos provocando, vamos continuando lançando livros, vamos continuando chamando as pessoas à leitura.
0: Uhum.
1: Pouco a pouco as pessoas vão voltar nas coisas do passado. Acredito que aquelas festas que faziam de antes, que nos levam a nos recordar do passado,
0: uhum,
1: elas não vão parar de acontecer.
0: Muito
1: então,
0: bem.
1: Ficamos com esta vontade de lançar, vontade de criar, vontade de trazer aquilo que está ficando por trás,
0: uhum,
1: mas não vamos deixar com que esta inexistência de vontade de ler tome conta de nós.
0: Ah, é verdade. Mas o que é que te levou a escrever este livro? Ou primeiro, o que é que te levou, o que é que te motivou a que te tornasses num escritor?
1: Eu já ia escrevendo alguns trechos já há muito tempo.
0: Ok.
1: Eu escrevia, apagava, mas nunca quis, na verdade,
0: juntar
1: publicar.
0: E publicar.
1: Publicar.
0: Uhum.
1: Surge uma vontade de colocar uma continuidade de pensamentos. E acabou surgindo o livro.
0: Ok.
1: Sim, então. Então, por ter este livro. Eu vou comentando, sabes, eu tenho um

0: eu pôr isto em prática.
1: Então o Pedro é escritor há bastante tempo, só faltou a oportunidade ou o despertar.
0: A incerteza.
1: Então viveste muito tempo na incerteza, será?
0: Sim, será. E comecei a encarar a vida diferente.
1: De forma diferente.
0: E que era possível publicar, tanto que a primeira edição desta obra acabou...
1: Esgotou,
0: sim.
1: Uau, Pedro.
0: E deu para perceber que, na verdade, há uma vontade de despertar as pessoas que talvez não gostavam de ler, passam a ler. Eu também era uma delas, que na verdade eu sou escritor, mas também não tenho aquela vontade e curiosidade de ler. É uma coisa que vou buscando
1: aos poucos. E há daqueles hábitos que não nos foram enraizados desde pequenos,
0: claramente.
1: Mas que ao longo da vida vais buscando porque tu gostas,
0: sim,
1: porque te encanta, porque te dá uma mais-valia como ser humano, como aquilo que tu és.
0: Sabes o que é que mais me motivou? É
1: não.
0: Que as pessoas me diziam: este é o primeiro livro que eu compro, é o primeiro livro que eu acabo. Então,
1: a parte de acabar é interessante, porque muitos,
0: sim,
1: de nós, a gente começa para terminar, é que é uma luta.
0: Sim, então isto fazia com que me motivava, porque eu não estava a buscar aquelas pessoas que já eram do mundo da literatura, já buscavam livros para ler, mas ia buscando aquelas pessoas que talvez tinham um certo vazio que precisava ser preenchido.
1: Okay.
0: E a informação tida na obra, pela publicidade, pelos pósters, as pessoas já despertavam. Talvez seja algo que vai me ajudar para a situação que eu esteja a passar.
1: Yeah.
0: Ou esteja, use para alcançar uma das soluções para a dúvida que tem.
1: E há muita gente que vive na incerteza, de facto.
0: Todos nós.
1: Todos nós deixamos de fazer certas coisas, ou muitas coisas, porque achamos que... não é para nós, não somos capazes, não conseguimos. Ou procrastinamos, temos o hábito de procrastinar, deixar para amanhã, para mais logo, para próximo mês, próxima semana, e nunca conseguimos.
0: E o primeiro bloqueio disto é a necessidade da perfeição.
1: Yeah.
0: Nós precisamos... nós pensamos que temos que ser perfeito, ou tudo deve estar perfeito para dar o primeiro passo.
1: E quando é que deste o primeiro passo para que escrevesse este livro? De que formas é que, quando é que tu percebeste que a incerteza podia ser encarada de uma outra forma?
0: O estilo de viver.
1: Okay.
0: As fragilidades da vida.
1: Uhum.
0: As faltas, as vitórias, porque nem sempre nós queremos ganhar, nós queremos alcançar o que temos como objetivo, mas nem sempre temos certeza quando é que terá. Então, por tantas coisas que nós vamos passando, que eu passei, acabou me levando a escrever, porque na verdade não eram coisas comuns. E eu disse: não, então, se eu conseguir alcançar isto, mesmo estando ali, significa que é possível. Então, o que é que me levou a ter a dúvida? E o que é que me levou a alcançar?
1: Yeah.
0: Foram os como eu enfrento, como eu... o não aceitar o ponto onde eu estava, e alcançar o objetivo que eu queria. Então, um meio disto, nós até podemos dizer que, a Gisela teve sorte, mas no caminho, no meio disto que chamou sorte, existe um acreditar, existe uma entrega, existe uma vontade de dar o primeiro passo.
1: Uma dedicação.
0: Claramente. Uhum. Então, isto aqui é que motivou-me a fazer com que as outras pessoas pudessem não se estagnar.
1: Okay.
0: Então, eu disse: não, deixa transmitir esta minha forma de encarar a vida.
1: Uhum.
0: Sim, é por isso que no início disseste que o meu irmão Pedro era DJ.
1: Yeah.
0: Era professor de dança.
1: Isso.
0: E agora é escritor e tantas outras coisas que acabamos sendo.
1: Pois.
0: E na vida tudo o que fazemos temos que fazer, tem que entregar um nós ali.
1: Uhum.
0: Há muitos que hoje dizem que tens que voltar a tocar. há muitos que dizem que tens que abrir
1: uma academia de dança na
0: Sim.
1: Beira.
0: Então, o que é que acontece? Porque cada um vai olhando para o Pedro, para aquela imagem que ele deixou.
1: Isso.
0: Então, tens que ser tem que entregar de ti aquilo que fazes.
1: Yeah.
0: É por isso que as pessoas, só de ouvirem a tua voz, já sabem que és tu.
1: Exatamente.
0: Yeah.
1: É,

0: Então, seja este, é este se calhar o motivo para dizer que este livro nasceu de uma experiência pessoal, de observações sobre a vida e até é uma combinação de tudo que tu és.
1: Certo.
0: Este livro é o Pedro, é aquilo que
1: é
0: tu viveste,
1: o
0: resumo daquilo que tu viveste, como tu encaraste a vida e como superaste, como alcançaste.
1: Sim.
0: Vitórias, hein, através de todos os obstáculos que tu tiveste.
1: Talvez sim, mas não olhas, ele não faz a caracterização do Pedro numa vertente direta.
0: Okay.
1: Ele faz uma. Eu também me vi ali, mas também podes te encontrar ali.
0: Eu também.
1: Então,
0: Lávia, o João, o Mateus,
1: sim,
0: o Carlos,
1: sim.
0: Todos podem se encontrar aqui.
1: Sim, aí tem uma história do Pouca Sorte que muitos perguntam. É uma história de alguém que eu conheço? É uma história de. Então, não, é uma história que apareceu. Uma inspiração e saiu a história, uma história de superação.
0: Ok.
1: Sim, que todos passam por uma situação que nem aquela do Pouca Sorte.
0: Uhum.
1: E temos aí um dos temas do Rico na Lixeira, onde eu digo que não há rico na lixeira, todos são pobres.
0: Yeah.
1: É uma metáfora, mas é uma realidade: não há rico na lixeira,
0: uhum.
1: todos são pobres. Por que eu levei isto para o livro? Para mostrar que não existe dinheiro no banco que preencha uns certos vazios que nós podemos ter.
0: Exatamente.
1: Existe uma certa pobreza que até o Elon Musk pode estar a passar hoje.
0: Exatamente.
1: Então, não há rico na lixeira.
0: Então,
1: é uma forma que
0: profundo,
1: nós temos que encarar a vida. Como é que nós vamos encarar a situação em que estamos? Como é que nós olhamos o problema em que nós nos encontramos?
0: Uhum.
1: Será que é uma estagnação? Será que alguém que neste momento está com vontade de tirar a sua própria vida e ouvir que na verdade existe uma certa forma de olhar numa vertente diferenciada? Por exemplo, o que é verdade? O livro te traz, por exemplo, pode não estar escrito diretamente isto, mas ele
0: Sim.
1: te leva no que é verdade. A verdade é que nós somos vitoriosos, mesmo estando numa certa derrota.
0: Uhum.
1: A verdade é que nós conseguimos ser seres especiais, mesmo com que aquele próximo não consiga enxergar. A não enxergação da nossa verdade não significa que nós nos tornemos aquilo que aquela pessoa vê.
0: Isso.
1: Então, como é que nós vamos encarar a situação em que nós estamos hoje?
0: Como?
1: Sim, então, esta incerteza, onde todo mundo está a dizer que tu és um fracasso, como é que tu vais encarar uma situação dessa? Ninguém acredita em mim e tu acabas não acreditando em ti.
0: Uhum.
1: Então, como é que vamos nos tornar pessoas mais... mais positivas.
0: Ok.
1: Yeah.
0: Muito bem. Este livro tem poucas páginas, o que suscita uma leitura breve, quer dizer, em pouco tempo, em 1, 2, 3 dias, para um bom leitor, um que gosta de ler e rapidamente.
1: Ah, sim.
0: Termina.
1: Em uma hora.
0: Em uma hora até.
1: Termina.
0: Termina e tem um entendimento da vida. E um olhar também diferente do que provavelmente podem não ter tido a oportunidade. Então, são apenas 59 páginas interessantes. Depois, eu gosto da versatilidade que este livro traz ou apresenta. Tem 59 páginas em português, 59 páginas em inglês. Não, até 57. 57 páginas em inglês. Na mesma obra literária, tem aqui duas versões em português e em inglês. Esta ideia de onde é que surge? Incrível ideia!
1: Nesta segunda edição, acabei fazendo em inglês porque...
0: Ah, a primeira não está assim?
1: A primeira não.
0: Ah, ok.
1: A primeira está somente em português.
0: Em português.
1: Só que alguns amigos,
0: okay.
1: colegas... que somente só falam inglês.
0: Ah.
1: Eles disseram que nós também queremos ser atingidos.
0: Yes,
1: estamos a ver, a tirar foto com pessoas de algo que nós não estamos a perceber.
0: A perceber.
1: E também tem alguns amigos fora que disseram que não, tu tens que ter o e-book, também já está a ser produzido. Então, cada necessidade que vamos sendo cobrados, surge uma estratégia de inovação.
0: Uncertainty, é isso. Uncertainty. A way of facing life.
1: The way of, yeah,
0: A way of facing life. Goes beyond what a literary prose can offer the reader. It is a work that simplifies invite the reader to travel between the imaginary world of improbabilities and the egocentric sense of fulfilling a dream.
1: Parece mais profundo, né?
0: tem mais, é? Pesa mais. Pedro Simbin leads the reader to find individual answers to a series of questions that naturally arise when analyzing the challenges and the mysteries of the existence.
1: Com certeza.
0: Parabéns.
1: Isto mesmo que queremos transmitir.
0: Tudo
1: às
0: na mesma obra literária. Olha, é incrível que vem uma segunda versão e atualizada. É sobre isto, é sobre crescer. Se a primeira está assim, a segunda versão está assim, então o teu segundo livro está melhor.
1: Ai,
0: certamente.
1: Vai estar melhor.
0: Um outro tema,
1: não,
0: uma outra abordagem,
1: vai.
0: Mais maturidade.
1: Não. Sim. É óbvio, vou dizer.
0: Costuma-se dizer que o primeiro livro é teu, é para ti.
1: Sim.
0: É a realização do teu sonho. Então os próximos são para todos vocês.
1: É como se tivesse como é que posso dizer?
0: Aqui estamos a
1: trazer
0: a
1: realidade. Porque é isto mesmo que aconteceu. Eu fui para o tema do segundo e a resposta está aí.
0: Está a ver? E eu converso aqui com muitos outros artistas, escritores, no caso.
1: Sim.
0: E dão-me sempre este feedback. Eu concordo, tanto que tu também acabas de concordar.
1: Não,
0: então, damos-te aqui agora o welcome. Estamos muito felizes, estamos expectantes em ler esta obra literária e poder entrar no teu cérebro e permitirmos-nos a refletir, a pensar de outra forma, e é incrível. Mas quando falas de encarar a vida, que mudança de perspectiva gostarias que nós, os leitores, tivéssemos depois de lermos este livro? Incerteza, uma forma de encarar a vida.
1: Inserir nas nossas mentes que nem sempre as derrotas são para te estagnar.
0: Okay.
1: Nem sempre as impossibilidades são para te colocar num beco sem saída, mas sim para te mostrar que o gráfico, muitas das vezes, ele não é reto, não é linear.
0: Okay.
1: Ele sempre vai tender a descer para depois subir. Então, a única coisa que temos que olhar é o que é que tu aprendes com aquilo.
0: Yeah.
1: E depois deste aprendizado, qual será o teu primeiro passo a posterior a este ensinamento?
0: Uhum.
1: Yeah, porque, por vezes, nem sempre quando nós perdemos é algo mau. Muitas das vezes é para nos ensinar. Então, mas muitas das vezes, quando tudo dá certo, possivelmente nós temos uma possibilidade de cair, porque ficamos naquele ego de que tudo deu certo e tudo vai continuar assim. E não ficamos, não damos margens de incerteza nestas coisas que deram certo.
0: Okay.
1: E acabamos não tendo uma prudência sobre elas. E acabamos caindo de uma queda livre que não imaginamos.
0: E nós vivemos num mundo em que muitas pessoas têm medo do futuro, sobretudo da morte.
1: Certo, e isto está em tudo, está na confiança. Nós não podemos dar a 100%, porque aquela pessoa tem fraquezas, aquela pessoa tem impossibilidades, tem limitações. Então, por vezes, ele pode não fazer ou não alcançar o nível no qual nós gostaríamos que alcançasse. Temos que dar algumas margens de incertezas em tudo, para que nós não possamos cobrar demais perfeccionismo em pessoas que talvez elas estejam a aprender ou estejam a procurar fazer o que nós pedimos que elas façam do nosso jeito, mas com a cara deles, talvez.
0: Ok.
1: Sim, então é mesmo isto que nós gostaríamos, que eu gostaria que talvez, após a leitura deste livro, conseguisse ter pessoas que aceitassem as coisas ou aceitassem a condição em que estão como uma base para poder alcançar aquilo que eles querem ser o amanhã.
0: Muito bem. Este livro é prefaciado pelo psicólogo clínico e fitoterapeuta Ernesto Simbine.
1: Ernesto Simbine é meu primo.
0: Ah, ok. Foi ele quem prefaciou?
1: Claro.
0: Por que a escolha do teu primo para prefaciar este livro?
1: Eu acho que não fui eu que escolhi.
0: Ah, é?
1: Eu acho que o destino fez por si só.
0: Ok, conta-nos um pouco isto, rapidinho.
1: Porque no princípio eu olhei e disse que não, eu comecei a escolher algumas pessoas, como algumas pessoas que já tinham feito algumas obras, disseram que eram as pessoas certas para fazer o prefácio.
0: Okay.
1: Tinha que procurar um escritor já renomado ou qualquer coisa assim. E pelas conversas que eu já tenho tido com o meu primo, eu percebi que ele consegue trazer muito desta identidade daquilo que eu estou a trazer.
0: Okay.
1: Então ele não teria muito esforço para se encontrar neste meu pensamento, porque muitas ideias acabam sendo mais ou menos iguais. Então ele não teve muita, talvez não teve muito problema para poder escrever este prefácio. Então, no momento em que eu falei do livro, ele disse que me parabenizou e se mostrou interessado em
0: prefaciar.
1: Não diretamente prefaciar, mas contribuir com qualquer coisa que fosse necessário para a obra. Então, eu ia perguntando-me o que é que na verdade ia se contribuir. Olhei para ele e disse ok, seria um encaixe perfeito nesta condição. Então, ele ficou surpreso com isto e foi um casamento perfeito.
0: Eu gosto da parte final do livro, onde trazes aqui alguns dizeres que marcam e até ensinam os que veem, né? Ou aquilo, naquilo que se acredita. Aqui tem a explicação do que é caráter, alguns pensamentos, algumas mensagens motivadoras, como esta que diz: é melhor uma pequena cautela do que um grande remorso. Ixi, profundo, Nunca percas a fé na humanidade. Ela é como um oceano. Só porque há algumas gotas de água suja, não quer dizer que esteja sujo por completo.
1: Sim.
0: Uau.
1: Isso mostra que nós acreditamos na mudança das pessoas.
0: Uau.
1: Nós temos que olhar as pessoas como uma fraqueza. Quer dizer, pessoas não como um projeto acabado. Nós mudamos. Um exemplo que eu tenho dado é que se olhares como os avós cuidam dos netos, é diferente de como cuidaram dos filhos. Então significa que isto faz com que as pessoas mudam. Aquela avó que parecia talvez uma aberração para o filho,
0: afinal
1: acaba sendo mais carinhoso e mima mais o neto mais do que mima o filho. Então este processo de mudança mostra que na verdade nós podemos ser pessoas e não precisamos ser avós para podermos fazer esta mudança. Algumas obras já nos fazem ter uma forma de pensar diferente, fazer o bem ao próximo, fazer o bem a si mesmo e perguntar a ti mesmo: será que tu és aquilo que gostarias de ser? Estás a transmitir? O que é que estás a vender ao seu próximo? Estás a vender paixão, compaixão ou tantas as coisas que são boas, ou na verdade estás a vender uma aberração?
0: Aí é que está, boa pergunta. E estamos a chegar ao fim da nossa conversa, que está mesmo interessante. Eu queria continuar mas o tempo não nos dá mais tempo. Eu gosto da parte também onde escreves aqui: a dignidade pessoal e a honra não podem ser protegidas por outros, não, devem ser zeladas pelo indivíduo. A alegria de pensar e aprender faz-nos pensar e aprender ainda mais. Somos o que fazemos repetidamente. Por isso, o mérito não está na ação, mas sim no hábito. E a fechar em grande: a felicidade é a atividade. Gosto mais quando o prefaciador também aqui nos convida a ler este livro, dizendo que o livro apresenta uma forma diferente da habitual de olhar para o dúbio, levando a crer que a incerteza é uma aliada com que se pode contar na perseguição de um sonho, e provando que onde existe fé, habita também a incerteza. Mais do que uma obra literária, o leitor tem nas mãos um instrumento de auxílio para análise e introspecção sobre a importância do deserto na criação da abundância. Uau! Estás de parabéns, Pedro. Que livro magnífico.
1: Muito obrigado.
0: O nosso ouvinte, o nosso cota-ouvinte, Rogério Chitonzo, diz: parabéns, Pedro Simbine. Avante.
1: Muito obrigado, muito obrigado.
0: Muito bem, vamos falar do lançamento do livro amanhã. Como é que está o teu coração? É já amanhã, é Maputo. Provavelmente não tão a palpitar quanto a primeira vez na beira.
1: Claro.
0: Mas é em Maputo, é na tua casa. Como é que está esse coração? Temos só um minuto e meio para fechar a nossa conversa. E aproveita também e faz um convite a todos. E fala-nos um pouco mais do local, a hora, o convite, o preço do livro e tudo mais.
1: O livro está a 750 meticais.
0: Só isso?
1: Só isso.
0: Uau.
1: Te garanto uma,
0: é oferta.
1: Uma forma de saber, uma forma de encarar a vida diferente.
0: Yeah.
1: E o evento será agora, quer dizer, amanhã no edifício sede do BCI,
0: uhum.
1: Na 25 de setembro, às 16h30.
0: 16h30
1: são
0: na
1: convidados
0: sede.
1: Todos e teremos lá livros já vendes, talvez. Não vamos deixar que essa edição também acabe sem que tu tenhas.
0: Ai, não permitam. É um livro curtito, dá bem para apreendermos tudo quanto aqui está para o nosso próprio bem, é?
1: O melhor disso é que a maioria das pessoas que tiveram eram primeiros leitores. Então, se tu és um primeiro leitor, aproveita com esta obra e...
0: Sucessos para ti, Pedro Simbine.
1: Yeah.
0: És muito bem-vindo ao mundo literário. Nós recebemos-te com muita alegria, muito amor. Estamos aqui para dar-te todo o suporte. Sempre que precisares de vir cá à rádio para apresentar as tuas ideias, as tuas opiniões, teus trabalhos como escritor, como DJ, como professor de dança,
1: epa,
0: como pai, como indivíduo moçambicano, vem cá à rádio. Estamos de portas com as portas abertas para te receber com todo carinho, está bem? E
1: muito
0: desejamos
1: obrigado.
0: Que Deus continue a te guiar, a te inspirar para maiores trabalhos que também nos inspirem.
1: Muito obrigado.
0: Obrigada, Pedro Simbine. Faz o convite a todos, venham amanhã.
1: Venham todos amanhã, estarei lá à espera, vamos tirar muita foto, vamos ouvir um pouco daquilo que é o pensamento deste livro. E só, na verdade, teremos a validação dos pensadores moçambicanos se tivermos o público lá.
0: Yes, é isso mesmo, obrigada. Bom dia, boa tarde quase já, né?
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0: 12 horas em Moçambique, boa tarde.
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0: Cordiais saudações, especial atenção para as notícias, com edição e apresentação de André Manhissa. Olá André, boa tarde.
4: Muito boa tarde. O projeto de gás Rovuma LNG, liderado pela ExxonMobil, adjudicou contratos de pré-investimento de 1,1 bilhões de dólares para a fase 1. O valor destina-se à compra de equipamentos críticos para as operações. Na lista dos investimentos constam tecnologia de ponta, incluindo sistemas de produção submarina e gasodutos, fundamentais para que o projeto possa sair do papel este ano e avançar para a chamada decisão final de investimento. A Companhia Aérea Nacional deu ontem mais um passo no processo de recuperação e modernização da sua capacidade operacional com a entrada em serviço do Embraer 190 Zambeze, a segunda de duas novas aeronaves recentemente adquiridas. O Zambeze realizou o seu primeiro voo comercial na rota Maputo-Beira-Maputo, poucos dias depois do Embraer 190 Limpopo ter iniciado operações na ligação Maputo-Nacala-Maputo. Mais de 100 imigrantes acampados na praia de Trampolim, em Ceuta, após atravessarem a fronteira com Marrocos a 30 de julho, iniciaram domingo uma greve de fome para exigir asilo em Espanha. As autoridades espanholas anunciaram, entretanto, a criação de novos espaços de acolhimento temporário para receber até 1.500 migrantes. O Brasil já iniciou a campanha eleitoral para as eleições presidenciais marcadas para 4 de outubro, em primeiro turno, e para o dia 25 de outubro, o segundo turno. O atual presidente do Brasil, Lula da Silva, reuniu apoiantes e militantes em São Bernardo do Campo, berço da sua trajetória política. Já o filho do ex-presidente Jair Bolsonaro, Flávio Bolsonaro, discursou para apoiantes na praia de Copacabana, na cidade do Rio de Janeiro, local tradicional das mobilizações dos bolsonaristas. E a fechar, a Federação Escocesa de Futebol retirou esta segunda-feira o apoio à reeleição do presidente da FIFA, Gianni Infantino. Com esta tomada de posição, a Escócia passa a integrar o lote de federações que revogaram formalmente o apoio ao dirigente italo-suíço, entre elas a Finlândia, Inglaterra, Países Baixos, País de Gales, Irlanda, Sérvia e Suécia. Notícias a esta hora, com edição e apresentação de André Manhissa.
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2: Já começamos com a voz de Humberto Luís cantando o seu infeliz. Não que sejas, mas é uma oportunidade para refletir. Até que ponto tu és feliz, hein? Até que ponto tu és feliz? Ou te permites ser feliz? Será que tu és feliz contigo mesmo? Contigo mesma? Será que proporcionas felicidade ao teu redor, às pessoas que estão ao teu redor? Quem tu és neste campo da felicidade? Quem recebe, quem dá, quem vive ou quem tira? É um convite para refletirmos nesta rubrica Vibramos, edição segunda da semana. Vamos até às 13h08. Só ouvir música moçambicana. Boa tarde. Boa tarde, Moçambique. Boa escuta. Obrigada pela audiência.

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0: tocar do mundo inteiro. É a música moçambicana. Não há melhor, não há maior. É só a moçambicana, é mais 258, é de Moçambique. Só na tua cidade, no Vibra Cidade. Tu ouves música moçambicana por 60 minutos. Sem falhar. Ouvimos Cachaça nas vozes de Pauleta e Onésia Muolove. Onésia Muolove, Pauleta Muolove, uma produção Zé Pires. Bebê Cachaça, interpretando a música dos Gêmeos Parruque. É. Na rubrica de Moçambique mais 258.
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0: Daqui a pouco tu vais poder ligar para nós e pedir aquela música moçambicana que te agrada, que te encanta, que te apraz. Sim, vais poder ligar para mim, o número é 843497. Prepara aí a tua música, o teu pedido musical, pois em breve vais poder ligar, ok? Aguardo. Por hora, vamos fazer a nossa vitrine, apreciar a nossa vitrine comercial, assim é que é. 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

0: Changana, a música bonita da Miss Zav, esta que te permite ligar agora e pedir a música moçambicana que te interessa ouvir a esta altura. 843497. Vamos fechar daqui a 15 minutos. Olá, boa tarde.
1: Alô, boa tarde.
0: Boa tarde, ouvinte em linha. Diz-me o teu nome e a música moçambicana que queres ouvir.
1: Nézio Dez.
0: Não percebi?
1: Quero ouvir a música. Aqui fala com o Nézio.
0: Nézio, qual música?
1: Do Hot Blaze.
0: Título?
1: Cavalinho de Chuva. Acho que vem assim.
0: Tirem o cavalinho da chuva.
1: Ah, ok.
0: Ah, muito bem. Está certo, eu toco já esta música para ti. Nézio.
1: Obrigado. Sim, Nézio.
0: Obrigada pela audiência. Estamos juntos. Boa tarde. Boa tarde.

0: 843497, estamos também pertinho de atualizar aqui a hora.
1: Deus quiser assim aceitar.
0: Estamos pertinho de atualizar a hora e depois damos continuidade aqui aos pedidos musicais. Olá, são já 13 horas em Moçambique. Boa tarde.
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0: Olá, boa tarde. Olá, boa tarde. Opa. Ah, ok. Boa tarde.
3: Boa tarde, como vai, manager?
0: Tudo bem, graças a Deus. E desse lado?
3: Aqui também.
0: Dantes?
3: Certo.
0: Muito bem. Qual música queres ouvir?
3: Dopas, coraçãozinho.
0: A sério? A quem dedicas esta música?
3: A Manaji, nunca dediquei uma música para Manaji.
0: Oh, obrigada. Então isso é o teu coraçãozinho.
3: Oi.
0: Depois vai dizer que a Dante não gosta de mim.

0: Mário, para que não chores, então liga e peça a tua música moçambicana agora. 84-34-97. E o telefone já toca. Boa tarde.
1: Boa tarde, Giselinda. Tudo bem?
0: Zuzu pediu música antes de ontem. Não?
1: Não.
0: Zuzu ligou quando, Zuzu?
1: Antes de ontem. Hoje... Essa semana. Hoje é terça.
0: Ontem não ligaste, né?
1: Não, minha filha.
0: Tá bem, mamãe.
1: Deve estar a pensar em Zuzu na tua cabeça.
0: Só pode ser. Sim, é que para esta rubrica aqui vibra mal, só se liga uma vez por semana.
1: Eu sei, já disse, ainda não liguei.
0: Ainda bem. Qual é a música de hoje, mamá Zuzu?
1: De louca.
0: Título?
1: Mwananga.
0: Tá bem, tô a ver.
1: Mwananga, ué, mesmo, tchau.
0: O Jaiamini, Funze.
1: Ok, tchau.
0: Obrigada, Zuzu.

0: Sim, Mincateco, podes ligar, último ouvinte. Vamos para a última música moçambicana, último pedido. Olá, boa tarde, ouvinte em linha.
1: Boa tarde, Mana Gisele.
0: Boa tarde, tudo bem?
1: Tudo aí, desse lado.
0: Estou bem também, graças a Deus, ansiosa por conhecer a música moçambicana que te agrada.
1: Que era a música de Suaíto? Suaíto?
0: Todos, mas tu ligaste ontem.
1: Oh, não liguei ontem, foi semana passada, Mana Gisele, até que me viajou. Quando eu disse que queria a música de José Bernardo, eu falei, disse que é José Vitor, disse que era teu colega.
0: Vitor José, ok. Tá bem. Qual é a música de Suaíto que tu queres ouvir?
1: Aquela boa.
0: Aquela boa, qual é aquela boa? Ontem escutámos Tumela Mahala. É esta que queres?
1: Isso aí, Tumela Mahala, sim.
0: Tá bom, tchau.
1: Não aguento com essa música, Mana Gisele.
0: Aí é.
1: Mas Mana Gisele tem que deixar viagem, os anos aguentam viajar. Eu não aguentei quando viajaste dois a vezes quando pedi essa música de
0: do Vitor
1: Bernardo.
0: Vitor José.
1: Vitor José, sim.
0: Não, mas mesmo essa música aqui, diz-me lá. Assim vais dançar essa música?
1: Ei, gosto, maninga. Depois do show com manhã no Binha nas Copuana.
0: Mas danças como? Danças como? Com os pés ou com as mãos?
1: Mas eu danço com tudo. É pena, porque pá, não tenho WhatsApp aqui.
0: Ias filmar e nos mandar?
1: Ah, não falha nada.
0: Assim, vais ter vontade de pegar um copito assim?
1: Ah, não. É pá, já passei dessas fases, já não estou aí. Estou a me recordar nos tempos.
0: Ok. Então é mesmo para criar aquele ambiente bom, nice, assim, tipo...
1: Até madaras como gostam dessa música aí.
0: Lembra-me lá teu nome?
1: Bazinholas.
0: É o Bazinholas. Boa escuta, meu mano.
1: Não faça nada.
0: Bons passos aí, hein? Bons passos aí.
1: É, bom, obrigado, bom trabalho, Mana Gisele.
0: Grande Bazinholas.
1: Só sua isso.
0: Mas ele tá só sentindo em Nhambane. Ali lá, com os madalitos. Como tomar a mahala, ok.
2: Rajas Produções.
0: Suaíto!

0: Grande Saíto! Grande música! Eu só estou a ver o Albertino aqui a dar os seus passos maus, mauíssimos! Epa! Grande Albertino! Ah, mas eu deixo um cheirinho só, Albertino, dá lá mais um bocadinho. É? Não queres pode filmar? Nem para gastar a tua imagem, nem tuas forças, tuas energias. Não é para gastar tuas energias. É. Dança dos ricos. E tipo é maninho rico. Eu perguntei ao Bazinholas, vais dançar com os pés ou com as mãos? Chegava, chegou com todo o corpo. Ih, não aguentei. Tanto que o Albertino também não aguentou e disse, não, Manaji, deixa eu te mostrar os passos maus dessa música. Ei, estávamos a rir aqui. Até que chunças um pouco, Albertino, hein? Chayan, chayan. Chayan, chayan. Chayan, chayan. Ei, não aguentei. Grande Albertino! E assim, com muita alegria, muitas gargalhadas, emoção e disposição, que nós fechamos a rubrica Vibre Mals com Mr. Swaito Tumela Mahala.
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0: Vamos a um breve intervalo e voltamos já.
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É muito bom, boas recordações. Nelly, I love you. Logo a seguir, eu venho cantar os parabéns para os nossos aniversariantes do dia. Não fiques de fora, nem de fora, nem de lado, assim é que é. Deixa o teu texto de com a felicitação para aquele teu, aquela tua bebé do dia de hoje. 87-000-9790. Always on time. Jaroli Ashanti. Lembras-te?

Boa tarde, mana Gisela. Boa tarde, ouvinte. É com imensa alegria que hoje comemoramos o aniversário de uma mulher que é um exemplo de força e dedicação. Minha amada sogra, Marta Aleta Arthur. A senhora sempre foi muito mais do que uma sogra, uma verdadeira mãe. Obrigada por ser essa mulher inspiradora e por ter me dado uma esposa maravilhosa, sempre amável e conciliadora. Sou muito grata em fazer parte da tua família ou da sua família. Feliz aniversário, mãe! Oba! É a linda mensagem do Tolilunha Gilunguane para sua mãe, mãe sogra, mãe. Meu pai costuma dizer que essa coisa de sogra é aqui na língua portuguesa, lá em Xijonga, Xichangana, Xichope, não tem essas coisas, é mamá. É mamá, mas porque fomos buscando o português, etc e tal. Então, para diferenciar, ai, mãe Joana, mãe Paula, mãe Fulana, mãe Gisela, por aí em diante. Hein? Então é mamá, mamã Marta Arthur, a Chifene mamá. A Chicoemba, Chico Catequice, Chico Nica Matomo, Nima Cateco, Nima Sico Manhinha, Corranha-me, Sabine. Parabéns, mamá. Feliz aniversário, que Deus abençoe grandemente. Com saúde, saúde e abundância. Boa tarde. Boa tarde, querida Máxima Gisela em Apolo. Boa tarde. Peço para usar da sua humilde voz, oh, obrigada, para desejar um feliz aniversário ao meu primogênito Rian da Costa, que completa 3 anitos hoje. E quero também dizer que o amamos muito, muito, muito, muito, muito. Que bom que é. Bernardo da Costa. Parabéns. Feliz aniversário. Parabéns, menino bonito. Que estes três venham a se multiplicar por longuíssimos anos e te tornes num valoroso homem, feliz, abençoado, próspero e muito feliz. Parabéns, Ryan da Costa, bebê do Bernardo da Costa.

0: Manaji, boa tarde. Olá, olá. Autorizo-me a usar da tua voz para parabenizar um grande amigo e irmão da vida. O meu amigo e irmão, agradeço a Deus por até hoje existires na minha vida. Lembro-me como se fosse ontem, quando te procurei para dizer Xixanhile, tem um bebê a caminho. Mas mesmo, sabe o quê? Esses jovens de hoje não têm razão. É, coisa estragada é isso. Mas nós entendemos, no sentido bom da palavra, né? Então ele diz, acompanhaste-me durante o processo de tal forma que hoje partilhamos a paternidade da nossa filha. Feliz aniversário, meu compadre. Que Deus continue a te proteger e a guiar e que Ele abençoe também a tua família. Parabéns, meu puto Samuel Coça. Parabéns. São votos do Manjate. Pedro Manjate para o seu amigão Samuel Coça. Parabéns. Feliz aniversário.
1: E traz muita esperança. Meus parabéns a você.
0: E o Malor Rafael Malozinho também junta-se a nós neste momento de parabéns para dizer parabéns, para dizer parabéns a todos os aniversariantes do dia, quase gêmeas da minha filhota. Eixe, ah, parabéns. Oh, Maló, a sério? Quando é que é o aniversário da tua bebê? Quando? Do Uri é já amanhã. O Uri celebra amanhã os seus 8 anitos. Oitava rosa

primaveril a ser colhida amanhã no Jardim da Vida. Oba! Recebam aí os votos do Maló Rafael. Hã? Temos mais aniversariantes. Boa tarde, minha mana linda Gisela. Boa tarde. Peço com a tua poderosa voz, obrigada, felicitar o meu irmão Alfredo Soares, ele que reside na cidade da Beira e hoje escolhe mais uma rosa no Jardim da Vida. Meu mano, felicidade, amor e tudo de bom. Beijos da tua caçula, irmã Flávia Soares, bem como dos amigos da tua irmã Flávia Soares e da Rádio Cidade. Parabéns, parabéns, mano Alfredo Soares. Bênçãos infinitas, paz, amor e prosperidades. Parabéns.

E o pastor Gabriel Mufundisi também junta-se a nós neste momento e diz parabéns, feliz aniversário à mana Fátima Tchauki Manhissa. Votos são dos pastores Gabriel Mufundisi e Helena Manganhela Anchana. Parabéns, mamá Fátima Manhissa. Fátima Tchauki Manhissa, Fifene. Feliz aniversário, bênçãos sem fim. Mamá Fátima.

Rico dentro! E Mina Luê, boneca de Zé Cristo! Olá, Francesa, olá! Ilávia, ah, Ilávia, ok, muito bom dia, boa tarde, Vibradores de Jesus, peça música do Clayton David e Stefania Leonel, apanhaste onde esse homem? Ok, eu verifiquei já, anotei, obrigada. Obrigada, parabéns, parabéns, feliz aniversário a todos os nossos aniversariantes do dia de hoje, 18 de agosto. Tem uma que acaba de chegar só agora. Ok. Boa tarde, Giselinda. Olá, olá. Peço para cantar parabéns para o meu manuzito José Paulo Nhacumba. Desejo-lhe bênçãos infinitas, felicidades, saúde e paz na vida cotidiana. Aqui, ou melhor, são os votos da irmã Lulu de Choupal, Lucrécia Nhacumba. Parabéns, mano José Paulo Nhacumba. Manuzito Nhacumba, parabéns, parabéns. Feliz aniversário. Muitos e longos anos a celebrar o 18 de agosto. Parabéns, são votos também da Rádio Cidade.

Continuemos todos a celebrar o dia de hoje. É um dia especial e que ele venha a se multiplicar ou replicar por longuíssimos anos. Parabéns a todos os nossos aniversariantes do dia.

meu colega Nelson Focolo. Desejo-te muita saúde, felicidade e muitos sucessos na vida e no trabalho. Que Deus continue a abençoar os teus caminhos e a realizar os teus sonhos. Só não entendo até hoje porque no regresso nunca aceitas deixar-me na minha paragem. É? Mas estás perdoado, hoje é o teu dia. Grande abraço e paragem e parabéns. Eu já ia dizer paragem. Ok, hoje é o teu dia. Grande abraço e parabéns, motorista. É o Mr. Puto da Boa Cena a celebrar o aniversário do seu amigo colega Nelson Focolo. Parabéns, Nelson, muitos mais anos de vida com amor e carinho. Deixar teu amigo na paragem dele, é? Motorista, brada. Com a voz também da Rádio Cidade, sucessos!

0: E fechamos a rubrica dos parabéns.
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0: ver aquelas mensagens e áudios que nós recebemos pela manhãzinha. E ainda tem muitos áudios, muitos textos. Vou tentar reduzir ou diminuir todas as mensagens. Não vou conseguir, é? Então peço desculpas àquele que tiver mandado e não for ouvir. I'm so sorry, baby. Amanhã eu tento ler, tá bom? Eu tento abranger o maior número delas. Vamos ouvir este áudio aqui.
1: E a Managi.
0: Olá.
1: Managi, carrega. Já está na hora. Já estão informados todos os vibradores.
0: Ainda
1: com
0: bem.
1: Com pilha e sem pilha. Que Managizela já está no ar. Carrega, Managi.
0: Carreguei ou não carreguei?
1: Oi, Gisela. 97.9. Tega. Oi, oi, oi, Gisela. Tega. 97.9. Tega. Oi, oi, oi, Gisela.
0: Ih, não aguento com o Tega.
1: Tega. 97.9. Managi, Managi.
0: Ah.
1: E vou pedir para que me toque a música do Mavunja. Mavunja, Mukwash.
0: Já toquei, já toquei. Tá vendo que eu vos conheço? Antes de ouvir o teu áudio, eu toquei a música.
2: Bom dia, Mana Gisela.
0: Olá, Mulungo.
2: E a todos os ouvintes da Rádio Cidade.
0: Ok.
2: Desejar uma terça feliz para todos os ouvintes que estão na escuta neste momento. E bom trabalho para quem está ligado a partir do job. Mandar abraços para minha mãe Flomena, meus irmãos Fakir, Davi, Omar e todos que estão na escuta neste momento. E em especial também para minha esposa, meus filhos, Jerins, Rassul, Simon e a mais recém-nascida Paraina. Um abraço, muito amor e menos ódio. Simões Mulungo.
0: Obrigada, Mulungo!
3: Antônio Rogério, mano.
0: Ah, tá bem. Muito obrigada. Olha, com que música vamos fechar o programa? Qual é a vossa proposta? Hã? Qual é a vossa proposta? Qual é a vossa proposta? Hã? Com qual música vamos fechar a edição desta terça-feira? Digam-me. Com muita flexibilidade. Ok, vou disponibilizar a linha 843497. É melhor escolheres bem, please. Liga a saber que há. Escolhi uma boa música para fechar o programa. Se não for boa, não vou tocar.
4: Olá.
0: Alô. Opa, perdemos. Safadinha. Ah, ok. Fechamos então assim, com muita safadeza. Safadeza boa. Ok, responsável. Dá? Xadara. Um beijo muito especial para todos vocês, hein? Obrigada pela audiência. Obrigada pela companhia. Obrigada pelo amor, pelas mensagens, pelas chamadas, por tudo. Eu sou a querida Máxima Gisela em Apulo. Despeço-me com promessa de voltar amanhã, pontualmente às 10, para mais uma camaradagem radiofónica. Tchau, tchau.

0: 14 horas e 22 minutos, boa tarde. Este é o programa Impulso, edição número 2 da semana. Esta música que ouves pertence a Lola Brooke. Chama-se You. Assim será até às 18 com muita música. E muito pop. Já sabes que somos a 97.90 e também temos o site www.cidadefm.co.mz. E este é o programa Impulso. Tu és o nosso convidado. Vamos aos comerciais, até já.
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6: Catorze e cinquenta e um, programa Impulso no Ar, esta é a edição número 2 da semana, terça-feira, dia 18 de agosto do ano 2026. O nosso número para mandares a tua mensagem é 870009790. Diz-me como é que estás a passar a tarde de terça-feira e deixa também aquela mensagem linda e motivadora que só tu sabes mandar. Neste momento vamos ouvir a nossa música da semana, chama-se Mukwashe. É o novo som de Mavunja, cantor e compositor moçambicano. Desde ontem, destaque aqui no teu show. Sexta-feira será o último dia. Mukwashe, música da semana. Vamos ouvir.
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O jornalista ou a Muganga. Esta é a música de Ubaca. E já são 15 horas, programa Impulso no Ar, edição número 1-2 da semana. É terça-feira, como é que é? Boa tarde, pessoas aqui no grupo, está-se bem? Rosália Monteiro, olá. Rosa Zevute, bem-vindo, paizinho do Mombilo, olá. Susana Citoy, boa tarde, Melasso, olá, boa tarde também para ti. Tânia Maculetana, quando? Olá, Lautex, bom trabalho, entrega, peço aquela cassete de sempre. Já sabes, está bem, está bem, está bem, está anotado, Tânia, está anotado. Rosália, boa tarde, Lautinho Pereira, desejo-te um bom trabalho, carrega, muito obrigado. Boa tarde, pessoas, o Mr. Presidente já entrou em grande. Obrigado, Fernando Maulele. Rosa, boa tarde, paizinho do Mombilo. Peço ouvir a música de Genio Smith com o título Amor. Acho que os meus filhos estão com saudades de ouvir essa. Toda hora estão a cantar. Está bem. Olá, boa tarde, Malautinho, como estás? Eu estou bem, mano. Peço a música de Plutónio com o tema Sala de Audiência. E também mando beijinhos e abraços para todos os ouvintes. E um bom programa. Vamos até 18, carrega. Five Bezito, como é que está-se bem? Um forte abraço aí para ti. Obrigado, estamos juntos, hein? E uma feliz terça-feira. Alô! Bom trabalho, Manlau. E aquela boa disposição de sempre. Boa tarde. Isaura, muito obrigado. Beijinhos e abraços. Feliz terça-feira. Boa tarde com alegria, Manlaulau. Já avisei os meus que já estás no ar. Ou já está no ar o Impulso. Desejar uma feliz terça-feira para todos nós e bom trabalho humano. Até às 18 posso ouvir a música de Calixto Ferreira. Foto. Esta é a Tio Nilde. Olá, Tio Nilde. Boa tarde para ti. Uma boa terça-feira, tá bom? Estamos juntos. Alô, boa tarde e boa audição. Manlau carrega para ouvir a música de T-Rex. Lista A na escuta. Muito obrigado. Quem manda esta mensagem? Deixa-se ouvir. É o Amarildo Leite. Amarildo, como é que é? Está-se bem?

Boa tarde, Malão. Aqui estou bem, graças a Deus. Na escuta em casa, neste exato momento, peço para me adicionar no grupo do WhatsApp. E bom trabalho por aí, Leila. Querida Leila, manda uma mensagem no WhatsApp, tá bom? Mandas um WhatsApp, cumprimentar, olá, e eu vou imediatamente mandar o link. Vou mandar o link para fazeres parte aqui do grupo da Rádio Cidade, tá bom? Boa tarde, Malautinho, como estás? Nós estamos bem, graças a Deus. Peço para saudar os meus netos Wesley Shelton, Lyle, Exante, Jonathan e Malena. Epá, eu não sei se pronuncia bem alguns nomes aqui. É. Feliz semana de testes para eles, com a música Tamires Moyane, Mina Nauena de... como é que é? Madalena. Também da Matola e a Sessentona. Tchau. Olá, locutor da minha vida inteirinha, estás com muita carga pesada. Eis, altas músicas, locutor da boa vibe. Muito obrigado, Dina. A ouvinte da minha vida inteirinha, como é que tu estás? Boa tarde, feliz terça-feira. 14 horas é a hora certa do impulso. Boa tarde, Manlau, já estou ligado na sua companhia até às 18 da noite. Carrega a cena, assim escreve o Miguelito. Muito obrigado, Miguelito, forte abraço. E uma feliz terça-feira. Bom trabalho. Boa tarde, Malautinho, Mr. Presidente do Impulso. Peço a música de Liloca, qualquer que seja, Salvador de T3. É o gêmeo da Rádio Cidade 97.9. Muito obrigado, Salvador, a.k.a. Mr. Ball. Por isso está a pedir a música de Liloca, né? Não podia ser uma diferente. Outra mensagem diz: boa tarde, Mr. Presidente. Estou no ar para ouvir o teu programa das 14. Aqui, Dulce Domingos da Liberdade. Peço a música de Stefania, título Vou Embora. Está bem, obrigado, Dulce. Beijinhos e abraços. Daqui a pouco eu vou tocar a música da Stefania Lionel, Vou Embora. Mas não te vais embora, não. A gente está aqui até às 18. Boa tarde, Malautinho. Peço a música de Duas Caras com a Holanda de Rui Michel. Este é o Júlio. Júlio Manique. Não, Julião Manique. Olá, Malautinho, como está? Vamos que vamos até 18. Carrega, mano, estou para você. Com essa música de sempre, acho que já conheces. Bom trabalho, abraços. Malo, boa tarde, Lautinho Pereira. Tá, ok, esta é a mensagem da Nyakudzi. Nyakudzi. A Nyakudzi pede aquela música do Calixto Ferreira. Ah, já estou a ver.

0: 15 e 6, Malô, boa tarde. Ele diz boa tarde, Lautinho Pereira e ouvintes do Impulso. Peço que, quando possível, a música Lei 14, que vai diretamente para a própria Lei 14. Vai direto para a própria Lei 14, gramei desta. Até já. Vamos ouvir uma foto, Calixto Ferreira.
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0: Já são 15 e 7 minutos.
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0: Alô. E este é Impulso até às 18.

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Esta é a cantora Country Ella Langley, que é a motivação para a Academia de Gravação mudar as regras para o próximo Grammy, e está a fazer história na Billboard Hot 100. A sua música Choosing Texas completou 18 semanas não consecutivas no top da parada mais importante dos Estados Unidos. É a música soul feminina não natalina de maior permanência em primeiro lugar. Os Estados Unidos não param de ouvir Choosing Texas há meses. A música da cantora lidera também a parada digital Song Sales de downloads há 15 semanas e a parada Streaming Songs há 18 semanas. Além disso, o single está muito forte nas rádios, ocupando o quarto lugar na lista das músicas mais tocadas atualmente. Choosing Texas é número 1 na Hot Country Songs há 36 semanas. É a obra.

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16:14 minutos, programa Impulso no Ar, o Vista do Som. Vou embora de Stefania Leonel, grande cantora e compositora moçambicana, voz linda. Eu agora quero tocar a nova música do DJ Frank ao lado de Latoya, um Anis Soli. É a nova proposta e aposta do DJ Frank. A partir de hoje passa a ser um grande sucesso. Estás a ouvir pela primeira vez aqui no teu show, o programa Impulso. Ainda hoje temos a nossa rubrica Sempre à Vista, então não podes perder. Vai ser nice. Vamos ouvir DJ Frank. Letoia, um Anis Soli. Aumenta o volume, let's go.

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6: You know, woman's there, right? I want to know how it make you feel when a girl you used to look back in idea, never they look upon you same way them time there, but no, like, after your boss and him thing, then that, like, no, she want to link you. How that make you feel?
7: Hein? Desculpa?
6: Ou seja, estou-te a perguntar como é que te faz sentir quando uma mulher, antigamente, por quem tu tinhas interesse, não era recíproco esse interesse, e agora, depois de teres tido este sucesso todo, de repente a história é diferente. Como é que isso te faz sentir?
7: Boa pergunta. Boa pergunta. E melhor ainda porque isso bate com a vida da semana.
6: Ok.
7: Olha, podes passar em vídeo da semana, se achar.
8: Quando uma mulher nega um homem que tem visão e acaba aceitando um homem que tem televisão, acaba assistindo a visão na televisão.

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1: 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Parece que não vai prestar.

0: no mesmo palco. 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
0: 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Agora vamos para Angola e este é o som que sugerimos que ouças agora. Chama-se My Love. É a música de Killa Hill.
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0: aqui na tua cidade FM, para ouvires agora.

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Oi, são 17 e 17 minutos, agora sim já estamos na nossa rubrica Sem Bola à Vista. Hoje trazemos um som de 1978. Esta música faz parte do álbum The Man, do cantor e compositor Barry White. A faixa destaca-se pelos arranjos luxuosos de cordas, vocais profundos e uma atmosfera intensamente romântica, características marcantes do lendário cantor de R&B Barry White. Com a sua música It's Only Love Doing Its Thing, ou It's Dream, It's Think, que também foi sampleada por um grande rapper. Será que já tens a noção de qual a música se trata exatamente? I must relax you, Esta voz é inconfundível. Lançado originalmente como o lado B do single Your Sweetness Is My Weakness, a melodia destaca a melodia desta música serviu de base para uma outra música que foi lançada em 2000. Mas antes vamos ouvir a original de Barry White. It's Only Love Doing Its Thing.

Esse é o original de Barry White, lançado em 1978 para o álbum The Man. E tudo indica que o produtor da canção, Dirty Swift, utilizou principalmente os acordes de guitarra e a melodia marcante do início da música de Barry White, desacelerando-os para criar a base romântica de 21 Questions de 50 Cent.

Esta música foi lançada em 2003 como o segundo single do lendário álbum de estreia de 50 Cent, Get Rich or Die Tryin'. Diferente do estilo agressivo de outras faixas do disco, esta é uma canção de amor com forte influência de R&B. A música gira em torno de uma série de dilemas hipotéticos sobre lealdade e romance. O rapper questiona se a sua parceira continuaria ao seu lado caso ele perdesse a fama, fizesse escolhas erradas ou ficasse sem dinheiro. Será? É uma das perguntas que alguns endinheirados, né? Acredito, alguns costumam fazer às suas parceiras. Olha, se eu um dia perder o taco, a fama e tal,

21 Question, música de 50 Cent, lançada em 2003 como segundo single do álbum de estreia de 50 Cent, Get Rich or Die Tryin'. 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Inspiração para a música de Barry White, lançada em 1978. 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Faz parte do álbum. Girl.

para dizer que a música de Barry White serviu de base, de sample, para a criação desta música de 50 Cent.

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7: E fechamos com a nossa música da semana. O próximo encontro já está marcado para amanhã, pontualmente às 14. Agradeço pelo carinho da tua audiência. O nome é Lautinho Pereira, Mr. Presidente, o próprio Melazo. Ele chama-se Mavunja e canta a música Mukwash. É destaque aqui até sexta-feira. Até amanhã, tchau.

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3: Muito boa noite. O projeto de gás Rovuma LNG, liderado pela ExxonMobil, adjudicou contratos de pré-investimento de 1,1 bilhões de dólares para a fase 1. O valor destina-se à compra de equipamentos críticos para as operações. Na lista dos investimentos constam tecnologia de ponta, incluindo sistemas de produção submarina e gasodutos, fundamentais para que o projeto possa sair do papel este ano e avançar para a chamada decisão final de investimento. A Companhia Aérea Nacional deu ontem mais um passo no processo de recuperação e modernização da sua capacidade operacional com a entrada em serviço do Embraer 190 Zambeze, a segunda de duas novas aeronaves recentemente adquiridas. O Zambeze realizou o seu primeiro voo comercial na rota Maputo-Beira-Maputo, poucos dias depois do Embraer 190 Limpopo ter iniciado operações na ligação Maputo-Nacala-Maputo. Mais de 100 imigrantes acampados na praia de Trampolim, em Ceuta, após atravessarem a fronteira com Marrocos a 30 de julho, iniciaram domingo uma greve de fome para exigir asilo em Espanha. As autoridades espanholas anunciaram, entretanto, a criação de novos espaços de acolhimento temporário para receber até 1.500 migrantes. O Brasil já iniciou a campanha eleitoral para as eleições presidenciais marcadas para 4 de outubro, em primeiro turno, e para o dia 25 de outubro, o segundo turno. O atual presidente do Brasil, Lula da Silva, reuniu apoiantes e militantes em São Bernardo do Campo, berço da sua trajetória política. Já o filho do ex-presidente Jair Bolsonaro, Flávio Bolsonaro, discursou para apoiantes na praia de Copacabana, na cidade do Rio de Janeiro, local tradicional das mobilizações dos bolsonaristas. E a fechar, a Federação Escocesa de Futebol retirou esta segunda-feira o apoio à reeleição do presidente da FIFA, Gianni Infantino. Com esta tomada de posição, a Escócia passa a integrar o lote de federações que revogaram formalmente o apoio ao dirigente italo-suíço, entre elas a Finlândia, Inglaterra, Países Baixos, País de Gales, Irlanda, Sérvia e Suécia. Notícias a esta hora com a edição de Adolfo Filipe, apresentação de André Banhissa.
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0: 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E chegamos para mais um dia de Eco Estudantil. Hoje o nosso programa está preenchido por assuntos sobre leitura. Então, se és amante dos livros, e também se não fores, fica aí bem sintonizado ao nosso canal 97.9. DJ Ton, Alder Malel e Lavia Chouk são a tua companhia até muito perto das 19 horas. Iniciamos o nosso programa com a música Rosana, do meu amado Sef Tanz.
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0: Vamos agora aos comerciais e voltamos para o Informe Escolar.
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0: Boa noite. Será lançada amanhã às 16h30 no auditório do BCI em Maputo a obra Incerteza, uma forma de encarar a vida. Um livro do escritor moçambicano Pedro Sembila. Segundo o autor, a obra Incerteza, uma forma de encarar a vida, é um livro que convida o leitor a refletir sobre o desconhecido, não como um problema, mas como uma parte natural e aceitável da existência humana. Os docentes e investigadores moçambicanos, professor catedrático José Castiano e mestra Stélia Muyanga, participaram recentemente num programa internacional de investigação em filosofia realizado na Alemanha, onde apresentaram contribuições sobre o pensamento africano e reforçaram a presença da produção filosófica moçambicana num dos mais importantes centros internacionais dedicados aos estudos filosóficos. Segundo o professor José Castiano, a Alemanha mantém há vários anos um forte interesse pela filosofia africana e possui um dos maiores arquivos da produção filosófica africana. As declarações foram feitas durante uma entrevista concedida após a sua participação no encontro promovido pelo Centro de Estudos Avançados em Filosofia na Alemanha, que reuniu durante cerca de um mês e meio filósofos provenientes de África, Europa, América Latina e Ásia para refletirem sobre os desafios de filosofar no mundo globalizado. Alunos e direção da Escola Secundária de Namicopo, em Nampula, uniram-se para combater o consumo de drogas e álcool no estabelecimento de ensino e na região. Segundo a direção, a escola quer ser um exemplo do combate às drogas na província moçambicana. Em entrevista à Deutsche Welle, um aluno da Escola Secundária de Namicopo, que não quis ser identificado, apela a uma postura forte da instituição. O consumo de droga constitui uma questão fundamental e nós, como escola, devemos proibir o seu consumo e manter um bom funcionamento. Certamente existem alunos que consomem drogas nas escolas, mas nós, como escola, temos a missão de desencorajar esses comportamentos, afirmou o aluno. As Universidades Politécnica e Rovuma assinaram recentemente na cidade de Maputo um protocolo de cooperação destinado a formalizar e reforçar a parceria nos domínios do ensino, investigação, mobilidade académica e desenvolvimento institucional. Ao abrigo do acordo, as duas universidades se comprometem a desenvolver projetos conjuntos de investigação e a promover o intercâmbio de docentes, investigadores e estudantes. O acordo prevê igualmente a realização de conferências, palestras e seminários, bem como a partilha de publicações académicas e a cooperação nas áreas das tecnologias de informação, comunicação e pedagogia. Na ocasião, o reitor da Universidade Politécnica, Augusto John Luiz, assinalou que o acordo constitui uma oportunidade para aproximar ainda mais as comunidades académicas das duas universidades e potenciar os recursos de que dispõe. E para fechar, a Universidade Eduardo Mondlane inaugurou na última quarta-feira um novo laboratório de robótica e inteligência artificial, denominado Sala do Futuro. Uma infraestrutura concebida para transformar as práticas de ensino e aprendizagem, aproximar estudantes e docentes das tecnologias emergentes e reforçar a capacidade da universidade para produzir conhecimento e soluções inovadoras. De acordo com a OEM, a Sala do Futuro foi pensada para estimular a experimentação, a criatividade, a aprendizagem autónoma, o pensamento crítico e a resolução de problemas, competências consideradas essenciais no contexto marcado pela crescente digitalização da sociedade e pela rápida evolução da inteligência artificial. O espaço dispõe de laboratórios móveis de ciências, kits de robótica, computadores, recursos digitais, painel interativo para apresentação de conteúdos e um estúdio de vídeo destinado à produção de materiais audiovisuais e educativos. É o fim do Informe Escolar desta terça-feira, 18 de agosto de 2026.
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0: Hoje parece que o nosso programa é dedicado à literatura moçambicana. Digo isto porque está na hora da rubrica Um Pensamento, Uma Contribuição Social. E hoje o Hélder Malelo vai falar sobre o falecido escritor moçambicano Hilário Matusse. Vamos acompanhar.
5: Saudações, esta é a rubrica Um Pensamento, Uma Contribuição Social. Hoje vamos falar do falecido jornalista e escritor moçambicano Hilário Matusse, cuja trajetória esteve ligada ao desenvolvimento do jornalismo e da literatura em Moçambique. Eu sou Hélder Malele, bem-vindo. Hilário Matusse, jornalista, escritor e figura cultural de Moçambique, serviu como secretário-geral do Sindicato Nacional dos Jornalistas e destacou-se na literatura nacional ao publicar obras de ficção como Sete Histórias de Meter Medo e Oásis, editadas pela Associação dos Escritores Moçambicanos. Ao longo da sua vida, destacou-se pelo compromisso com a palavra escrita e pela atenção às questões da sociedade moçambicana. Na sua formação, construiu conhecimentos que posteriormente aplicaria à comunicação e à produção literária, áreas através das quais procurou compreender e interpretar a realidade do país. Como jornalista e escritor, Hilário Matusse deixou uma trajetória marcada pelo exercício da palavra como instrumento de informação, reflexão e intervenção social. A sua atividade esteve associada à valorização da cultura, da memória e da identidade moçambicanas. A sua contribuição social encontra-se, sobretudo, na utilização do jornalismo e da literatura como espaços de reflexão sobre a sociedade. Através da escrita, ajudou a preservar ideias, experiências e percepções de uma época, contribuindo para a construção da memória cultural de Moçambique. É o final da apresentação da rubrica Um Pensamento, Uma Contribuição Social. Hoje falamos do falecido escritor e jornalista Hilário Matusse. Abraços de Hélder Malele.
0: A rubrica Um Pensamento, Uma Contribuição Social a ficar para trás. Vamos ouvir uma música e em seguida voltamos para uma entrevista com o escritor Pedro Sembina.

0: E agora vamos à conversa com o escritor Pedro Sembin, ele que é um jovem moçambicano, nascido em Maputo, mas que atualmente reside na Beira. Pedro Sembin lança amanhã, às 16h30, no auditório do BCI, aqui em Maputo, o livro Incerteza, uma forma de encarar a vida. Pedro, boa noite e bem-vindo aqui ao Eco Estudantil. Antes mesmo de falarmos sobre o teu livro, eu gostaria de saber como é que migras de Maputo para Beira?
1: Boa noite. Muito obrigado pelo convite. Respondendo já à pergunta, eu saí para Beira há sensivelmente 5 anos por conta de uma transferência de trabalho e comecei a residir lá e gostei. Então, até agora estou lá, estamos já há 5 anos com a família lá.
0: E Incerteza, uma forma de encarar a vida. É o título da tua primeira obra que tenho aqui em mãos e que será lançada amanhã, como já disse. Fala-me um bocadinho sobre esta obra.
1: Incerteza porque incerteza primeiro começa com a obra. Ela levou quase 5 anos para poder ser lançada.
0: Isso então, tudo porquê?
1: Porque estava incerto se realmente o que eu escrevo vale a pena compartilhar, se realmente teria um impacto, porque não, a ideia não era só escrever, tinha que impactar, tinha que haver transformação da forma de pensar, da forma de encarar a vida sobre qualquer das coisas que acontecem. Então só assim é que me permitiria fazer o lançamento ou a distribuição da obra para os demais.
0: Ok. Esta obra foi lançada no mês passado na Beira e agora aqui em Maputo. Como é que foi a repercussão lá na Beira?
1: Foi, graças a Deus, muito boa. Tanto que agora já estamos na segunda edição. A primeira edição já quer dizer, terminamos a primeira edição, foi esgotada, e isto mostra, e o feedback das pessoas mostrou que realmente valeu a pena. A forma de pensar, a forma de encarar as situações em que passam no seu dia a dia, realmente quem tem a obra na mão já não chamam simplesmente de uma obra, chamam de um manual de vida.
0: Um manual de vida, o nome em si leva-nos a pensar que de fato é um manual de vida, até porque já diz no título uma forma de encarar a vida. Então podemos encontrar neste livro maneiras de encarar certas situações da vida?
1: Sim, temos uma história de superação em que todos nós podemos nos encontrar lá, uma história de pouca sorte que é falada, que é retratada no seu dia a dia. Temos poemas, temos um poema que te pergunta, na verdade, quem sou, quem tu és. Temos também um trecho sobre Noarico Narixeira, um subtítulo que fala sobre uma metáfora sobre todos nós. Temos sangue, todos nós sofremos, todos nós temos um vazio dentro de nós e que não há dinheiro que possa compensar esta situação em que talvez possamos nos encontrar. Precisamos simplesmente saber como encarar e sair da situação com sabedoria.
0: Certo. Neste livro tu trazes aqui experiências tuas, sentimentos e também aprendizagem. É uma forma de mostrar às pessoas, aos leitores, que para toda incerteza há uma certeza.
1: Para toda certeza, realmente há uma certeza. É uma forma de fazer com que não exista nenhuma estagnação em qualquer que das incertezas que te encontres. É mais um alicerce para poderes dar o teu primeiro passo.
0: Até porque dizes aqui num trecho que a vida pode não te dar certeza de nada mais. Tenha certeza dos seus sonhos, pois nessa certeza você irá fluir, bastando somente incorporá-los no seu dia a dia, viver neles, estar bem claro nos seus objetivos. É isto que tu pretendes transmitir ao teu leitor?
1: Certo, esse é o segredo. O segredo está no pensamento. Se nós conseguimos fazer com que a nossa forma de pensar seja diferente, nós conseguimos trazer um primeiro passo, que é o pensar. Desde que o momento da transformação do pensar seja transformado, e ele vai culminar com a transformação das nossas ações, e logo teremos um ser diferente, um ser que vale a pena.
0: Ou seja, estas certezas para tudo aquilo que se refere à vida, não somente no campo laboral, não somente no campo familiar, mas para tudo. Estás a falar aqui de tudo, em todas as situações.
1: Claramente, claramente. O ser humano está em tudo, tem vários grupos sociais, e em todos os grupos sociais nós temos esta incerteza. Temos incerteza em casa, temos incerteza no trabalho, temos incerteza na gestão da família, na gestão dos sonhos, na gestão das amizades, da gestão das escolhas, tudo, em tudo temos uma incerteza. Então, é de como nós vamos fazer esta gestão, é de como nós vamos encarar a situação em que nós nos encontramos, naquela tristeza que nós precisamos tirar dentro de nós, naquela perda que não pode ser substituída. Então são várias coisas que nos remetem a uma transformação do nosso eu sobre a situação que nos encontramos.
0: Exato. Pedro, este livro aqui tem aqui uma pequena curiosidade. Está escrito em duas línguas, no português e inglês. Porquê?
1: Primeiramente porque a necessidade das pessoas que dos meus grupos sociais, algumas delas não falam português.
0: Okay.
1: Então teve essa necessidade de fazer chegar a este público que não entende a nossa língua, que é português nesse caso, e veio essa necessidade de fazer a edição bilíngue.
0: Esta é a tua primeira obra. Há projetos futuros, novos lançamentos?
1: Sim, sim, há. Já estou a escrever alguma obra, mas ainda está bem no início.
0: Ok, mas não vai levar 5 anos com esta?
1: Não, não vai, porque agora já diminui o número das incertezas.
0: Que bom! Que bom, já tens uma certeza, que queres ser escritor.
1: Eu acredito que o resultado do que eu estou a fazer é que vai me fazer ser escritor, porque acho que não há como fazer um livro sem ser escritor, então vou escrevendo. E desde que a recepção ou a intenção da transformação das pessoas seja alcançada, é que na verdade eu posso me chamar um escritor, porque não adianta só simplesmente adicionar número de obras, haver realmente alguma aquisição das obras já feitas, mas sem impactar, não terei feito nada. Então, na verdade, a intenção é fazer com que esta informação, esta forma de pensar, chegue naquela pessoa que está com vontade de tirar a sua própria vida por conta de algo que pensa que não pode resolver. Vai para aquela pessoa que esteja a passar por uma certa doença, que mostra que alguém disse que já não tem cura, mas ok, será que é realmente isto? Tendo que existe várias possibilidades, mesmo na incerteza.
0: Em tudo há soluções.
1: Em tudo há soluções.
0: Eu cortei-te, tu estavas a dizer aqui que vem aí uma obra que está quase, não vai levar 5 anos porque já encontraste a tua certeza. Podem os teus leitores esperarem esta próxima obra para daqui a quanto tempo?
1: Acredito que daqui a um ano e meio.
0: Ok, certo, vamos voltar para esta. Já estamos quase no fim desta nossa conversa super interessante, mas eu gostaria que tu deixasses ficar aqui uma mensagem para os teus leitores e também fazeres um convite para que participem amanhã no lançamento desta obra.
1: Primeiro convidar a todos para estarem no edifício sede do BCI amanhã às 16h30, que vai haver não somente um lançamento de um livro, mas lançamento de um pensamento, de uma nova forma de encarar a vida, talvez não nova para vários, mas um bebê que nasce em várias pessoas, um acreditar que talvez esteja dentro de ti, mas ainda não está despertado. Então participa, que vai ser algo que vai, graças a Deus, impactar a vida de todos nós.
0: Participem, até porque o lançamento desta obra, Incerteza, uma forma de encarar a vida, de Pedro Simbino, é já amanhã a partir das 16h30 no auditório do BCI, bem aqui na Baixa da cidade de Maputo. Então façam o favor de irem prestigiárias do nosso escritor para que ele possa continuar a ter certeza de que escrever é um dos seus talentos.
1: Talvez acrescentar que o preço da obra são 750 meticais, estarão à venda no auditório do BCI no momento do lançamento.
0: Ou seja, compra o livro e já tem ali um autógrafo do escritor.
1: Claramente, e a fotografia só para
0: marcar o momento.
1: Mandar marcar o momento. Certo.
0: Certo. Então, o convite está lançado. Pedro Simbino espera por vocês amanhã a partir das 16h30 no auditório do BC. E nós continuamos por aqui para mais conteúdos aqui no Eco Estudantil.
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0: E agora vamos aos comerciais.
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2: Será lançada amanhã às 16h30 no auditório do BCI em Maputo a obra Incerteza, uma forma de encarar a vida. Um livro do escritor moçambicano Pedro Simbana. Docentes e investigadores moçambicanos, professor catedrático José Castiano e mestra Stélia Muyanga, participaram recentemente num programa internacional de investigação em filosofia realizado na Alemanha, onde apresentaram contribuições sobre o pensamento africano e reforçaram a presença da produção filosófica moçambicana num dos mais importantes centros internacionais dedicados aos estudos filosóficos. Alunos e direção da Escola Secundária de Mamicopo, em Nampula, uniram-se para combater o consumo de drogas e álcool no estabelecimento de ensino e na região. Segundo a direção, a escola quer ser um exemplo de combate às drogas na província de Nampula. Foi um pequeno flash do informe escolar e agora vamos ouvir uma música e voltamos já já.
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0: É hora da rubrica Livros para Adicionar o Saber e hoje o meu convidado é o estudante Alfa.
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2: Saudações a todos que estão a escutar. Eu sou Alfa, estudante de Publicidade e Marketing. Respondendo às questões que me foram colocadas, começando com a questão sobre como nasceu o meu interesse pela leitura. Bom, na verdade, não há uma história

Houve alguém ou algum momento que despertou esse gosto? Sim, houve sim. Eu me recordo que por muito tempo na minha igreja foi começaram a incentivar os jovens a lerem, a praticarem a leitura, apresentando como vantagens, benefícios, neste caso os que eu apresentei portanto anteriormente. Agora, que livro é que eu estou a ler agora? Eu estou a ler o livro O Poder da Comida. É o livro do autor Luís Mapoz, que fala um bocadinho sobre até que ponto as necessidades que nós temos, elas podem influenciar negativamente ao ponto de nós trocarmos aquilo que é precioso para satisfazer uma necessidade passageira, uma necessidade, neste caso, repentina, vou usar este termo. E o que mais eu gostei neste livro é que ela nos apresenta a comida não necessariamente como comida literalmente, mas como todas as propostas que o mundo nos oferece, seja uma proposta de emprego, mas para tal você precisa vender a tua dignidade, seja, por exemplo, uma proposta de estudar numa certa faculdade, mas para tal você precisa vender o seu corpo para poder entrar nessa mesma faculdade. Você tem que quebrar alguns princípios, como, por exemplo, você não é uma pessoa que se corrompe, mas para poder ter a carta de condução você acaba se corrompendo, ok? Então esta é a comida que o mundo oferece e esse é o poder que ela tem de nos fazer trocar aquilo que é eterno ou aquilo que é verdadeiramente valioso, neste caso para conseguir alcançar os nossos ensejos. Há alguma mensagem ou ensinamento desse livro que tenha chamado a minha atenção? Na verdade, sim, muitas mesmo, mas também vou destacar aqui uma passagem que o livro, uma citação que o livro faz quando conta a história de um homem que vendeu a primogenitura para satisfazer uma necessidade. Neste caso, vendeu a primogenitura em troca de guisado, porque ele estava com fome, ele acabou vendendo a primogenitura para o seu irmão mais novo, porque estava com fome, neste caso. Então o livro, ele ilustra essa história e explica um bocadinho os contornos desta história e como é que isso aplica-se no nosso dia a dia. Com que frequência eu costumo ler, se são todos os dias ou apenas em alguns momentos? Bom, sendo sincero, não tenho lido tanto quanto gostaria atualmente. Eu gostava mesmo de ler diariamente, mas o que acontece é que nos últimos dias já tenho lido quando me sobra tempo, ou seja, ainda não tenho, não estou a separar um tempo para a leitura, o que é mau, eu devia separar um momento para a leitura. Então, se prefiro ler livros físicos ou digitais, eu prefiro os físicos, porque posso fazer anotações, porque posso fazer, portanto, as anotações, as marcações, e também eu acredito que é mais interessante, não é? É mais interessante, não tem assim uma outra razão plausível, mas eu acredito que é mais interessante ter o livro físico. E também, vamos lá, nós não temos as distrações que temos quando estamos a ler no digital, as notificações que vão entrando, então é mais difícil ler quando nós estamos no digital do que quando estamos no formato físico, a praticar a leitura no formato físico. Agora, se costumo ler autores moçambicanos, sim, costumo ler primeiro o escritor Luís Mapoz, ele é um escritor moçambicano e que também tenho acompanhado muito, já li também livros do Silva Macaringo, livro intitulado A Sabedoria dos Loucos, e outro livro do moçambicano que já tive a oportunidade de ler, é do Foge-me Aqui, da Luísa Mack, sim, Luísa Mack, o livro de Stress, que fala um bocadinho sobre o burnout, né, que está relacionado ao síndrome de exaustão profissional. E uma recomendação de livros para os nossos ouvintes, neste caso, se eu pudesse recomendar um livro para os ouvintes, eu recomendaria que lessem o livro Meta Capital, do escritor Luís Mapoz. É um livro que nos ensina um bocadinho sobre as metas, como traçar metas, como é que nós podemos alcançar as nossas metas. Então, é um livro muito bom que eu recomendaria a todos os ouvintes que estão a escutar, portanto, a rádio. E depois, a importância da literatura moçambicana na formação académica e cultural geral dos estudantes. Qual é que é a importância da literatura moçambicana na formação académica e cultural dos estudantes? Muito bem, eu vou responder isto talvez de uma forma mais...

0: mais direcionada. Quando nós, como eu já havia dito, quando nós lemos algo, nós crescemos. A nossa visão sobre o mundo muda completamente. Quando nós estamos a ler livros escritos por moçambicanos, principalmente, o que acontece é que a visão que nos é transmitida é uma visão baseada no mundo, neste caso no nosso Moçambique, no nosso país. E isso, de certa forma, nos faz nós entendermos mais sobre a nossa cultura, faz nós entendermos mais sobre quem nós somos, porque quem não sabe quem é, não sabe para onde vai. Então é muito importante que nós possamos estar cientes sobre a nossa identidade. Então, os escritores moçambicanos têm mais capacidade para nos dizer ou falar mais sobre a nossa identidade. Então isso é muito importante. Nós vamos ver académicos que, por conta da própria literatura moçambicana, eles acabam tendo uma visão mais crítica, entendendo os motivos pelos quais nós, como país, estamos a passar pelo que estamos a passar, porque, ou seja, os problemas que estamos a enfrentar, vamos entender melhor as causas, problemas sociais, problemas de diversa ordem, ok? Então, é mais ou menos isso. Agora, sobre que estratégias ou hábitos eu considero importante para desenvolver o gosto pela leitura, especialmente entre jovens, é: primeiro, nós temos que ler aquilo que nós gostamos, aquilo que nos interessa. Muitos jovens acreditam que não gostam de ler porque estão a ler livros que não têm, não estão alinhados àquilo que são os seus interesses. Ou seja, se eu, por exemplo, estou a enfrentar algum problema com ansiedade, é justo que eu procure livros que falem sobre ansiedade. Se eu estou a enfrentar problemas que falam sobre dependência emocional, eu vou procurar livros que abordem essa questão da dependência emocional. Então, se eu estiver a enfrentar problemas relacionados à vida sentimental, eu vou procurar livros que estão relacionados à minha dor, por exemplo. Então, aquilo que eu tenho interesse, eu vou começar lendo esses livros. E também, não preciso ler 10, 15, 20 páginas por dia. Ainda que eu escolha ler uma página por dia, eu já vou desenvolvendo o gosto pela leitura. E, na minha opinião, porque muitos jovens estão a perder o hábito da leitura, talvez seja mesmo por conta das redes sociais que estão disponíveis, e que nós achamos que nós gastamos mais tempo nas redes sociais do que praticando a leitura, ok? Então, as redes sociais roubam o tempo não só da leitura, mas roubam o tempo, nós não conseguimos exercer as nossas diversas atividades, ok? Os estudantes não estão focados nos estudos por causa das redes sociais, então é um problema que afeta diretamente a leitura. E se eu posso contar como a leitura já ajudou nos meus estudos ou na minha vida acadêmica, o que acontece é que, à medida que eu vou lendo, eu consigo interpretar os textos, ok? Consigo interpretar os textos, e na minha vida acadêmica, na escola, neste caso na faculdade, eu preciso aprender a interpretar os textos, aquilo que eu estou a ler, interpretar e conseguir tirar a informação que o texto pretende transmitir para mim. Então, por conta da leitura, eu tenho tido facilidade nesta questão. Se os estudantes lessem mais, acha que isso poderia melhorar o desempenho académico? Porque sim, por aquilo que eu já havia dito mesmo, nós vamos ter a capacidade de criticar a informação que nos é apresentada, vamos ter a capacidade de interpretar a informação que nos é apresentada. E porque eu consigo fazer anotações no livro, eu consigo fazer anotações também na escola, quando nos são fornecidos materiais para podermos então estudar, e aí vai. Então, esta é a minha visão sobre, portanto, esta questão, este tema que eu acho muito importante, que é a literatura, e eu acredito que com programas como estes, jovens vão desenvolver ainda mais o seu interesse pela literatura. Muito obrigado.
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2: Obrigada, Alfa, e ouvinte. Como pudeste notar, o nosso programa hoje foi dedicado à literatura. Aliás, está a ser dedicado à literatura. Pode ser um sinal que deves começar a gostar de leitura e leias mais livros. Pensa nisso, hein? Se ainda não começaste a ler, é hora de trilhar novos caminhos no mundo da literatura. A Lia Siniquinha foi até a Escola Comunitária Sagrada Família de Marraquene e procurou saber deles como é o ambiente escolar daquela instituição. Vamos acompanhar.
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3: Saudações, caro ouvinte da Rádio Cidade. Estamos neste momento na Escola Comunitária Sagrada Família de Maragüene. Vamos aqui conversar com alguns estudantes para saber deles o que, que eles acham em relação às condições de ensino. Olá, o teu nome?
4: Abiatar Miguel Júnior.
3: Abiatar, achas que o ambiente escolar é bom para vocês aprenderem a matéria?
4: Sim, é.
3: Por que, que tu achas isso?
4: Porque os professores... Tem vezes que ensinam os alunos e tem vezes que não batem, não gritam e não tem PC para ensinar em casa, os pais ensinarem em casa.
3: Se fosse para mudar algo na tua escola, que seria e por quê?
4: Os professores, porque os professores têm frequência de bater os alunos às vezes.
3: Mas batem do nada ou quando vocês não fazem um TPC?
4: Ou quando não fazem um TPC ou quando demoram a entrar na sala.
3: Então, a sanção neste caso seria dar-vos uma reguada, é isso?
4: Sim.
3: Ou é muito além de uma reguada?
4: Só uma reguada, às vezes.
3: Muito bem. Sentes-te seguro em estudar numa escola nessas condições?
4: Sim, me sinto seguro.
3: Na tua sala, há problemas de superlotação?
4: Não, não há.
3: Se tivesses oportunidade de pedir algo à direção, o que seria?
4: Eu pediria para a direção para parar de bater os alunos às vezes.
3: Os professores, neste caso, pararem de bater os alunos?
4: Sim.
3: Quando vocês não fizerem assim, que é o TPC?
4: Sim.
3: Lá o teu nome?
5: Daisy Daya Ernesto.
3: Daisy, como é que avalias as condições de ensino na tua escola?
5: Mal, porque somos muitos alunos na sala.
3: Achas que o ambiente escolar é bom para vocês aprenderem a matéria?
5: Não.
3: Se fosse para mudar algo na tua escola, o que seria e por quê?
5: Diminuir os alunos na sala. Porque quando o professor explica, não conseguimos ouvir porque somos muitos e outros fazem barulho.
3: Na tua sala há problemas de superlotação, certo?
5: Sim.
3: Isso é prejudicial para vocês?
5: Sim.
3: Vocês já fizeram chegar à direção?
5: Não.
3: Sentes-te seguro em estudar numa escola nessas condições?
5: Não, mas teremos que estudar porque, infelizmente...
3: São as condições que a escola tem a dar?
5: Sim.
3: Se tivesses a oportunidade de pedir algo à direção, o que seria?
5: Diminuir os alunos.
3: Na sala de aula?
5: Sim.
3: Ainda na Escola Comunitária Sagrada Família, vamos conversar com alguns estudantes. Olá, o teu nome?
6: Naldo Benjamin Melo.
3: Naldo, como é que avalias as condições de ensino na tua escola?
6: São boas.
3: Achas que o ambiente escolar é bom para vocês aprenderem a matéria?
6: Sim, são.
3: Por quê?
6: Porque lá eles são, pressionam mais no caso dos estudos e não dão espaço para brincadeiras. Não toleram indisciplinas.
3: Se fosse para mudar algo na tua escola, o que seria e por quê?
6: Eu acho que seria o fato deles recolherem as pastas no caso das pessoas atrasarem. Porque tem vezes que alguém atrasa, não só porque atrasou de propósito, porque houve algum imprevisto e eles recolhem a pasta, depois dizem para chamar os pais. Às vezes os pais nem têm tempo de ir para lá à escola e resolver esse assunto.
3: Na tua sala, há problemas de superlotação?
6: Não.
3: Sentes-te seguro em estudar numa escola nessas condições?
6: Sim.
3: Se tivesses oportunidade de pedir algo à direção, o que seria?
6: Eu ia pedir para que eles reduzissem o caso de recolha de pasta. Seria mais prático se eles recolhessem no caso de alguém que atrasasse diversas vezes consecutivas.
3: Olá, o teu nome?
7: Amissa Zarias.
3: Amissa, como é que avalias as condições de ensino na tua escola?
7: Dão aulas muito bem, mas os professores às vezes despacham.
3: Achas que o ambiente escolar é bom para vocês aprenderem a matéria?
7: Sim, é muito bom.
3: Se fosse para mudar algo na tua escola, o que seria e por quê?
7: Eu mudaria muita coisa.
3: Como o que, por exemplo?
7: Mudaria as regras.
3: Quais das regras?
7: Dizem que nenhuma menina pode trançar mecha.
3: Nem o tamanho até o ombro.
7: Sim, não pode.
3: E vocês, rapazes, também só podem fazer escovinha, é isso?
7: Sim.
3: Para evitar aqueles cortes exagerados.
7: Sim.
3: Mas não achas que se calhar essa medida é muito boa, que é para não haver concorrência de tranças ou tranças exageradas?
7: É boa também.
3: Então tem que ser rígidos, não é?
7: Sim.
3: Na tua sala há problemas de superlotação?
7: Sim.
3: Não é prejudicial para vocês?
7: É.
3: Como é que lidam na sala de aulas quando o professor está a dar aulas, visto que vocês são muitos?
7: Mesmo ele se baralha às vezes.
3: Não consegue lidar com a superlotação dos alunos?
7: Sim.
3: Já fizeram chegar essa pormenor à direção?
7: Sim.
3: E tiveram alguma resposta por parte deles?
7: Ainda não.
3: Muito bem. Sentes-te seguro em estudar numa escola nessas condições?
7: Não.
3: Se tivesses oportunidade de pedir algo à direção, o que seria?
7: Melhorar as coisas da escola.
3: Como que é, por exemplo?
7: Aumentar carteiras nas salas e melhorar as casas de banho e melhorar as regras também.
3: As regras que são bem rígidas, não é?
7: Sim.
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2: Obrigada, Lia Siniquinha, por esta peça de reportagem. Agora vamos até à Espanha saber como é que funciona a educação naquele país europeu. na rubrica Fatos Curiosos sobre o Mundo Académico.
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2: Ouvinte, na Espanha existem três tipos principais de escolas: públicas, privadas e concertadas. As concertadas são privadas, mas recebem financiamento público. A escolaridade na Espanha é obrigatória, vai dos 6 aos 16 anos. A educação primária normalmente abrange dos 6 aos 12 anos, seguida pela educação secundária obrigatória. Algumas escolas têm horários bem diferentes dos que estamos acostumados. Há escolas com jornada contínua, por exemplo, das 8 às 15 horas, e outras com uma pausa longa para o almoço, podendo funcionar aproximadamente das 9 às 17 horas. A pausa para o almoço pode ser bastante longa. Nas escolas com jornada dividida, a pausa pode chegar a cerca de 2 horas. Os alunos podem almoçar em casa ou utilizar o refeitório escolar. Nem todas as escolas ensinam apenas em castelhano. Em algumas regiões, línguas como catalão e basco também têm um papel importante no ensino. O ano letivo na Espanha normalmente começa em setembro e termina em junho, com férias no Natal, na Páscoa e durante os meses de julho e agosto. Há pelo menos 175 dias letivos. E para fechar a nossa rubrica Fatos Curiosos do Mundo Académico de hoje, saiba, ouvinte, que o uniforme escolar não é obrigatório em todas as escolas espanholas. Ele é mais comum em escolas privadas e religiosas, enquanto muitas escolas públicas não utilizam uniforme. É desta forma que fechamos a nossa rubrica Fatos Curiosos sobre o Mundo Académico. A mesma volta na próxima terça-feira.
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2: E chegamos ao fim do Eco Estudantil de hoje, nesta terça-feira, 18 de agosto de 2026. Amanhã esperamos por ti, ouvinte, para mais uma edição do Eco Estudantil. Já sabes que amanhã é um dia dedicado às rubricas Perfil de Estudante e também da UNE para o Mercado de Trabalho. Na rubrica da UNE para o Mercado de Trabalho, irei receber uma convidada bastante especial, que tem uma história super interessante

vamos falar de amor. Boa noite, querido ouvinte. Está no ar mais uma edição do Mais Amor. Espero que esteja bem e que o seu dia tenha corrido da melhor forma e que a esta altura estejamos todos reunidos nesta que é a nossa Cidade FM. Mais uma vez estamos juntos para falar de sentimentos, de relações, de escolhas e de tudo aquilo que mexe com o nosso coração. Fique sintonizado à Cidade FM porque temos mais uma reflexão preparada para si. Às terças-feiras, refletimos com delicadeza, com cuidado, mas acima de tudo com um ouvido atento e um coração aberto para podermos aprender a amar e a ser amados da melhor maneira possível. O meu nome é Helena Costa, a madrinha dos corações apaixonados, a sua madrinha, e é um prazer enorme estar consigo para falar de amor. Começamos o nosso programa ao som de Billy Ocean, Love is Forever, e continuamos a ouvir a língua inglesa ao som, por hora, de Celine Dion, o tema Goodbye. Faço votos de que tenham uma maravilhosa e romântica escuta.

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querido ouvinte, estamos aos 17 minutos das 19 horas. É a primeira hora da segunda edição da Semana para Falar de Amor. Terça-feira, num dia em que nos dedicamos a refletir em torno deste sentimento. Querido ouvinte, há pessoas que querem amar. Querem ter alguém, querem partilhar a vida, querem sentir aquela segurança de saber que existe alguém do seu lado. Mas quando aparece essa oportunidade, quando o cupido decide bater à sua porta, alguma coisa dentro delas trava. E começam aqueles pensamentos sabotadores. E se eu sofrer outra vez? E se esta pessoa me trair? E se eu me entregar e acabar sozinho? E se esta relação me fizer perder a minha liberdade? E se eu escolher a pessoa errada? E talvez seja isso que faz com que hoje muitas pessoas desejam uma relação, mas ao mesmo tempo têm medo de estar numa. Vivemos numa época em que parece cada vez mais fácil conhecer alguém. Temos redes sociais, temos aplicativos, mensagens, chamadas, encontros. Nunca tivemos tantas possibilidades para conhecer pessoas. Mas será que isso tornou o amor mais fácil? Porque conhecer alguém até pode ser fácil. Difícil é confiar. Difícil é permitir-se ser vulnerável. Difícil é acreditar que uma nova pessoa não vai repetir aquilo que alguém do seu passado já fez. E é exatamente sobre esse medo que vamos refletir hoje. O medo de estar numa relação nos dias de hoje.

Estamos aos 20 minutos das 19 horas e a esta altura, antes mesmo de entrarmos mais a fundo e de observarmos de maneira aprofundada este tema, eu vou aqui ler algumas das mensagens que já nos chegam através do 87 000 9790. Recordar-lhe, amigo ouvinte, que amanhã é a nossa última edição da semana, edição de quarta-feira. Pode e deve mandar o seu desabafo para nós através do 87 000 9790, assim como já fizeram alguns ouvintes até ao momento. O querido ouvinte amanhã também pode ter o seu desabafo auscultado. Faremos a devida triagem e, enquanto comunidade do Mais Amor, faremos de tudo para o ajudar a encontrar aquela luz que tanto procura ao fundo do túnel.

e temos mensagens que nos chegam desde as 18 horas, muito antes do Mais Amor começar. Olá, madrinha dos corações apaixonados. Olá, boa noite. Amo ouvir a sua linda voz. Muito obrigada. Peço a ouvir a música de Ana Joyce, Já Não Cabe. O nosso amor já não cabe, já não cabe no meu peito, amor. 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Muito linda esta música. Já sabe, quando a madrinha canta, o tema certamente vai tocar. Lembrar-lhe igualmente que hoje é terça-feira e, sendo terça-feira, significa que é a última edição da rubrica Flecha de Cupido. E faça também como alguns ouvintes que já começaram a mandar os seus perfis, garantindo que eles sejam lidos ainda nesta última edição da rubrica Flecha de Cupido. Boa noite, madrinha. Aqui fala o ouvinte Boss Baby. Passei para marcar a minha presença no programa. Madrinha, peço que toque a música Acústicos com o tema Deixe-me Ir. Esta música é romântica. Acredita, por favor, toque, madrinha. Eu imploro do fundo do meu coração. Tudo bem? O que é que os meus ouvintes não pedem que eu não faça? Vamos ouvir Deixe-me Ir em sequência, depois de ouvirmos Ana Joyce. E vamos alinhar aqui mais uma música. Olá, madrinha da Voz de Ouro. Olá, olá, boa noite. Estou viciada neste programa. Uau, muito obrigada. E feliz com o meu futuro parceiro. Peço a música do Leandro e Leonardo com o tema Jogo de Orgulho, Albertina. Afilhada Albertina, obrigada por ter mandado mensagem. É sempre bom saber que os meus afilhados estão sempre junto à madrinha nesta que é a nossa cidade FM. A música também já está alinhada. Boa noite, madrinha do mundo. Olá, boa noite. Aqui é o Ginho do 16. Já estou bem ligado e ansiosamente para lhe escutar. Peço a música do C4 Pedro, Mulher. Dedico à minha costela Hélia. Tu és a mulher, a única mulher. Muito linda música. Madrinha, mas o meu pedido não canta. Porque é que só canta o pedido de outros ouvintes? Ora, vejamos, eu não tenho assim uma escolha pelos ouvintes, mas sempre que eu sei a música, fico aqui nesta tentativa de não dar uma palhinha, mas é mais forte que eu. Eu adoro este programa e adoro poder dar-lhe voz. E faço questão de lhe dar voz, pelo menos de segunda a quarta-feira. Vamos ouvir então Mulher de C4 Pedro dentro de alguns instantes. Agora vou interromper um bocadinho os pedidos musicais e tentar ver se temos aqui mais algumas mensagens de saudação. Boa noite, madrinha, como está? Eu estou bem, graças a Deus. Sou a Fáustia. Mais músicas. Temos aqui mais um pedido. Leonardo, quero colo. Bom, acredito que o amigo ouvinte saiba que não é possível tocar todos os pedidos, não é? Mas pelo menos estes da primeira meia hora eu farei questão de tocar. Temos também Leonardo, quero colo. É um pedido... de quem? Não tem nome. Ah, é da Fáustia. Obrigada, Fáustia, pela mensagem. Obrigada pelos votos de bom trabalho e faço-lhe votos de uma ótima escuta. Boa noite, madrinha, como está? Olá, boa noite, bem, obrigada. Peço a música de Ana Castela e Zé Filipe. Mas eu só sei querer.

0: É muito linda mesmo. É pena que esse amor não tenha singrado, porque, como sabemos, o Zé Filipe e a Ana Castela foram um casal curto, mas foram um casal muito feliz. Boa noite, madrinha dos corações apaixonados. Olá, boa noite. Peço a música do KPLB, qualquer que seja, vai para a minha querida Rita. Te amo muito, tu és a flor linda dos meus olhos. É uma mensagem do Ilídio da Liberdade. Afilhado Ilídio, sempre a deixar claro em alto e bom som o quanto ama a minha afilhada. É um casamento que eu gostaria de presenciar. Hein? Quem sabe? Afilhado, para quando é que está esse casamento? Vamos então alinhar KPLB. Bom, temos neste momento sete pedidos alinhados. Claro que não poderíamos tocar todos de uma só vez, mas vamos tentar aqui intercalá-los entre a nossa reflexão e o seu pedido musical, querido ouvinte. Nós damos espaço neste momento para mais uma música. Nós por ora saímos ao som de, se não me engano, ora vejamos, se a memória não me trai, saímos nesta ordem ao som de Ana Joyce e logo a seguir ouvimos acústico Deixa-me Ir.
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minutos das 19 horas e nós continuamos a falar sobre o medo de estar numa relação nos dias de hoje. Muitas vezes, querido ouvinte, o medo de uma nova relação não nasce da pessoa que está à nossa frente. Nasce daquilo que vivemos anteriormente. Há quem tenha sido traído e hoje tenha dificuldade em confiar. Há quem tenha vivido uma relação de controlo e tenha medo de voltar a perder a própria liberdade. Há quem tenha sido abandonado e tenha decidido que nunca mais vai criar expectativas. Há quem tenha dado tudo numa relação e tenha saído a sentir que amar foi um erro. E conseguimos compreender esse medo. É compreensível. Quando alguém nos magoa, é natural que o nosso coração se tente proteger. O nosso coração, ele tem uma tendência enorme em deixar-nos na nossa zona de conforto. É por isso que muitas vezes nós temos desafios na vida e não os conseguimos ultrapassar, ou temos dificuldade a ultrapassá-los, exatamente pelo facto de que o nosso cérebro está constantemente a tentar proteger-nos. É por isso que quando estamos no processo de adotar um novo hábito, temos alguma dificuldade até o hábito se instalar em nós. Temos um processo, aparentemente dizem ser de 21 dias, porém, para alguns casos é preciso mais tempo, para outros casos nem tanto, mas isto tudo acontece porque é o nosso subconsciente a tentar proteger-nos. O problema é quando essa proteção começa a impedir-nos de viver algo novo. Uma pessoa pode ter-nos traído. Isso, sim, é doloroso. Pode nos ter enganado, pode nos ter feito viver uma relação tóxica, uma relação com traumas que carregamos, e traumas levam tempo para passar, isso é um facto. Mas isso não significa que ninguém será capaz de o fazer. Não significa que não vai encontrar alguém que o ame, que o respeite, que respeite o seu espaço pessoal. Às vezes entramos numa relação nova, mas levamos connosco uma relação antiga. Começamos a comparar, desconfiamos, procuramos sinais de perigo em tudo e se a pessoa demora a responder, pensamos que alguma coisa está errada. Se sai com os amigos, pensamos que já não somos prioridade. Se pede algum espaço, interpretamos como falta de amor. E sem percebermos, podemos acabar a castigar uma pessoa por erros que ela nunca cometeu. Castigamos alguém por traumas que temos do nosso passado. Mas existe também outro medo, e esse é muito presente, o medo de perder a liberdade. Há pessoas que associam uma relação a deixar de sair, deixar de estar com os amigos, deixar de ter vida social, dar explicações sobre tudo, mudar os próprios planos e deixar de ter espaço pessoal. Mas estar numa relação não deveria significar deixar de ser quem somos. Amar alguém não deveria significar abandonar os nossos sonhos, os nossos amigos, os nossos interesses ou até o nosso espaço pessoal. Porque, como já falamos outrora, estar numa relação não significa perder a nossa individualidade. Uma relação saudável deve permitir que duas pessoas estejam juntas sem deixarem de ser indivíduos. Uma relação saudável aproxima, mas não aprisiona. Depois existe o medo de escolher a pessoa errada. Hoje ouvimos tantas histórias de traição, manipulação, relações tóxicas e desrespeito que muitas vezes começamos a procurar problemas antes mesmo de conhecermos verdadeiramente alguém. É importante, sim, saber reconhecer sinais de uma relação que não é saudável. Mas também precisamos de ter cuidado para não transformar qualquer comportamento numa bandeira vermelha. Uma pessoa pode precisar de espaço e não deixar de lhe amar porque precisa do seu espaço. Uma pessoa pode estar numa semana mais atarefada de trabalho e isso não significa que não se importa consigo, que não gosta de si, que não quer estar, que não sente saudades. Uma pessoa pode discordar de si e ainda assim respeitá-lo.
Uma relação não precisa de ser perfeita para ser saudável. E é isso que nos falta entender, que uma relação saudável não depende de ser uma relação onde se vai concordar em tudo, se vai querer fazer sempre as mesmas coisas, se vai querer estar sempre junto. Sim, normalize que a sua parceira por vezes queira estar sozinha, com ela mesma ou com as amigas ou com os familiares. Normalize que o seu parceiro também tenha um dia que quer estar numa energia masculina. Não é porque ele discorre da sua companhia, não é porque a sua companhia é menos importante, é porque biologicamente existe uma certa endorfina que ele vai sentir com outros homens, que há ideias que ele tem que trocar com outros homens, com seres humanos do mesmo sexo que ele. E quando começamos a perceber estas dinâmicas e a entender que elas não são a ausência de amor, as coisas começam a fluir de maneira natural, leve, simples, de maneira natural.

vontade de continuar, vontade de fazer dar certo. Então não tem que ter medo em relacionar-se, em voltar a tentar, em abrir o seu coração, em se apaixonar, em amar. Talvez precise primeiro de perceber de onde vem esse medo. Tenho medo desta pessoa ou tenho medo de estar com alguém? Porquê? O que é que me aconteceu no passado que eu não consigo superar? Será que estou a ver sinais reais ou estou apenas a imaginar tudo aquilo que pode correr mal e a criar situações que não existem? Existe uma grande diferença entre proteger-se e fechar-se. Não há nada de errado em estar sozinho. Não devemos estar numa relação apenas por medo da solidão. Não devemos aceitar qualquer pessoa só para ter alguém. Também não é isso que a madrinha está aqui a dizer. Mas também não devemos afastar uma pessoa boa simplesmente porque temos medo de que um dia, hipoteticamente, em alguma ocasião, numa chance de 1%, 10%, essa pessoa nos possa magoar. Nenhuma relação vem com garantias. Isso é impossível. Ninguém pode prometer que nunca nos vai decepcionar ou nunca nos vai magoar. Por vários motivos, o que podemos fazer é escolher melhor, conhecer melhor, observar melhor, comunicar, estabelecer limites e dar tempo ao tempo para a confiança poder crescer.

Estamos aos 45 minutos das 19 horas. É a segunda edição da semana, um dia em que abrimos espaço para refletir em torno do amor e hoje falamos concretamente do medo de estar numa relação nos dias de hoje. Vamos aqui fazer um breve refresh musical, saindo ao som de Jogo de Orgulho de Leandro e Leonardo, e logo a seguir, C4 Pedro, tu és a mulher.

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0: 20 horas pontualmente.
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0: Zé Filipe e Ana Castela cantam para nós neste momento o tema Sua Boca Mente. É mais um pedido musical na Cidade FM.

20:04 e o nosso primeiro perfil para a rubrica Flecha de Cupido chegou às 18:58 através do 87-000-9790. Boa noite, madrinha. Aqui é o Fernando. Sou de Marraqué, 1 metro de altura, casa própria, trabalhador. Não sou magro, normal. 29 anos e busco por uma mulher dos 27 aos 30. Tenha no máximo um filho, que conheça a palavra do Senhor e que queira algo sério. O contacto do Fernando é o 84-19-20-61-2. 84-19-20-61-2. Boa noite, madrinha. Olá, boa noite. Aqui é o Boa Ventura, de 37 anos, bonito, altura 1,75m, meio claro, corpo normal, trabalhador, religioso, romântico e simpático. Procuro a minha outra cara metade dos 30 a 37 anos, bonita, simpática, religiosa e com caráter para uma relação séria. O contacto do Boa Ventura é o 87-060-9555, 87-060-9555. Olá, madrinha, tudo bem? Estou bem também, sou o Jossamo. Essa música, esta música não condiz com o nosso programa, não vale a pena ler. Minha linda e preciosa mãe de ouro, olá, muito boa noite. Andei sumida por motivos de doença, mas já em recuperação. Fico muito feliz em saber que já está a melhorar. Os beijos vão para o meu grande amor, Gabriel, e para si, querida madrinha. Bom trabalho e bom regresso a casa. Que Deus te guarde. Afilhada Jute. Jute, minha querida. Ainda ontem falava o quanto está sumida. Não sabia que estava doente, mas fico mesmo feliz em saber que já está a recuperar. Boa noite, madrinha de luxo. Olá, boa noite. Só passei para te desejar uma ótima noite e um belo trabalho. Peço a música de Richard Suleiman, Vou Cuidar de Ti. A música vai para a sua afilhada Benny. E bom regresso a casa, mãe de ouro. Muito obrigada por esta mensagem. E o pedido musical vai ser alinhado. Vai tocar logo após KLB, que foi o nosso último pedido musical alinhado. E vamos ouvir então Vou Cuidar de Ti. Vamos aqui recordar uma música de um saudoso artista, que Deus o tenha, que marcou muito a música tropical no nosso país. Boa noite, minha madrinha. Já estou ligado ao programa do meu lado esquerdo. Peço ouvir a música de Greg David e Sting com o título Rise and Fall. Revelino de Machacane. Revelino. Vamos ver se temos a música que nos pede a esta altura. E para si que já mandou mensagem, não se preocupe. Dentro de alguns instantes a madrinha vai mesmo tentar ler todas as mensagens que nos chegaram até esta altura.

0: Olá, madrinha. Olá, boa noite. Aqui é o Cremildo, tenho 28 anos, vivo na zona verde, 1,70 m de altura, escurinha e venho por este meio, isto é, à procura da minha cara metade dos teus 18 a 26 anos para um caso sério. O contacto do Cremildo é o 83 57 15 15 3, 83 57 15 15 3. Boa noite, madrinha. Aqui fala o Cândido de Boane. Espero que esteja desfrutando de uma terça-feira de bom grado e gosto muito do programa. Obrigada. Para tranquilizar ainda o dia, peço ouvir a música de Lia ao lado de Rei, com o título Homem Certo, continuação de um bom trabalho. Ora, vamos lá ver se temos este pedido musical. O título mesmo é Homem Certo. Lia Kay e SD. Hoje em dia os artistas são muito originais a criar os seus nomes. Estou em busca de um amor que esteja pronta para uma aventura amorosa para a vida toda, de idade dos 25 a 35, pele clara ou chocolate, trabalhador ou estudante, um filho no máximo, 1,65 m de altura, linda e temente a Deus. É uma mensagem do Félix, que reside no Triunfo, de 36 anos, pele negra, trabalhador e bonito. Os contactos do Félix são o 84-21-21-35-1 e, alternativamente, o 86-21-21-35-0. Boa noite, madrinha. Olá, boa noite. Quero aproveitar a sua linda voz. Muito obrigada. Faça bom uso. Tenho 35 anos, vivo na Matola, sou trabalhador e quero conhecer uma mulher bonita que queira construir um lar. Não deve ser gorda e é interessada, pode contactar-me através do 87-64-43-27-33, 87-64-32-73-3. Amigo ouvinte, essas expressões de não pode ser gorda, não pode ser baixa, eu acho que devemos... como é que eu posso explicar? Nós devemos pautar por ter uma comunicação que não vá ofender ninguém. Não precisamos necessariamente de dizer que não pode ser gorda. Diga aquilo que procura numa mulher. Porque se aquilo que procura está explícito, então aquilo que não procura não vai chegar até si. Senão vamos aqui acabar por ter uma linguagem meio discriminatória, ofensiva. Não há necessidade. Boa noite. Olá, boa noite. Aqui é o Armando de Bagamoio. Sou trabalhador. Tenho 35 anos e tenho 1,68 m. Sou um homem sério, carinhoso, romântico e no meu tempo livre gosto de cozinhar. Estou à procura de conhecer uma mulher que esteja pronta para contrair matrimónio. Quem me quer conhecer pode contactar-me através do 87-3103-688-8, 87-3103-688-8. Boa noite, madrinha. Já estou na escuta. Bom trabalho e bom regresso a casa. Amo-te sempre. Beijo, beijo da sobrinha. Sobrinha do Jonas. Muito obrigada por esta mensagem. Boa noite uma vez mais. Madrinha, a solidão mata, por isso estou na escuta para resgatar a minha cara metade, Zulu Madiba, de Luís Cabral. Obrigada, Madiba, por estar na escuta. É mesmo um tema sensível, um tema que apela para a nossa capacidade de superar traumas do passado e de nos permitirmos ser amados. O que aconteceu antes não significa que vá voltar a acontecer no presente. É importante que o nosso coração entenda que cada caso é um caso. Apesar de poder doer, apesar de existir um tempo de cura, de superação, podemos fechar portas incríveis na nossa vida, porque estamos a ser dominados pelo medo. E o que é o medo? O medo é só um sentimento de proteção. Quando perdemos o medo, somos ainda mais fortes. Boa noite, minha madrinha da voz linda. Olá, boa noite. Aqui é a Carmen, venho por este meio usar a tua voz porque estou à procura de um homem sério, sem vícios, alto dos seus 50 a 54 anos. Eu tenho 47, sou escura, 1,65 m e procuro algo sério. O contacto desta minha afilhada, a afilhada Carmen, é o 87 09 13 061 87, 09 13 061. Temos aqui um pedido que acaba por já ter sido atendido. Boa noite, madrinha, como está? Peço qualquer música dos KLB. Dário de Molotano. Dário, já tocamos uma música dos KLB também na mesma ideia. Na ideia de ser a madrinha a escolher o pedido musical. Bom, vamos aqui alinhar alguns pedidos e voltamos dentro de alguns instantes para continuar a deixar o cupido ajudá-lo a encontrar a sua cara.
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Ora, ainda não tínhamos tocado, mas já estava alinhado. KPLB, ouvimos neste momento, a pedido de dois ouvintes, a música A Dor Desse Amor.

Estamos aos 26 minutos das 20 horas. Lembrar que é a última edição da semana da rubrica Flecha do Cupido. Amanhã é quarta-feira e dedicamos 120 minutos para falar de amor, nomeadamente para desabafar. Boa noite, madrinha dos corações apaixonados. Permita-me usar a sua linda voz para deixar o meu perfil, por favor. Sou a Elisa, tenho 45 anos e 2 filhos e gostaria de conhecer um homem dos 45 a 50 anos, trabalhador e temente a Deus. O meu contacto é o 82-56-92-64-4. 82-56-92-64-4.

Boa noite, madrinha dos corações apaixonados. Olá, boa noite. Aqui está tudo bem na companhia do meu programa favorito. Peço a música do Hermínio com o tema Toma Coração, José Simbino. Afilhado José pede uma música. Vamos então alinhar. Hermínio, Toma Coração. Será que é mesmo este o título? Hermínio. Não, não é toma coração. Não será vai custar? Se for coraçãozinho, não é do Hermínio e sim do Dopas. Boa noite, madrinha. Gosto da sua voz. Obrigada. Peço a música de Stefânia. Vou embora, que é Dulce da Liberdade. Afilhada Dulce, quero ouvir Stefânia.

Stefano Leonel, música nacional romântica a tocar aqui no nosso Mais Amor. Boa noite, como está? Olá, boa noite, bem, obrigada. Cá está tudo bem, graças ao nosso bom Deus. Olha, o tema ou a reflexão de hoje me identifica completamente. Eu gostaria de saber como faço para voltar a confiar no homem, porque isso não é nada fácil para mim. Esmeralda de Moalás. Esmeralda, este é um tema que possivelmente poderemos debater na edição de amanhã. Vou guardar aqui, já fiz um print desta nossa mensagem, desta conversa, para que possamos então na edição de quarta-feira falar sobre este seu desabafo, não é? Não sabe como voltar a confiar num homem. Gostaria de voltar a confiar, gostaria de voltar a permitir-se amar e ser amada. Muito bem, o tema já, aliás, a sua questão já está salva. Continuamos aqui com mais mensagens. Boa noite, madrinha. Olá, boa noite. Aqui é o Jaime da Macaneta. Gosto tanto do seu programa, sempre na escuta. Obrigada, Jaime, obrigada por estar desse lado. E é sempre bom saber que conseguimos chegar ao coração do querido ouvinte. Boa noite, madrinha, espero que estejas na graça. Cá está tudo bem, obrigada, estou mesmo na graça. Passei para lhe cumprimentar e desejar um ótimo trabalho e um bom regresso a casa. Pede a música de Ozuna e Camilo com o título Despeinada, Pai da Malaika. Ora, vamos ver o que é que o Pai da Malaika nos sugere. Acredito que seja uma boa proposta musical, pese embora não esteja a ver qual é, mas acho que já pediu uma outra vez este tema, não me é estranho, acho que já pediu outra vez o Pai da Malaika. Boa noite, madrinha. Olá, boa noite. Aqui é o Dário Cumbe, de 29 anos, pai de uma filha, à procura de conhecer uma mulher dos 20 aos 27 anos. Vivo em Laulane e trabalho numa empresa. O contacto do afilhado Dário é o 87-61-70-54-3. 87-61-70-54-3. Boa noite, madrinha, como está? Aqui é a Miss. Olá, boa noite, Miss. Passei para marcar presença. Obrigada, Miss. Olá, madrinha. Olá, boa noite. Boa noite, madrinha. Passei para lhe desejar um bom trabalho e um bom regresso a casa. Obrigada. Boa noite, madrinha. Eu chamo-me José Fernando Joaquim. Tenho 29 anos e falo a partir do bairro do Jardim. Venho por este meio à procura de uma companheira dos seus 24 a 29 anos para um caso sério. Pode contactar por este número. 86-61-79-075 ou 85-40-024-38. Quanto ao tema de hoje, temos mais uma partilha. Madrinha, eu sou a prova viva disso. Fui muito magoado na minha relação ao ponto de me ter fechado. Ao ponto de me ter deixado, isto é, sequelas muito fortes. Fechei-me para o amor e nunca mais quis ter um relacionamento. Agora estou a conversar com uma dama muito linda. Eu até gosto dela e sinto que ela gosta e quer ter uma relação comigo. Mas sempre que penso em me entregar, vem tudo o que passei. Me retraio e não sei como lidar com isso. Tenho tanto medo que me voltem a fazer o mesmo, mas ao mesmo tempo quero ter e estar numa relação com a mesma. Será que há uma solução em relação a isso? O que fazer, madrinha? Beto de Maquemele. Beto, a solução já está mais do que dita ao longo desta reflexão. A madrinha bem disse: o medo existe. O medo sempre vai existir. Existe aquele friozinho na barriga, mas o mais importante é não deixar com que o medo pare a sua vida. Não deixar que o medo lhe roube a sua capacidade de decisão e o seu livre-arbítrio. E se realmente quer estar com essa pessoa, arrisque. Arrisque e petisque, porque pode estar a fechar as portas para o amor da sua vida. E o conselho que a madrinha deixa é mesmo esse: vá, viva, permita-se viver. É jovem, tem muita coisa para viver pela frente. E tudo aquilo que deixa uma sequela sempre nos ensina alguma coisa. Aproveite as lições deixadas pela relação passada. Como é que eu posso dizer?
proteja-se daquilo que não gostaria que voltasse a acontecer, escolha outro caminho, mas não deixe de percorrer o mesmo, porque existem várias alternativas para chegar a um objetivo. Boa noite, madrinha. Olá, boa noite. Aqui é o Pereira da Matola. Tenho 38 anos, 1,80m de altura, corpo normal, cor de chocolate. E sou trabalhador e pai. Venho por este meio à procura da minha parceira dos seus 25 a 35 anos, que tem uma altura e um corpo normal. Para um caso sério, pode ligar ou mandar mensagem para o 84-68-12-558. Repito, 84-68-12-558. Boa noite, madrinha linda. Aqui estou bem na graça de Deus. Laura, peço a música para a Laura. Sou a Helena da Matola, minha xará. Infelizmente o pedido musical já não vai a tempo. Temos algumas músicas ainda por alinhar. Boa noite, Rádio Cidade. Peço usar a tua voz mais bonita. Obrigada, para deixar o meu perfil. Aqui é o Sr. Amércio, um homem muito carinhoso, muito sério, alto, corpo normal, cor de chocolate, e gostaria de unir-me com uma mulher madura, simpática, carinhosa. Não importa a beleza nem a pobreza, os filhos. O que se quer é o amor, o carinho, e quem estiver interessada é só contactar o ouvinte Américo, o afilhado Américo, através do 84-47-40-88-5. Repito, 84-47-40-88-5. Boa noite, querida madrinha dos corações apaixonados. Olá, boa noite. Sou o Henrique, tenho 29 anos de idade, sou trabalhador, vivo sozinho na Matola, na minha casa própria, e procuro conhecer a minha cara metade dos 20 a 28 anos para um relacionamento sério. O contacto do meu afilhado Henrique é o 86-82-21-13-0. 86-82-21-13-0. Boa noite, madrinha. Chamo-me Esther, tenho 25 anos, 1,72m de altura, mãe de um filho, e procuro um parceiro dos 27 a 33 anos, alto, 1,75m para cima. O meu contacto é o 87-98-81-56-3. 87-98-81-56-3. Boa noite, madrinha. Aqui é o Lino. Olá, afilhado Lino. Tenho 32 anos, sou pai, vivo sozinho há 3 anos e gostaria de conhecer uma mulher dos seus 25 aos 30 anos. O meu contacto é o 86-74-18-587. 86-74-18-587.

0: Estamos aos 36 minutos das 20 horas. Vamos abrir espaço a esta altura para observar aqui alguns pedidos musicais e vamos sair ao som da música Rise and Fall de Craig David.
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0: Estamos aos 49 minutos das 20 horas, mesmo nos últimos 11 minutos do nosso Mais Amor, edição de terça-feira, dia 18 de agosto de 2026. Hoje reunimo-nos para falar de amor, concretamente para falar do medo de estar num relacionamento nos dias de hoje. Um medo que, pelos vistos, também paira na comunidade do Mais Amor, até porque recebemos ao longo desta edição algumas mensagens com testemunhos de ouvintes que estão traumatizados, mas que gostariam de voltar a amar e a permitir-se ser amados. E talvez, querido ouvinte, não precise de deixar de ter medo para amar. Talvez precise apenas de aprender a não deixar que o medo escolha por si, porque estar numa relação não é uma garantia de que nunca vai voltar a sofrer, mas estar sozinho também não é. O mais importante é não permitir que uma experiência má seja responsável por decidir todo o seu futuro amoroso. Se hoje está sozinho, porque precisa de tempo para se reconstruir, respeite o seu tempo. Não tenha pressa, mas se alguém entrar na sua vida, não precisa de entregar tudo de uma vez. Conheça, observe, converse. Deixe que a confiança seja construída paulatinamente, porque o amor saudável não exige pressa. Exige presença, respeito, reciprocidade e coragem. Coragem para amar, mas também coragem para reconhecer quando uma relação deixou de ser saudável. Cuide do seu coração, proteja-o, mas não o tranque. Permita-se voltar a viver algo. E desta vez, algo ainda mais bonito, porque ter sequelas não significa que não existiu beleza na sua história anterior. Nós vamos fechar hoje o nosso programa ao som da música Vou Embora, de Stefania Lionel, mas antes mesmo de chegarmos ao fim, vamos ler mais algumas mensagens. Boa noite, linda madrinha, sou o Calisto da Mozal, 30 anos, 1,65m, cor de chocolate, à procura de uma princesa dos 20 a 28 anos para namorar. O meu número é o 86-16-65-320 ou o 84-78-80-68-2. Olá, boa noite, madrinha. Sou a Nereia, uma jovem de 22 anitos à procura da minha cara metade. Nereia, tem que deixar mais informações sobre si, sobre o que é que procura e o que é que gostaria de encontrar nessa pessoa e o que é que essa pessoa pode encontrar em si. Boa noite, madrinha. Sou nova ouvinte e não conheço os cantores, mas peço a música com o título Seu Amante é seu vício. Minha querida afilhada, a música vai ter que ficar para outro dia. Estamos mesmo com muito pouco tempo e já temos a música de fecho da segunda edição da semana. Boa noite, madrinha. Aqui é o Faustino de Tchumen, 24 anos, à procura da minha cara metade, dos 19 aos 21. O meu contacto é o 8539-72-835. 8539-72-835. Boa noite, madrinha. Procuro uma mulher dos 24 aos 30 anos, alta, corpo definido, que tenha um ou dois filhos, que seja séria. Eu tenho 33 anos e trabalho com casa própria. Pode contactar o ouvinte através do 84-20-95-012 ou através do 87-64-95-012. Cláudio Sambo. Madrinha, podes me ajudar a analisar algo? Que algo? Mas mande mensagem amanhã, que a madrinha amanhã ajuda a analisar o que quer que seja. Até porque nas quartas-feiras reservamos 120 minutos para desabafar e ao escutar as dores do coração. Boa noite, madrinha. Eu sou Sebastião Macandes. Olá, boa noite, ouvinte Sebastião. Bem-vindo ao nosso Mais Amor. Boa noite, madrinha de luxo. Olá, boa noite. Passei mesmo para te saudar e dizer que te amo muito. Respondo pelo nome de Mariana. Obrigada. Um beijinho muito grande para ti e minha afilhada Mariana. Obrigada pelo carinho. Madrinha, é do Hermínio. É assim, chora coração, coração chora coração. Acho que é assim que se canta, madrinha. Não estou a ver, mas tocamos vai custar. Boa noite, madrinha. Vim por este meio usar a sua voz para pedir a música do Big Nelo. Quem será a mulher? Mas infelizmente já não vamos a tempo. Boa noite, madrinha. Aqui é a Sónia Manhissa. Olá, Sónia. Boa noite. Boa noite, madrinha. Como está? Aqui é uma mulher cheinha, corpo avantajado, tímida. Nos tempos livres gosto de fazer bolos, escutar música e procuro um homem sério e responsável dos 36 a 38 anos. O meu contacto é o 83 42 56 57 7. 83 42 56 57 7. Nada de brincadeiras. Olá, minha linda madrinha de ouro, aqui é o Leysan Arthur de Mulevala, Zambésia, atualmente morador no bairro da Polana Caniçoá, para a minha filha Leito. Oh, queria uma música muito bonita para a sua filha, mas amanhã volto a pedir, está bem, que eu adoro, adoro fazer dedicatórias. Querido ouvinte, estamos aos 55 minutos das 20 horas. Boa noite, madrinha. Sou Elias, 32 anos, Mozal. Vivo na Mozal, meio claro, corpo normal, 1,65m, pai de dois filhos, trabalhador, solteiro. Quero uma mulher com corpo normal, dos 22 a 30 anos, sem filhos ou não trabalhadora, ou com conta própria. O meu contacto é o 84-48-19-53-8. 84-48-19-53-8. Estamos mesmo quase a fechar as mensagens da segunda edição. Boa noite, madrinha. Sou o Milton da Matola, 44 anos, solteiro, casa própria, trabalhador, à procura de conhecer a minha alma gêmea dos 30 aos 39, com um ou sem filhos. 87-26-21-89-6. 87-26-21-89-6 é o número do Milton. Quando você fechar os olhos hoje, prometa não fugir do que sente quando pensa em mim. Às vezes, a gente evita exatamente o que mais quer. Boa noite, madrinha. Sou o José, 30 anos, e procuro uma mulher mentalmente madura até aos 30 anos que saiba o que quer da vida. Para mais informações, é só contactar o ouvinte, como é que se chama? José, através do 82-14-14-73-8. 82-14-14-73-8. Boa noite, madrinha. Estou à procura de uma mulher bonita. Vivo no bairro do Machaquén e o meu contacto é o 84-58-88-63-3. 84-58-88-63-3. Tenho 29 anos. Ora, muito bem, a missão de hoje foi cumprida. A madrinha conseguiu ler todas as vossas mensagens, muito que animava pelo carinho da vossa audiência. Obrigada por ter escolhido mais uma noite, mais amor e a madrinha dos corações apaixonados. Eu, Helena Costa, volto amanhã, se Deus quiser, a partir das 19 horas para falar de amor.
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0: Era mesmo uma preview da música que vamos ouvir na íntegra. Stefania Lionel, vou embora.

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0: Saudações especiais, bem-vindo a mais um LP para a tua coleção. Hoje temos Madeleine Journey, terceiro álbum dos londrinos Blue Lab Beats. É precisamente uma viagem sonora entre Londres, África, jazz, hip-hop, soul e eletrónica. Lançado em 2022, o álbum nasceu de um longo processo criativo, reúne 17 faixas entre temas, interlúdios e uma introdução e também um encerramento. É um trabalho que celebra a experimentação, a superação e as ligações culturais da diáspora africana. Esta é a nossa proposta em um LP para a tua coleção, na curadoria DJ Malele.
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0: Não iremos rodar todas as 17 faixas, visto que um LP para a tua coleção tem apenas duração de cerca de 60 minutos. Abrimos a viagem com Sky Reflections, uma introdução cinematográfica que estabelece o ambiente do álbum. Cordas, hip-hop e uma atmosfera contemplativa preparam o ouvinte para uma obra onde diferentes linguagens musicais vão encontrar-se. É o primeiro olhar para o céu antes de começar a viagem. Sky Reflections.

Sex Labels, uma instrumentação que lembra-nos linhagens de Nicolay, Dilla e a sonoridade que caracteriza o coletivo Justice League, por exemplo. Labels junta a voz de Tiana Major Nine ao rap de Coffee Stone sobre uma produção sofisticada do Blue Lab Beats. O próprio título, Labels ou Rótulos, sugere uma reflexão sobre as categorias que usamos para definir pessoas, identidades e até géneros musicais. Aqui, soul e hip-hop encontram-se naturalmente.

Top. Depois do label segue-se I'll Be Here For You, com a energia soul de Tiny Things. O tema traz uma dimensão mais afetiva do álbum, uma canção sobre disponibilidade, proximidade e apoio, uma pausa emocional dentro desta viagem musical. Blue Lab Beats a mostrar cada vez mais compromisso com nuances soul e R&B.

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2: Blue Beats entra numa instrumentação estilo light jazz e aliada ao groove R&B e conta com a trompete de Poppy Daniels. Desconcentração instrumental e uma energia animada ao estilo street smooth jazz. Uma produção contemporânea criando um tema dinâmico, urbano e cheio de movimento. Gotta go fast.

Este continua a ser um LP para a tua coleção. Usa a propor o álbum Motherland Journey do duo londrino Blue Lab Beats, que continua a trazer alegria em forma instrumental, com recurso a registros luminosos e vibrantes, batidas sob pinceladas atraentes e apaixonantes. O título da música que segue não poderia ser melhor: A Vibe. Convida-lhe a seguir o groove, baixo, bateria, teclas e produção eletrónica que trabalham juntos para criar exatamente aquilo que o título promete: uma vibração.

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Mais uma vibe, New Soul R&B, com a voz de Emma V e os Blue Labs, vão orquestrando com tonalidades semi-animadas Don't Let It Get Away. Os Blue Lab Beats reencontram esta voz com quem já partilhavam uma ligação desde os primeiros tempos da cena SoundCloud. O resultado é um encontro entre o New Soul e o Jazz Contemporâneo, com uma mensagem simples: há momentos, sentimentos e oportunidades que não devemos deixar escapar.

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1: Depois de tanta movimentação, o álbum pede uma pausa. Inhale and exhale funciona como um momento de respiração. Inspirar, expirar, parar por alguns segundos é também uma espécie de transição. A viagem continua, mas a partir daqui entramos num novo clima, numa nova cadência e, por que não, num outro contexto.

A viagem entra agora, como já dissemos, numa zona mais ligada ao universo Afrobeats e Afrobeat, Blow You Away, de Lila. Conta com a participação de Ghetto Boy, cuja voz acrescenta uma energia africana contemporânea à produção dos Blue Lab Beats. É um dos temas que ajuda a mostrar a amplitude cultural deste álbum.

A aceleração afrobeat aumenta com Sensual Loving, com participação de Ghetto Boy. Aqui o ambiente torna-se mais íntimo e sensual. O afrobeat ganha uma roupagem instrumentalmente mais trabalhada, mantém a sofisticação jazzística do grupo, enquanto a voz conduz o tema para um clima mais quente e envolvente.

Chegamos ao coração do álbum Madeleine Journey, tema que dá nome ao disco. Foi co-escrito em Accra, no Ghana, com o produtor Kill Beats, numa sessão que terminou às 3 da manhã. Mas existe aqui uma presença histórica maior, Fela Kuti. A faixa utiliza a voz do lendário pioneiro do Afrobeat, com autorização do seu espólio. É neste momento que a viagem deixa de ser apenas musical e assume também uma dimensão histórica e africana. Londres encontra Accra, o presente encontra Fela. Madeleine Journey.

Depois da faixa título temos Ultramarine, outro interlúdio. É uma breve passagem que funciona como uma ponte para a parte final do álbum. Não vamos rodá-la, vai ficar para quando você for ao encontro desse álbum. Saltamos para Warp, encontramos dois importantes músicos ligados ao universo jazzístico contemporâneo, Jackson, Method e KD.

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1: Vamos ficar por aqui em relação a esta proposta de álbum. Não podemos fazer mais de uma hora, pois o álbum tem 17 faixas que vão para mais de 60 minutos. Mas fica a impressão, portanto, a ideia deste um LP para a tua, aliás, deste LP para a tua coleção, depois de uma viagem marcada por um movimento. O próprio título aconselha Slow Down, com Igor e LaMay. Os Blue Lab Beats criam um momento de introspecção. É um convite para desacelerar, ouvir melhor e recuperar o equilíbrio, porque numa viagem tão importante quanto avançar é saber quando parar. Motherland Journey, de Blue Lab Beats. Espero que tenha gostado. Um abraço de DJ Malele.

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